e esses sabem que tu me enviastes. Manifestei-lhe o teu nome e ainda hei de lhe manifestar para que o amor com que me amastes esteja neles e eu neles. Palavra da salvação. Glória a vós, Senhor.

0: Linda reflexão, né? Pai, eu quero que onde eu estou, estejam comigo aqueles que me desces. Né? Jesus tem uma necessidade, né, gente? De nos ver caminhando com Ele. E eu quero começar a dizer assim, filho. Onde você vai sozinho? Se você está caminhando sem Jesus, você deve estar em perigo, hein? Em perigo. Sabe que hoje que a gente vai falar sobre a dependência, a gente percebe claramente que as pessoas que estão se afastando de Deus, elas vão buscando compensações, né? Sabe o que é uma compensação? A pessoa começa a querer preencher alguns vazios ali no coração, né? E tem uma música que eu digo, que eu canto no meu segundo CD, que diz assim, no meu primeiro CD, perdão, diz, procurava um amor, uma paixão que tirasse esse vazio do coração. Aquela música com ele você pode fazer, que o padre inclusive fez para os dependentes químicos, né? E essa canção, ela fala claramente isso. O jovem vai buscar nas drogas, vai buscar, às vezes, nas coisas ilícitas, para preencher vazios. Então, eu vou falar coisa séria, né? Se você teve que lidar ou lida com alguém que tem problema com drogas, não feche os olhos para os sintomas e causas que pode levar o jovem à dependência química. O programa Crescendo na Fé é especial falando sobre a dependência. Lá no site do padre, www.padrekleberseevangelista.org.br, está chegando o pedido de oração. E eu quero rezar por vocês que vão entrando, vocês que vão confiando em Deus, né? Obrigado, Maria de Fátima, do Tatuquara, que está com a gente, Curitiba, né? Tem uma filha de Deus, gente, dos Estados Unidos, é a Sônia. Ela diz assim, Padre Kleberson, eu nunca... Não perco um programa do Senhor, mas nunca lhe falei pessoalmente. Hoje estou mandando esse recado para dizer, esse programa é para mim. Estou com um filho que está iniciando na vida de drogadição. Oh, mãe. Meu Deus do céu. Eu senti até um arrepio aqui, porque eu imagino a tristeza. Né? Obrigado. Olha como que a gente vai longe, né, gente? Tem já várias pessoas que também nos acompanham de fora. Vão mandando recado aqui para o padre, vão entrando no Face, na página, vão ter um jeito de participar do programa de hoje, que o programa hoje é forte, né? Vamos começar com testemunho, gente? Vamos começar com testemunho? Eu começo com esse testemunho de uma mulher. Uma mulher. Tem gente que pensa que é só homem que está nas drogas. Não é, não. Essa filha de Deus é uma menina que entrou para as drogas, ela fez a sua experiência de recuperação, e gente, e no dia que ela estava na missa de formatura do curso bíblico, que é a última etapa da recuperação que a gente faz, essa filha dizia, antigamente eu vivia com uma pedra numa mão, né, com droga, agora eu vivo com o terço e a palavra de Deus. O orgulho dessa menina que saiu das drogas. Roda o testemunho dessa filha de Deus, essa jovem que hoje proclama, me libertei das drogas em nome de Jesus. Olha que testemunho.
1: A paz de Jesus, meu nome é Bruna e eu queria agradecer primeiramente a Deus por enviar dois anjos na minha vida. O meu irmão e a minha cunhada, por estarem além de cuidando de mim, cuidando do meu filho. Se hoje eu choro, é de alegria por eu ter vencido, que nem eu acreditava que eu iria vencer. E de alegria também de saber que meu irmão e minha mãe estão dormindo. Minha mãe por saber onde a filha dela tá, e meu irmão de saber que a irmã dele não tá com cachimbo, com uma pedra de crack na mão, mas sim com uma Bíblia e com um terço. Também queria agradecer a Rose, o Zeca, em especial a Yara e o Matheus, que quando abati o desânimo, que eu queria chutar o pau da barraca, eles estavam ali para me erguer, falar, não filha, vamos, você é uma vencedora, se você tá aqui hoje, é porque o Senhor te escolheu, e eu só tenho a agradecer, gente.
0: Ô, Jesus amado, é forte, né, gente? Meu Deus, até o padre tem que se segurar aqui. É forte uma pessoa que, eu posso dizer assim, né? Ela tem em torno de uns 25 a 30 anos. E, meu Deus, sabe quando a pessoa já machucou tanta gente? já feriu tantas pessoas, já sofreu tanto, que ela vai falando, vai derramando lágrimas. Parece que eu estava revendo aquele testemunho. Parabéns, viu, velha? Eu tenho certeza que Deus é mais. Você há de vencer e tantas vitórias Deus vai dar na tua vida. Hoje o programa falando sobre a dependência e sobretudo a dependência química. Você sabia que existem várias formas de dependências? Hein? Você sabia? Vamos falar aqui da questão química, né? E tem gente que pergunta assim, Padre, mas o que é a dependência química, né? A dependência é uma relação alterada entre o indivíduo. Olha o conceito. Alterada entre o indivíduo e seu modo de consumir uma droga. Essa relação alterada é capaz de trazer problemas graves para o seu usuário, desde problemas de saúde até problemas familiares, sociais. É uma doença como qualquer outra e é combatida quando ela é tratada, o mais cedo possível. Então, filho, primeira coisa, deixa eu falar uma coisa para você. Pare de dizer para as pessoas que as pessoas que estão na dependência, seja do álcool, por exemplo, de uma droga, que aquela pessoa é sem vergonha, que é vagabunda, que não quer saber. Ei, você não vai ajudar em nada essa pessoa se você não entender que ela é uma pessoa doente. Ela é uma pessoa doente, ela precisa de ajuda. O quanto antes. Então, sabe o que eu digo isso, gente? Porque a gente sabe que tem muitas pessoas que não conseguem entender a dependência e acaba, às vezes, até crucificando os outros ao invés de ajudar. Ah, filho, talvez você tenha uma pessoa que você ama. Você ama muito, mas é dependente. E se você ama de fato, filho, quem ama ajuda. Quem ama cuida do que é seu. Não fique apenas massacrando essas pessoas, né, fazendo de conta que você não está vendo. Hein? Cuidado com isso, tá? O padre já vai voltar rapidinho depois do intervalo. Tem muito testemunho ainda, tá, gente? Tem testemunhos e tem aqui explicações sobre o que é dependência. Daqui a pouquinho eu vou falar sobre as principais drogas de consumo que você vai ficar sabendo no programa de hoje, no programa Crescendo na Fé, falando sobre dependência. Já tô voltando.

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0: Maravilha, maravilha. É o programa Crescendo na Fé. Padre Kleber, seu evangelista, aqui com você. E eu quero dizer, gente, a minha alegria, a minha felicidade de estar com você aqui, rezando, ofertando a sua vida ao Senhor e no combate espiritual. Eu sei que tem muita gente que está no combate espiritual mesmo. Em nome de Jesus, que caia por terra tudo aquilo que não provém de Deus, filho. Tristeza para quê? Tem gente que talvez hoje estava tão triste aí, está ouvindo o programa Crescendo na Fé, está achando interessante o tema. Você está gostando de ouvir. Hein, filho? Que nada, que tristeza, nada. Jesus já está resolvendo a tua vida. Eu sei que talvez você não seja um dependente, que é o tema hoje do programa, mas talvez é só uma questão de tempo para você entrar na dependência se você não resolver a tua vida, filho. A tristeza vai chegando, a pessoa vai querendo buscar compensações e compensações. Né, mãe? Né, mãe? Você que já... tem esse caso em casa, talvez você mesmo começou assim, é uma pessoa que já começa, uma filha de Deus, ela já entra no programa dizendo assim, Padre Kleberson, eu comecei tomando alguns golinhos para relaxar e hoje eu vejo, Padre, que estou ficando dependente. Ô, filho, eu confesso que quando eu leio essas coisas, é uma filha de Deus, acabou de mandar aqui, meu Padre, acabou de mandar. É quando eu leio mensagens chegando assim, gente, é de arrepiar, porque eu digo que tem muitas pessoas que não imaginam o quanto que isso é prejudicial, né? Elas começam a buscar só uma forma de relaxar, através do álcool ou através de uma maconha que seja. Sabe que as principais drogas de consumo é a maconha, o êxtase, o tabaco, a cocaína, o álcool, né? Nós temos LSD, crack, que é terrível, drogas terríveis, crack, por exemplo, solvente como thinner, cola, esmalte sintético, e alguns medicamentos antidepressivos também se tornam drogas. Você sabia disso ou não, filho? Alguns medicamentos depressivos, né? Sem orientação médica nenhuma, a pessoa vai tomando e vai se tornando dependente. Cuidado, filho, com isso. Filho, cuidado, porque eu digo que às vezes tem obra de Satanás aí no meio. A pessoa está se tornando uma dependente e não sabe, com remédios antidepressivos. Né? E como identificar que uma pessoa está ou não na dependência? Hein, mãe? E você vai prestar atenção nisso que o padre vai falar aqui, mãe? Hein, pai? Como identificar que a pessoa pode estar na dependência? Porque às vezes o filho está mudando aí, está percebendo que tem mudança. Antes do padre falar sobre isso, como identificar o dependente? Posso trazer mais um testemunho de libertação para vocês sentirem esse gostinho de que é possível deixar a droga, que é possível deixar a dependência? Hein, gente? Posso trazer? Roda então mais esse testemunho aí.
1: Bom, gente, me chamo José Carlos, sou maranhense. Tenho um ano que estou morando em Curitiba. Tenho problemas com drogas desde lá do Maranhão. Cheguei em busca de uma vida nova. Passei um mês sóbrio. Perdi meu trabalho. Trabalhava, perdi por causa da droga. Perdi o que eu tinha de mais valioso, mas não sabia. Que vim aprender a valorizar agora, minha família. Eu fui entrando em desespero, mas não conseguia me afastar da droga. Falava pra minha mãe que eu ia parar. Falei pra ela, tentei pedir ajuda, mas ela disse que eu tinha que eu mesmo me ajudar. O Diego, um ex-filho também que passou pela casa, que tá perseverando lá fora. E que me apresentou essa casa tão maravilhosa que se chama Fonte de Misericórdia. Um lugar que acolhe a pessoa, um ladrão, um usuário de droga, mas não olha a pessoa daquele jeito, olha como um ser humano normal, não com os olhos da sociedade. E o que eu tenho para pedir perdão para minha mãe, pelos dias mal dormidos dela, e por tudo que eu fiz para ela de mal. Quero agradecer ao Zeca, Rose, Padre Klebs.
0: Oh, Jesus amado, o padre fica feliz da vida trazendo testemunhos de libertação como esse. Você não sabe como que o padre fica feliz, porque são pessoas que estão recebendo, gente, recebendo presentes nesse momento. Eu fico imaginando a família desses dependentes que vão ouvindo o programa e vão lembrando de que um dia chegaram no fundo do poço, né? Um dia chegaram no fundo do poço. Parabéns mesmo. O padre vai colocar aqui outros testemunhos. Calma que tem mais. Hoje, falando sobre dependência, o padre quer falar e quer explicar. O padre quer ajudar as pessoas, né? Como identificar que uma pessoa está na dependência? Olha só as características dos especialistas, o que eles dizem, né? E eu assino embaixo porque trabalho com dependente, né, gente? Trabalho. ausência e atraso no serviço e em eventos da família. A pessoa começa a se atrasar, às vezes nem quer ir, junto com a família. Cuidado, mãe, cuidado, pai, fica atento a isso. Alto índice de acidentes dentro e fora do trabalho, dentro de casa. A pessoa começa a ter acidentes, a pessoa ela começa a ficar um pouco atrapalhada conforme o vício, né, que está. Pouca eficiência em suas tarefas, a pessoa começa a ficar insuficiente, ela já não é mais a mesma. Dificuldade de concentração nas suas atividades. Olha só, a pessoa não se concentra. Sabe quando você está conversando com uma pessoa, parece que a pessoa está no mundo da lua? Hein, filho? Filho, você está conversando com aquela pessoa, parece que a pessoa está no mundo da lua. Essa é a realidade. São sintomas de que aquela pessoa pode estar, gente, numa dependência. Eu não estou dizendo que são características, que diz, então tem uma pessoa aqui em casa que é dependente. Não é assim. Calma. São sintomas que você vai unindo. 1 + 1 = 2, 2 + 2 = 4. Quer dizer, você vai percebendo, são vários sintomas, às vezes, que essa pessoa tem, que pode levar você a ter um olhar um pouquinho mais especial para essa pessoa. Há mudanças repentinas no comportamento. A pessoa, às vezes, está mais agressiva, ou mais chorona, mais quieta, né? Há mudança no círculo de amizades. Principalmente isso, mãe. Deixa eu dizer isso aqui, mãe, pai. Principalmente as mudanças em relação ao círculo de amizades. A pessoa começa a sair com outros grupos, ela começa a circular com outras pessoas, né? Aqui nós temos aqui mudança nos hábitos e rotinas, né? Por exemplo, a troca o dia pela noite. Então a pessoa, claramente a pessoa às vezes fica mais noturna, a pessoa já não descansa direito. Você percebe claramente isso. Isolamento, a pessoa se isola, claramente a pessoa se isola, a pessoa fica mais na dela, né? E, enfim, a gente começa a perceber várias e várias características, e depois o padre vai falar um pouquinho como identificar, né? Como identificar, então, a dependência, tá? Gente, vamos com uma canção, o padre vai colocar uma música e tem mais testemunhos para você no programa de hoje.

0: Ô, Jesus, depois dessa linda canção, voltando hoje com o programa, falando sobre a dependência, vamos colocar mais um testemunho aqui, tem mais testemunho, né? De pessoas que deixaram a dependência e hoje estão libertas. Roda aí pra mim.
1: Boa noite, meu nome é Paulo, eu tenho 27 anos, sou do interior de São Paulo, Ribeirão Preto. Desde os meus 12 anos eu tinha problema com dependência química. Eu sou muito grato a Deus por todo o agir dele, por eu ter vindo parar aqui nesse lugar. Porque eu era uma pessoa, assim, muito rebelde. Dei muito trabalho para meus pais. E eu agradeço muito a Fonte Misericórdia por ter me acolhido. O Zeca, a Rose, o Padre Clébers. É lindo demais ver essas pessoas fazendo esse tipo de obra, esse tipo de atitude para com o próximo. Para quem vivia num mundo de escuridão, de trevas, ver com pessoas com esse tipo de atitude... É raro. Eu fico constrangido de ver tanto amor, pessoas que se abdicam de tanta coisa do mundo para ir pôr a mão na massa e ajudar o próximo. Na comunidade, a gente vê, por ser uma comunidade de vive de providência, o alimento doado, o quanto é importante nós, filhos, lá, sabe, muitas vezes, e chega, sabe? Às vezes, qualquer pessoa que doa um alimento, que ajuda uma paróquia, se às vezes tiver qualquer desanimado na fé, qualquer motivo, lembre-se que eu fui uma ovelha perdida. Estou aqui hoje e sou muito grato por toda a ajuda de todos vocês, sabe? Que ajudem diretamente ou indiretamente uma paróquia, uma comunidade igual a essa. Eu agradeço muito a Deus por ter vindo, porque foi aqui que eu tive meu reencontro com Deus. E agradeço muito a Deus por, mais uma vez, sendo indigno de qualquer graça, sendo indigno de qualquer graça, de qualquer amor. Ele está me acolhendo e pondo mais uma vez pessoas lindas e maravilhosas ao meu lado.
0: Maravilha, maravilha. Daqui a pouquinho eu volto com você, gente. Volto com você para mais um bloco. Hoje falando sobre dependência no programa Crescendo na Fé. É bem rapidinho, não sai daí que o pai já está voltando.

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0: Ô, oh, povo de Deus, é o programa Crescendo na Fé pra você. Programa especial hoje, o Padre falando sobre a dependência. O Padre prometeu que ia trazer esse programa. É sobre a dependência, especificamente. O que tem de gente, meu Deus do céu, que entra no site, pergunta, quer saber, Padre, como que eu sei, como que eu faço pra saber sobre a questão da dependência? Porque nós temos uma família, né, gente? Você deve ter uma família. O Padre tem pessoas também que próximas que, às vezes, a gente também não percebe. Mas eu quero trazer mais um testemunho para você ver a força, gente. A força que tem a fé, o processo de cura e de libertação pela fé. A fé transforma. Eu estou recebendo no meu site aqui pedidos de oração. Você já colocou o nome das pessoas que você quer que o padre reze? Talvez você tenha, está cheio de dependente que você quer ajudar. Vai lá, anota lá, www.padrekleberson.evangelista.org.br. Vai na opção espiritualidade. Lá você põe pedidos de oração. Daqui a pouquinho eu vou ler os nomes que estão chegando aqui que o padre vai rezar, tá? Vamos colocar mais um testemunho? Então roda lá.
1: Meu nome é Jean, eu sou do Cid Cercado. Primeiramente, né, quero agradecer a Deus também, ao padre Kleberson, ao Zeca, à Rose, que sempre nos acolhe todos os filhos com muito amor, né? Eu, há 5 anos atrás, caí no meio da prostituição, drogas, né? Vivi em baladas, tinha tudo. Como eu disse, o inimigo deu tudo o que eu queria naquela época, mas não me deu a verdadeira alegria a qual eu encontrei na fonte de misericórdia, né? Nessa casa de evangelização, com o padre Kleberson e com o Zé Carrose. Tenho que agradecer ao meu pai e minha mãe também por nunca terem desistido de mim, porque não é o primeiro internamento, é o terceiro, mas terceiro e último, porque Deus fez maravilhas na minha vida lá dentro. Lá eu encontrei a verdadeira alegria, a verdadeira paz de espírito. Isso é o verdadeiro amor, a verdadeira alegria a qual me faltava enquanto eu estava lá no mundo.
0: Oh, maravilha. Oh, benção, benção de Deus, né, gente? São testemunhos como esse que nos enche de alegria, de paz, de esperança de que as coisas podem mudar. Fico muito feliz de ver pessoas dando testemunho. Como eu digo assim, gente, esse filho de Deus que eu acompanhei e eu sei o quanto que sofreu, né? Hoje poder dizer assim, muito obrigado, né? Deus me livrou, Jesus é pela intercessão da Virgem Maria. É forte pra gente ouvir isso, é forte. Tem uma filha de Deus que perguntou aqui pra mim, é a Sônia, né? Eu vou dizer que eu acho, né, Sônia, não tem por que não dizer teu nome. Ela diz assim, padre, como identificar se uma pessoa está, né? Eu coloco aqui algumas coisas, viu, Sônia? Sobre descuido, por exemplo, na aparência. Tem pessoas que começam, aparentemente, a pessoa já não se cuida mais, já não tem mais aquela vaidade, sabe? Às vezes nem corta cabelo, a questão do banho, a pessoa começa a ficar relaxada até no banho. Então, conforme o desleixo que a pessoa está tendo, revela o grau da questão da dependência mesmo. Às vezes a pessoa chega a sair fora de casa, ela posa fora de casa e chega cheirando mal. Você viu que ela não tomou banho. Cuidado, aí tem droga pesada, talvez. Eu sempre digo a possibilidade, ou talvez, porque é claro que tem tantas outras coisas que podem acontecer. Por exemplo, uma pessoa com uma depressão muito elevada, ela também pode ficar sem o banho, sem cuidar da aparência. Mas é um dos sintomas da pessoa que pode estar no uso da droga. O uso cada vez mais frequente de mentiras e desculpas. A pessoa tem desculpa para tudo. Mente, mente, mente, mente. É também um forte indício que a pessoa pode estar na dependência, né? O sumiço de pertences pessoais e familiares. E aí, filha? Sumiço, some alguns pertences pessoais. As pessoas, a família ali começa a perceber que... quem que estava aqui no dia que sumiu? E sempre a pessoa estava presente. Então, é o forte indício que ela pode estar roubando mesmo, tirando de dentro de casa para poder trocar pela droga, né? Inquietação, agitação, agressividade sem motivo. Agressividade sem motivo aparente. Pode acontecer, né? Dificuldade em controlar a quantidade e a frequência de consumo das drogas. Olha aqui, ó. Dificuldade em controlar a quantidade e a frequência do consumo. Às vezes a pessoa, quando tem uma festa de família, você percebe que ele toma, e ele não toma um copo só, ele toma 2, 3, 4, 10 e vai indo. Enquanto tem, ele está tomando. Hein? A pessoa começa a ficar compulsiva. Às vezes, até a droga que a pessoa está usando, é uma outra droga que ela não está consumindo na frente da família, mas ela fuma de uma forma exacerbada, ela bebe de uma forma exacerbada, e isso pode revelar outros vícios também, né? Então, fique atento. Se você teve que lidar ou lida com alguém que tem problemas com droga, não feche os olhos, né? Não feche os olhos, essas pessoas podem estar precisando, né? E depois o padre vai falar sobre os riscos, danos e prejuízos que a dependência pode trazer. Porque tem muita gente que, às vezes, nem sabe disso, né, mãe? Né, pai? O jovem até pensa assim, todo mundo usa e deve ser legal, porque o proibido parece que é o mais gostoso. Cuidado, que é perigoso, viu? Daqui a pouco eu vou falar sobre os riscos, danos e prejuízos, tá bom? Tem mais testemunho? Graças a Deus tem bastante testemunho, né? O padre vai colocar mais um testemunho pra você de quem se libertou da dependência. Você crê que Jesus pode tirar o jovem das drogas? Pode tirar da dependência? Eu creio, Senhor, porque eu já vi muito disso. Roda mais um testemunho.
1: Pai Jesus, meu nome é Elineu, sou de São José dos Pinhais. Queria agradecer ao padre Cleberson, Zeca, Rose, que me acolheram muito bem, sou dependente químico. Graças a Deus, encontrei Deus, Jesus, na ponte de misericórdia. E queria só agradecer a eles, que muita gente chama o dependente químico, né, de drogado. E eles não, eles chamam a gente de filhos, desde o dia que chega. Não importa o jeito que a gente chega lá, é filho. Queria só agradecer a todos. Obrigado.
0: Maravilha, maravilha. Parabéns, viu, jovem? Parabéns. Deus abençoe você e tua família, filho. Que Deus te dê a graça de você perseverar agora, depois de ter passado por essa recuperação. Hoje o padre está falando sobre a dependência e vão chegando pedidos de oração. E que dói, viu, gente? É uma mãe que diz, pede para não se identificar aqui. Acabou de mandar uma mensagem para o padre no site, no www.padrecleberseevangelista.org.br. Essa mãe diz assim: eu estou desesperada, padre. O meu filho já foi ameaçado de morte várias vezes, já apanhou. E esses dias recebeu um telefonema de um traficante dizendo que o dia que ele aparecer lá de novo, ele vai matá-lo. A cada dia, padre, eu tenho medo de perder meu filho. Eu confesso assim, gente, que tem coisas que eu não consigo nem dizer nada para essa mãe, não tenho palavras. Porque eu imagino o medo, mãe. Mas se puder, mãe, entre nessa corrente de oração, me conte o nome do teu filho, tá? Se você puder, se você não sabe entrar na internet, pede para um neto, pede para um filho entrar, me conte o nome dele, repete a história, diga: fui eu, padre, que participei com o senhor pela evangelizar, fui eu que contei daquele meu filho, estou desesperado. Deixa eu rezar pelo teu filho, mãe. Porque em nome de Jesus, eu creio que Jesus pode inibir toda a ação do demônio. Pode livrar o teu filho. Quem sabe que esse abençoado queira, né? Porque o problema é quando o jovem não quer a recuperação. O jovem está no fundo do poço, mas não quer. E como que vai fazer, né? Tem até um filho de Deus, que é o Rodrigo. O Rodrigo do Sítio Cercado. Seja bem-vindo, Rodrigo. Ele diz assim, padre Cleberson: a gente pode levar a pessoa contra a sua vontade? Contra a vontade seria daí só por ordem judicial, gente. Por exemplo, eu que já trabalhei em algumas casas de recuperação, Mandirituba, lá o Senhor Bom Jesus Convida, Fazenda da Esperança, né? Hoje eu digo assim, que nós não podemos acolher uma pessoa, a não ser que seja por ordem judicial, esse internamento assim, que seja força, né? Que tenha que ficar. Até porque as comunidades terapêuticas, elas não têm assim uma segurança para dizer que não pode sair, muros altos. Muito pelo contrário, o nosso portão fica aberto. Então a pessoa tem que querer, gente, tem que querer. É importante que a família trabalhe isso, fazer com que a pessoa entenda que é o melhor para ela. Ela precisa querer estar no tratamento, né? Eu também tenho um caso aqui triste que está chegando, de uma filha de Deus que conta do marido, que começou bebendo pouquinho e depois, um dia embriagado, resolveu experimentar o crack. E ela diz, ele nunca mais parou. E de fato, nunca mais para mesmo. A não ser que se recupere em nome de Jesus, porque eu digo, gente, é uma droga muito forte. É uma droga muito forte. Olha que tem uma constatação sobre os riscos, danos e prejuízos que a dependência pode trazer, como a perda do emprego, né? Dificuldade para manter-se no emprego, por um período maior, a pessoa ela entra e sai, porque infelizmente ela começa a faltar, ela começa a deixar de desejar, né? A perda do caráter. Caráter por quê? Porque a gente vê até casos de prostituição, pessoas que se prostituem para poder usar a droga, né? A pessoa que simplesmente não tem palavra mais. Talvez você já passou por isso, você viu que aquela pessoa não tem palavra, meu Deus do céu. Ela parece que promete, mas de repente tá na mesma de novo. A perda da confiança da família e dos amigos, de verdade. Perda do lar, né? Acaba saindo de casa, ou às vezes a família não suporta mais. Até a gente fala muito do amor exigente, né, gente? Que é uma das atitudes que ajudam também a pessoa a se libertar. Presta atenção no que o Pato está dizendo aqui. Sabe o que significa amor exigente? Você exigir do outro. Se você não for para uma casa de recuperação, aqui você não pode ficar mais. É você que vai escolher. Faça o dependente escolher. Em mãe, em pai, esposa, esposo, faça com que o dependente escolha. Ou casa de recuperação ou rua. Sabe por quê? Que é triste ter que dizer isso. Mas a pessoa tem que decidir. É muito fácil para o dependente se manter na droga enquanto ele tem uma caminha para dormir, mãe. Uma comidinha quentinha. Ele vai continuar sempre. Então tem que forçar um pouco isso, sabe? Brigas, um dos riscos, danos e prejuízo é brigas familiares constantes. A pessoa sempre está metida em confusões, né? Diminuição ou perda do convívio familiar. Cada vez mais a pessoa vai perdendo aquela convivência, né? Perda de bens materiais e outras perdas financeiras. Meu Deus. Daqui a pouco o Paulo vai trazer mais riscos, danos e prejuízos da dependência química, tá? O Paulo vai para um rápido intervalo com você. Já estou voltando. Sai daí que tem coisa boa. E olha, prepara já o copinho com água, carteira de trabalho, chave do carro e da casa. Você conhece algum dependente químico? Ou talvez você mesmo esteja na dependência? Põe foto aí para o Paulo abençoar daqui a pouquinho. Foto na frente do rádio, tá bom? Programa Crescendo na Fé já está voltando com você.

0: Filhos e filhas de Deus, nós voltamos com o programa Crescendo na Fé. Hoje o padre falando sobre a dependência, eu digo assim, o programa está tão especial hoje, né gente? O que está chegando, meu Deus do céu, a quantidade de pessoas que estão participando, pedindo oração, entrando no site do padre, eu fico feliz pela nossa audiência no Brasil inteiro. Está chegando o pedido, o padre não vai conseguir colocar o nome de todos, mas eu prometo, gente, que todas as pessoas que estão mandando oração, o padre vai estar colocando aqui com muito carinho, tá? Gente, eu vou colocar aqui para você dois testemunhos fortes, tá? De recuperação. Pessoas que se deixaram dependência em nome de Jesus. Roda para mim esse primeiro testemunho.
1: Boa noite, meu nome é Fernando, eu sou aqui de Tamandaré, ex-dependente químico, né? Eu já não tinha mais casa, minha mãe não acreditava mais em mim. E cheguei ao ponto de já estar roubando, né? Pra poder se drogar. Ela não desistiu de mim, graças a Deus. Encontrou a fonte, né? E é isso. Tem que agradecer o Zeca, a Rose, o padre que acolheu nós aí. E tocar o barco pra frente, né?
0: Maravilha, né, gente? Como é gostoso a gente ouvir isso. São jovens que passaram pela recuperação e agora eles dizem, eu venci. Eu venci. E venceram o dragão, né? Venceram o monstro, que é a dependência, graças a Deus. Tem mais um forte testemunho, forte, que eu quero colocar você. Coloque esse segundo testemunho aí.
2: Meu nome é Rafael. Comecei a usar a droga faz uns 12, 13 anos. Comecei a usar a droga. E cheguei num ponto de que eu já não tinha mais esperança na minha vida. Já não tinha amor pelas pessoas. Mas o único amor que eu tive mesmo foi de Deus, que nunca perdeu esse amor por mim. E que era também pedir perdão na frente de todo mundo, todos os pecados que eu fiz pela minha mãe. Cheguei num ponto que cheguei no fundo do poço, não no fundo do poço, quando você cava o fundo do poço e acha água limpa. Mas cheguei dentro de uma fossa, onde tinha um monte de lixo, e eu já nem acreditava em mim mais. Minha mãe já tava quase perdendo a esperança sobre mim. Só via só tristeza no olhar da minha mãe. Hoje eu vejo uma imensa felicidade no olhar da minha mãe, um sorriso, e quero desejar como muito ela. Quero dar parabéns a todos os seus filhos que estão aqui na frente, que vale a pena caminhar com Deus e que sem Deus nós não somos nada. Quero agradecer o Zeca e a Rose pela obra de Deus que deu na vida deles, pelo padre Clebers, que é nosso diretor espiritual, pelo nosso coordenador, que é o Matheus, e eu não posso perder esse foco. Todo dia eu tenho que morrer e todos os dias eu tenho que nascer homem novo. Amém, Senhor.
0: Ô, Jesus amado, maravilha, obrigado, viu, filho? Parabéns para vocês, parabéns mesmo pela luta, pela batalha, pelo incentivo que vocês buscaram, em nome de Jesus, vencendo a dependência. O padre estava falando aqui sobre os riscos, danos e prejuízos que a droga pode trazer. Hoje o padre falando sobre a dependência, né? Veja, sentimento de vergonha e fracasso, até a depressão pode chegar, gente, até a depressão. Por causa da dependência, né? Então, sentimento de vergonha, fracasso e depressão. Problemas de saúde, como hepatite, pancreatite e vários outros problemas que a droga pode trazer. Problemas de memória, problemas pulmonares, etc. Né? Perda de identidade própria, riscos de vida, sérios riscos de vida. Sérios riscos de vida, infelizmente, a pessoa acaba tendo. Riscos de violência doméstica no trânsito, relacionamentos relacionados ao tráfico, também sérios riscos. Enfim, eu creio, gente, que mesmo com todas essas constatações tristes que hoje a gente vai trazendo, falando sobre a dependência, mas a gente também vai alertando. Tem muita gente aí que vai ficar mais antenado e nós vamos inibir também muitas ações nefastas de Satanás. Vamos proibir através desses ensinamentos que nós vamos colocando aqui. Ô, Jesus amado, proteja os nossos filhos, proteja as nossas filhas, ajuda-nos, Senhor, a recuperar aqueles que precisam, tá bom? Filho, eu vou colocar uma canção, depois tem mais testemunhos e oração ainda, tá? Uma música para você.

0: Depois dessa linda canção, o padre vai trazer mais um testemunho hoje falando sobre a dependência. Gente, olha que forte esse testemunho. Olha que forte dessa pessoa que saiu das drogas. Esse jovem realmente me impressionou com o testemunho dele. Fiquei muito feliz. Roda aí.
1: Meu nome é Celso, eu sou de Cândido de Abreu. O que me fez parar na fonte de misericórdia foi uma depressão muito profunda, a qual chegou um dia que eu tinha vontade de tirar minha própria vida, e a minha sobrinha, que conheceu a fonte, me perguntou se eu não queria vir. Já fui minha vida inteira em médico, né? Nunca consegui a cura. Eu falei, eu vou experimentar, vou ver lá o que acontece comigo. Chegando lá, fui muito bem recebido. Quero agradecer muito o Zeca, a Rose e o Padre Kleberson, que me ajudou muito nessa caminhada. Eu tive muita dificuldade lá para vencer a minha caminhada até o final, porque a gente tem dias de tribulações. Eu fui fumante por 36 anos da minha vida, daí eu tive que parar. Então a gente tem vontade de usar, né? O cigarro é uma droga também. E eu fui embora com 22 dias da casa. Cheguei em casa num dia, no outro dia eu voltei. Não aguentei a pressão, a opressão do demônio, já digo, porque a depressão para mim é uma coisa muito difícil, que leva a gente no fundo do poço. E com a ajuda do Zeca, da Rose, do Padre Kleberson e principalmente de Jesus, que eu conheci lá, eu estou indo embora hoje para viver uma vida nova lá fora, livre de cigarro, de depressão. Não tem o que vai me derrubar com Jesus lá fora.
0: Ô, oh, Jesus, são testemunhos que nos deixam muito felizes, muito felizes. Filho, filha de Deus, o programa vai chegando no finalzinho. Eu quero te louvar, Senhor, te bendizer. Obrigado, Nossa Senhora, por estar nos acompanhando. Eu senti tão forte a unção de Deus, né, gente? Vamos em oração? A nossa proteção está no nome do Senhor que fez o céu e a terra.

é colocada na frente do rádio, mas sobretudo as fotos dos dependentes químicos. Essa fotinha, essa imagem que está aí na frente desse rádio, tem mães que estão com tanta fé, apresentando o filho agora, pai, apresentando o filho. Ô mãe, Nossa Senhora, tu que és mãe também, olha junto comigo, mãe. Vamos orar junto ao Pai, junto ao Senhor Jesus, para que haja cura e libertação, para que esse jovem deseje sair dessa dependência, dessa vida. E eu tenho certeza, esse programa hoje vai ajudar muitas pessoas a olhar para Deus e a buscar cada vez mais a fé, que transforma, que renova, que cura, que purifica. No poder do teu nome eu abençoo. Em nome do Pai, em nome do Filho e em nome do Espírito Santo. Amém. Fique na paz, que Deus abençoe.

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2: 21 horas e 58 minutos.

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1: E hoje, 30 de maio, terminando o mês de Maria. Um abençoado final de semana para você. E o mês de maio está terminando. Foi um mês de muitas realizações e muito empenho missionário também. E como amanhã é o domingo da Santíssima Trindade, as comunidades em geral estão encerrando hoje o mês mariano, com terços, procissões, missas e particularmente a coroação de Nossa Senhora. Para esse sábado, encerrando o mês mariano, o Papa convocou um terço pela paz. As guerras continuam e algumas sem perspectiva de solução. Entre as que ocupam nossos noticiários, na Ucrânia, no Irã, no Líbano, a situação é de certo impasse. Ao convocar o Terço pela Paz, o Papa deu a motivação: invocar a paz com a oração do Terço para romper a cadeia demoníaca do mal que até usa o Santo Nome de Deus em discursos de morte, porque virou as costas ao Deus vivo, sacrificando valores e esperando que o mundo inteiro se ajoelhe. Disse ele: basta com a idolatria de si mesmo e do dinheiro e com a loucura da guerra. Na noite de hoje, o Papa preside o terço na Gruta de Lourdes, nos Jardins do Vaticano, com a presença de muitos peregrinos, inclusive na Praça de São Pedro, acompanhando também pelos telões. Também o terço hoje em santuários marianos espalhados pelo mundo todo. Fátima em Portugal, Lourdes na França, Aparecida no Brasil, Loreto na Itália,

0: Coreia, santuários marianos na Ucrânia, Líbano, Filipinas, México e dezenas de países também hoje estão rezando o terço pela paz. O chamado é para você e para sua comunidade. Rezar hoje o terço pela paz. E assim estamos começando o nosso tempo de paz. E para iniciar bem o nosso encontro de hoje, busquemos as luzes do alto, peçamos a bênção de Deus e lhe consagremos este sábado. Reze comigo. Eu te adoro, meu Deus, e te amo de todo o coração. Agradeço-te por me teres criado, feito cristão e conservado até hoje. Ofereço-te as ações deste dia. Faz que sejam todas segundo a tua santa vontade, para a maior glória tua. Preserva-me do pecado e de todo o mal. Esteja a tua graça sempre comigo e com todos os meus caros. Assim seja. Coração compassivo, mensagem do venerável Dom Antônio Lustosa. Senhor, permita que façamos descer o fogo do céu para os consumir. Assim pediram ao divino mestre João e Tiago, quando os samaritanos recusaram receber Jesus e sua doutrina. Respondeu-lhes então o Salvador: vocês não sabem de que espírito são. Queria dizer: meu espírito é todo de clemência e doçura, para salvar e não para perder os pecadores. Vim do céu. E vocês querem vê-los perdidos? Calem-se e não falem mais nisso, porque não é esse o meu espírito. Ora, sendo o espírito de Maria perfeitamente semelhante ao do seu filho, não podemos pôr em dúvida seu natural, seu coração compassivo. De fato, é chamada Mãe de Misericórdia, e foi a própria misericórdia de Deus que a fez tão compassiva e tão clemente para com todos. Mas desejo tem a Mãe de Deus de nos acumular de benefícios do que nós mesmos de os receber. E esta é a palavra que está iluminando este sábado. Pois eu também não lhes digo com que autoridade faço essas coisas. Marcos 11, versículo 33.
1: Eu sou a Nara Coutinho, resido aqui em Fortaleza, Ceará. E faz muitos anos que eu acompanho as meditações do Padre João Carlos. Mudou minha vida drasticamente. Comecei a entender, né, o Evangelho. Então, a primeira coisa, quando eu acordo, é ouvir a meditação com o Padre João Carlos. Já tive a graça de conhecer o Padre João Carlos aí em Recife e também de encontrá-lo aqui em Fortaleza já por 2-3 vezes e ter o prazer de assistir uma missa com ele aqui na Capela da Piedade, se eu não me engano. Mas o que eu quero falar é que hoje nós tivemos a graça de ouvir a homilia do Padre, a homilia do dia 21. E eu quero aqui parabenizar a AMA por essa ideia, né, que eu acho que foi da AMA, de divulgar a homilia. Então, que isso aconteça diariamente. Então, eu quero só parabenizar, tá? Parabenizar e que essa homilia seja publicada todos os dias, todos os dias.
0: Mas que bom, Nara, ouvi-la sobre o que a Palavra de Deus tem feito na sua vida. A AMA tem publicado a homilia das missas das quintas-feiras, que nós transmitimos pelo rádio e pelo canal do YouTube, e quem sabe podemos ampliar esse serviço também. Muito obrigado pela sugestão. 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

0: Este é um bom exemplo de interesse do povo católico pelo estudo da Palavra de Deus. A Segunda Bíblica. Esse projeto da Segunda Bíblica que nós estamos desenvolvendo com a AMA já vai no seu terceiro ano. 2 anos atrás, nós estudamos o profeta Ezequiel, um livro um tanto complexo pelo contexto em que nasceu, no exílio da Babilônia, no momento de revisão da história do povo eleito. Apesar disso, o nosso estudo contou com uma adesão admirável de centenas de pessoas que acompanharam o estudo. No ano passado, o estudo foi sobre o livro dos Atos dos Apóstolos, um escrito mais acessível, porque fala da atuação dos apóstolos, do nascimento das comunidades, da atuação do Espírito Santo no desenvolvimento da missão. A proposta é ser um verdadeiro estudo, em que se valorize a consulta permanente do texto bíblico, procurando o entendimento das palavras, das frases, do contexto ali retratado, do alcance da mensagem. Assim, as recomendações são que se tenha a Bíblia e um caderno de anotações à mão durante as aulas pelo YouTube. O YouTube nos dá uma boa vantagem para os nossos tempos. Embora o encontro seja transmitido nas noites de segunda-feira, como fica gravado, pode ser visto a qualquer momento. Assim, muita gente vê a aula em outro horário, mas sempre com a sua Bíblia e o seu caderno de anotações à mão. Não se trata apenas de um curso bíblico mais ou menos rápido, trata-se de um estudo de maior duração. Neste ano, o nosso estudo é sobre o livro do Apocalipse, um livro um pouco mais complexo, porque tem um gênero literário diferente, o gênero apocalíptico, a partir de visões e imagens. Serão 30 encontros ao todo. O estudo da Segunda Bíblica tem um adicional interessante. Em um dia da semana, os grupos de estudo, que são grupos do WhatsApp ou do Telegram, ficam abertos para receberem as respostas da tarefa da semana. A experiência é que, além de cada um poder colocar as suas respostas, pode também se confrontar com a reflexão de outras pessoas. Assim, um ajuda o outro, sobretudo um estimula o outro no estudo do Livro Santo. Bom, falando da Segunda Bíblica, meu interesse é dizer a vocês como eu estou vendo muita gente interessada no estudo da Palavra de Deus. Nos encontros nós temos mostrado vídeos, fotos que chegam de quem está participando do estudo, gente dos 4 cantos do país e residentes também no estrangeiro, mostrando-se assíduos, interessados e eufóricos até pelas descobertas e pela intimidade que vão adquirindo com a palavra do Senhor. Motivo para nós elevarmos as mãos para o céu com muita gratidão. Você também pode se inscrever, faça isso pelo site Simpla, com Y, simpla.com.br. É só procurar Segunda Bíblica. Ou pelo WhatsApp da AMA, 81-8942-6406. 81-8942-6406. Segunda Bíblica é o projeto de estudo semanal da Palavra de Deus no YouTube. A cada segunda-feira à noite, mais um passo no estudo do livro dos Atos dos Apóstolos. Olha a nossa enquete de hoje. Você tem lido a Bíblia?
1: Você tem uma linha direta com a nossa produção. 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
2: Meu nome é Maria das Graças, Santos de Albuquerque, moro em Cavaleiro. Eu conheci a AMA através de uma amiga, Dona Alice. Inclusive, ela já faleceu há muitos anos atrás. ela me convidou para ir assistir uma missa, era lá na Basílica do Carmo. Aí eu fui, gostei muito. Aí depois ela me convidou para me associar. Me associei, mas teve um tempo que a gente passou uma crise muito grande, aí eu deixei de pagar, me afastei. Mas quando melhorei, aí voltei. Fiz nova inscrição e voltei a ser sócia da AMA. E sou muito feliz e, graças a Deus, não falo muito, mas todos os dias eu acompanho a meditação do padre, acompanho as missas nas quinta-feira, o show que ele faz eu acompanho pela TV. E sou muito feliz em ser da AMA, viu? Que Deus abençoe a todos vocês.
0: Ô, Maria das Graças, a gente tem muito que agradecer a você por sua participação, seu interesse, sua proximidade. Muito obrigado por estar conosco na missão. Música nova do Spotify, Tão Perto de Mim. Aprendeu já? Vamos cantar.

0: Essa música que eu interpreto, Tão Perto de Mim, é de Luiz Alfredo, um autor radicado na Espanha. Ouça também no Spotify. Nossos cumprimentos hoje ao aniversariante Dom André Vital, bispo de Limoeiro do Norte. Hoje é a data do seu aniversário natalício. E já estamos nos preparando para receber uma nova rádio parceira que a partir de segunda-feira transmite conosco o programa Tempo de Paz. Segunda-feira vamos receber a rádio Terra Santa FM 98,5 da cidade de Santa Teresinha, no estado de Pernambuco. Amanhã faço show em Quixeramobim, vou estar com minha banda na abertura dos festejos de Santo Antônio. Na semana que vem, dia 5 de junho, o show é em Monte Alegre, em Sergipe.
1: Sou Raimunda de Jesus, do São João da Vajota Piauí, da área pastoral São João Batista. E o senhor pela FM Educativa Cristo Rei, né? Até a festa do Divino, né? No mundo todo, muito bonito, né? Aqui também foi bonito. A festa. Pois é, que o Divino Espírito Santo cobre todo o norte de bênção, dando paz e saúde.
2: Aqui é Socorro de Parnamirim, Rio Grande do Norte. Escuto o senhor pela rádio rural. A sua bênção, que Deus ilumine sempre o senhor e seja sempre esse sacerdote maravilhoso.
3: Eu sou Geraldo, da Folgada em Gazeira, Pernambuco. Eu escuto seu programa pela rádio Pajéu FM.
4: Aqui é Fátima Liduína, é Quixadá, Ceará. Escuto o senhor pela Rádio Cultura FM.2, Quixadá, Ceará. Que Deus abençoe o senhor com toda a equipe desse programa maravilhoso e que Jesus derrame bênçãos de graça sobre nós. Um abraço e uma feliz semana, abençoada semana para todos nós.
5: Eu sou Iudete, aqui de Afogada em Gazeira, Iudete Almeida. Escuto seu programa pela Rádio Pajéu, aqui de Afogada em Gazeira. Muito bom, me faz muito bem. Deus lhe abençoe, sempre.
6: Sou Aparecida de Araruna. Assiste o programa Tempo de Paz pela Entregação FM. Queria tanto participar do sorteio desta semana.
7: Que é Rosileide Carvalho Faustino. Hein? Queria participar do sorteio da Bíblia. Eu escuto pela Rádio Alternativa de Paraná.
0: 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Segunda Bíblica é o projeto de estudo semanal da Palavra de Deus no YouTube. A cada segunda-feira à noite, mais um passo no estudo do livro dos Atos dos Apóstolos. Olha a nossa enquete de hoje. Você tem lido a Bíblia? Enquanto você providencia sua participação, a gente vai para um breve intervalo. Mas volta já!
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0: Segunda Bíblica é o projeto de estudo semanal da Palavra de Deus no YouTube que nós estamos conduzindo. A cada segunda-feira à noite, mais um passo no estudo do livro dos Atos dos Apóstolos. Olha a nossa enquete de hoje. Você tem lido a Bíblia?
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0: Você tem lido a Bíblia? É a nossa enquete de hoje. Primeira participação, vamos receber Jane, de Piraúba, Minas Gerais. Prazer, Jane, bem-vinda.
13: A sua benção, Padre João Carlos.
0: Deus a abençoe.
13: Muita gratidão, muita alegria pelo seu evangelho, os evangelhos que o Senhor manda pra gente, que o Senhor medita a leitura de João, dos Atos dos Apóstolos. E é uma felicidade muito grande, uma alegria muito grande, uma esperança muito grande para as nossas vidas, para o nosso mundo, para o nosso Brasil. E quero agradecer ao Senhor por tudo que o Senhor tenha feito pelas suas ovelhas. Que Deus possa abençoar o Senhor sempre, derramando a luz do Espírito Santo sobre o Senhor.
0: Ô, Jane, muito obrigado. E você participando da Segunda Bíblica, participando da meditação da Palavra do Senhor, acompanhando cada dia aí no seu celular, você está conseguindo também acompanhar com a sua Bíblia, com certeza, não é?
13: Eu tenho lido a Bíblia, sim, graças a Deus. Eu sempre leio a minha Bíblia. Eu sempre tenho esse livro sagrado, que é, né, é a Palavra de Deus.
0: Que bom, Jane, que a meditação e também a Segunda Bíblica têm sido um estímulo para a sua leitura da Palavra de Deus. Muito obrigado pela participação.
13: Muito obrigado, que Deus abençoe o Senhor.
0: Amém. Nós estamos perguntando se você tem lido a Bíblia, se você está lendo a Bíblia. Bom, a gente conversa agora com Rosilene, que está na cidade de Salgueiro, Pernambuco, e nos acompanha pela rádio Asa Branca. Pois não, Rosilene?
14: Padre João Carlos, eu gosto muito de ler a Bíblia. Para mim é como se fosse o meu alimento, é o pão nosso de cada dia, isso me incentiva, né? Me dá ânimo, é como se fosse um combustível. Me sinto bem, me sinto grata, me sinto leve, na paz. Ler a Bíblia para mim é muito bom, é gratificante.
0: Então, Rosilene, você confirma que, na verdade, a Palavra de Deus é alimento para as nossas vidas. Muito obrigado pela participação.
14: Padre João Carlos, Jesus te abençoe, te proteja, te ilumine, sou sócio da alma com muito orgulho. Eu gosto do Evangelho, gosto da meditação, tudo que vem do Senhor, eu gosto muito, viu?
0: Muito obrigado, Rosilene, muita bondade de sua parte. Deus a abençoe. E a nossa conversa hoje é sobre a leitura da Bíblia. Você está lendo a Bíblia? Bom, vamos receber Zeneide, do bairro da Torre, no Recife, nos acompanha pela rádio Recife FM. Bem-vinda, Zeneide.
15: Padre João Carlos, estou acompanhando, sim, a Segunda Bíblia, que é a segunda vez que acompanho esses estudos, né? Estudei a Ezequiel, o profeta Ezequiel.
0: Nesse caso, você está lendo a Bíblia, não é?
15: Eu leio a Bíblia, sim, mas estou lendo bem mais agora com a Segunda Bíblia. porque pesquisa agora, né? A gente faz agora mais pesquisa e entende melhor o significado das coisas. É muito importante esses estudos, porque além de aprender, fortifica a nossa fé e a nossa religião católica.
0: Com certeza, Zeneide. A Bíblia é essa referência fundamental para a nossa fé.
15: Eu estou gostando muito, sempre gosto, né? E vou gostar sempre, porque eu procuro ler a Bíblia assim, principalmente os Salmos. Acompanho tanto o seu programa como de outros padres que fazem essa reflexão com explicação. É um catecismo que nos ajuda muito. Eu quero crescer mais na minha religião e por isso eu procuro melhorar aprendendo com pessoas como o senhor, que é um professor.
0: Muito obrigado.
15: E muita categoria, porque Opa. Ensina com tranquilidade, com paciência e facilmente, né, a gente vai aprendendo, porque a linguagem utilizada é muito compreensível. Gosto muito. Obrigada por tudo. E está sendo muito proveitoso para mim.
0: Fico feliz de ouvir isso, Zeneide. Muito obrigado. Oxalá sua palavra também estimule outras pessoas a tomarem parte nesse estudo semanal que nós fazemos no YouTube na Segunda Bíblica. Zeneide, muito obrigado por sua participação. E a pergunta está valendo: você está lendo a Bíblia? Bom, a gente recebe agora o João Bosco, que fala da cidade de João Pessoa, na Paraíba. Bem-vindo, João Bosco.
16: Padre João Carlos, eu gostaria de comunicar ao senhor que esses encontros que eu tenho feito com o senhor têm sido excelentes do ponto de vista didático. E tenho procurado eu aprender a estudar a Bíblia, talvez nem tanto com afinco que precisaria fazer isso. Mas tem sido um encontro prazeroso.
0: Que bom.
16: Não só para mim, mas para o meu entorno e para o meu crescimento espiritual.
0: Então, João Bosco, você vem aproveitando bem esse estudo que nós estamos fazendo pelo canal do YouTube na Segunda Bíblica.
16: A gente verifica, padre, que realmente a gente tem desenvolvido uma metodologia de crescimento espiritual. Isso é uma que mais importa. Não somente com pessoas aqui do meu entorno, mas de todas as partes do Brasil, onde cada um, de uma sua maneira, tem se expressado e dando as suas opiniões abalizadas, opiniões que com certeza vai servir para um crescimento de todas as pessoas.
0: Muito interessante isso, João Bosco. Realmente, nos grupos, quando os grupos estão abertos durante a semana, onde se coloca as respostas, se vê também a reflexão das outras pessoas, isso tudo é muito enriquecedor.
16: E não só isso, padre. Eu acredito até que é um momento da gente trocar ideias e até de aprender também como devem ser as coisas. É uma maneira didática, uma maneira salutar, onde algumas coisas que são difíceis, que muitas vezes a gente imagina que tem conhecimento em profundidade da palavra, mas isso não se materializa, porque a gente verifica que realmente nós estamos sempre precisando de opiniões e de conhecimentos maiores.
0: Fico contente de ouvir essas suas opiniões, João Bosco, e de saber que você está não somente gostando, mas aproveitando, não é, do nosso estudo. Deus o abençoe, muito obrigado por sua participação.
16: Eu agradeço ao senhor e a toda a sua equipe.
0: Muito obrigado, Deus o abençoe. Estamos perguntando se você está lendo a Bíblia. Esse é um compromisso importante de um cristão. Bom, está na linha o Célio Lobato, ele está na cidade de Formiga, Minas Gerais. É a cidade do padre Fábio de Melo, Formiga. Célio, seja bem-vindo.
17: Padre João Carlos, a pergunta se eu tenho lido a Bíblia, confesso que muito pouco.
0: Opa, muito pouco.
17: Mas ao mesmo tempo, eu confesso que depois que comecei a fazer a Segunda Bíblica, passei a me interessar bastante.
0: Ah, graças a Deus.
17: Né? Mais especificamente em Atos Apóstolos, mas uma coisa puxa a outra. A partir do momento que você começa a entender, você sente a necessidade de entender mais, de aprofundar mais.
0: Verdade.
17: Eu fico, quando passo um encontro de uma semana, para outra, eu fico ansioso para chegar a seguinte.
0: Que bom.
17: Né? E às vezes nem me contento e já fico querendo ler o capítulo seguinte, para quando vier a segunda bíblica, eu já ter feito a leitura.
0: Eu fico aqui pensando, Célio, que esse interesse pela palavra de Deus não é só uma coisa que sai da gente, é também um dom do Espírito que nos comunica esse interesse, essa unção, essa adesão à palavra. Com certeza.
17: Está sendo muito importante essa segunda Bíblia, porque desperta esse interesse. Eu quero saber mais e com certeza, se me fizer essa pergunta daqui a um tempo, eu vou responder que sim, tenho lido a Bíblia sim.
0: Se Deus quiser, Célio. Célio, muito obrigado por sua resposta, por sua participação. Bom estudo da Palavra de Deus. Agora você tem essa semana o e-book, né, para você dar uma olhada e ter uma síntese geral desse nosso estudo. Obrigado, Célio. Deus o abençoe.
17: Um grande abraço.
0: Edneuza Macena está em Guarabira, na Paraíba. Nos acompanha pela Rádio Integração de Bananeiras. Ela está respondendo aqui: sim, leio eu e o meu esposo após ouvirmos o Evangelho do dia e a meditação. Lemos a liturgia diária. Edneuza, muito obrigado. Quem conversa com a gente agora é Tereza, de Goiânia, Goiás. Bem-vinda, Tereza.
18: Padre João Carlos, eu não participo momentaneamente dessa segunda bíblica, mas eu acompanho tudo depois, no meu tempo. E o senhor, padre, eu queria dizer que o senhor é o iluminado. É uma bênção na minha vida. Eu leio a meditação da palavra diariamente há anos. E é ela que me fortalece todos os dias.
0: Ô, Tereza, fiquei contente por duas coisas. Saber que você lê a meditação, está lá no blog, não é? padrejoãocarlos.com. E mesmo não podendo acompanhar a segunda bíblica na hora em que a gente está ao vivo, você depois faz o seu estudo. Muito obrigado. Uma canção para falar do nosso carinho, da nossa devoção à Nossa Senhora nessa última semana do mês de maio. Ave Maria da Vitória.

0: Santa Maria, Mãe de Deus, rogai por nós, pecadores, agora e na hora de nossa morte. Amém.
1: A Ave Maria é uma oração bíblica que reúne a saudação do anjo Gabriel, a saudação de Isabel, cheia do Espírito Santo, e a oração confiante da Igreja. Ave Maria da Vitória. 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Pois eu também não lhes digo com que autoridade faço essas coisas. Marcos 11, versículo 33, palavra que vamos meditar no próximo bloco. Por favor, prepare água para a bênção. A gente volta já.
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1: Pois eu também não lhes digo com que autoridade faço essas coisas. Vamos abrir a palavra de Deus hoje, Marcos capítulo 11. Naquele tempo, Jesus e os discípulos foram de novo a Jerusalém. Enquanto Jesus estava andando no templo, os sumos sacerdotes, os mestres da lei e os anciãos aproximaram-se dele e perguntaram: "Com que autoridade fazes estas coisas? Quem te deu autoridade para fazer isso?" Jesus respondeu: "Vou fazer-vos uma só pergunta. Se me responderdes, eu vos direi com que autoridade faço isso. O batismo de João vinha do céu ou dos homens? Respondei-me." Eles discutiam entre si. Se respondermos que vinha do céu, ele vai dizer: "Por que não acreditastes em João?" Palavra da salvação. Pois eu também não lhes digo com que autoridade faço essas coisas. Marcos 11, versículo 33. Por que Jesus não respondeu à pergunta? Não seria mais fácil Jesus dar logo uma resposta? Eles queriam saber com que autoridade ele estava fazendo aquilo no templo. E o que é que Jesus estava fazendo? Estava denunciando que tinham convertido a casa de oração num antro de ladrões. Tinha expulsado os vendedores, compradores e cambistas. Tinha expulsado os vendedores, compradores e cambistas do templo. Afinal, tinha tomado uma atitude pública contra o desvirtuamento do templo. Quem estava perguntando? Os responsáveis pelo templo e pela religião em Israel, os sumos sacerdotes, os mestres da lei e os anciãos. Um grupo poderoso, os membros do Sinédrio. Seria este o grupo a julgar Jesus depois, condenando-o como um malfeitor. Então, não era uma pergunta inocente. Era uma acusação, um enfrentamento perigoso, uma vez que eles tinham um corpo de guardas sob o seu comando. Com que autoridade tu fazes isto? Jesus não respondeu diretamente, mas se propôs a responder, desde que eles respondessem também a uma pergunta. A pergunta foi sobre o batismo de João. João mandou levando o povo para o deserto para batizar-se no Rio Jordão, pregando a mudança de vida em preparação da vinda do Messias. Para João, o templo não era mais o lugar da purificação. A volta ao templo do deserto era um recomeço, quando não havia templo, mas só uma tenda móvel. Eles, a elite que controlava o templo, achou foi bom Herodes prender e decapitar João Batista. Livraram-se de um pregador incômodo, de uma denúncia permanente da situação de pecado deles, eles que deviam guardar a aliança com fidelidade. Jesus perguntou: "O batismo de João era de Deus ou dos homens?" Como eles não se converteram com a pregação de João Batista, a resposta já estava dada, mas não podia ser verbalizada, claro. "Então, eu também não digo com que autoridade eu faço essas coisas", concluiu Jesus. Claro, a resposta estava dada, com a mesma autoridade com que João Batista pregava a conversão e batizava. Mas não adiantava dizer com a boca, as suas atitudes falavam por si. O mundo hoje cobra dos cristãos explicações. Por que vocês querem pensar e agir diferentemente dos outros? Por que vocês não aceitam a violência, a vingança, a pena de morte? Por que vocês não deixam a mulher decidir sobre a sua gravidez e ter a liberdade de abortar? Por que vocês insistem tanto no casamento religioso? Por que vocês são tão obedientes ao Papa? Por que vocês adoram a Eucaristia? Quem pergunta nem sempre está interessado na resposta. É só uma forma de intimidação, de oposição. Às vezes é melhor fazer como Jesus, não responder, ou melhor, responder com as atitudes e com o modo de viver. Vamos guardar a mensagem. Os líderes do povo de Deus não reconheceram em Jesus o Messias que Deus prometera e enviara. Também não quiseram reconhecer João Batista e sua pregação como coisa de Deus. Na purificação do templo, Jesus mostrou abertamente quanto estavam errados, apossando-se da casa de Deus em benefício dos seus interesses políticos e econômicos. Fizeram uma pergunta, na verdade, uma acusação: com que autoridade tu fazes isso? Com a mesma autoridade com que João Batista convocou o povo para se purificar no deserto e no Jordão. Com a autoridade de Deus. Mas isso eles não podiam entender. Jesus não fugiu da resposta. Jesus respondeu com uma pergunta. Pois eu também não lhes digo com que autoridade faço essas coisas. Marcos 11, versículo 33. Cinco segundos para você falar com Deus. Senhor Jesus, eu sei que tem hora de responder e hora de ficar calado. Tem hora de responder, como São Pedro falou na sua carta, explicando as razões de nossa esperança a quem nos perguntar. Tudo bem. E hora de ficar calado quando a pergunta é uma forma velada de intimidação, de oposição, de perseguição. Aí é responder com as atitudes de vida. Foi assim que fizeste, Jesus. Senhor, confirma em nós a presença do Teu Santo Espírito, que Ele põe em nossos lábios as palavras certas que podem trazer de volta quem está no mau caminho. Que Ele ponha fortaleza em nosso coração para não nos deixarmos abalar pelas críticas e incompreensões que sempre recebe, que sempre recebem os que andam contigo. Que Ele, o Santo Espírito, nos assista quando os inimigos do povo e da fé nos questionam e nos acusam. Seja bendito o Teu santo nome, hoje e sempre. Amém. E agora, por favor, incline um pouco a sua cabeça para receber a bênção. O Senhor te abençoe e te guarde. O Senhor tenha misericórdia de ti. O Senhor te dê saúde e paz. E te abençoe o Deus Todo-Poderoso, Pai e Filho e Espírito Santo. Amém. Vamos viver a palavra. A hora de dar uma resposta é a hora do testemunho. Testemunho maior ainda é o da própria vida. Pode ser que apareça hoje uma ocasião para você se explicar diante de alguém. Inspire-se nas palavras e nas atitudes de Jesus. Agora, por favor, apresente a água para a bênção.
2: Eu te peço desta água que tu tens, és água viva, meu Senhor.
1: Vamos viver a palavra. A hora de dar uma resposta é a hora do testemunho. Testemunho maior ainda é o da própria vida. Pode ser que apareça hoje uma ocasião para você se explicar diante de alguém. Inspire-se nas palavras e nas atitudes de Jesus.

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1: No Monte Carmelo, 850 anos antes de Cristo, o profeta Elias deixou-se conduzir por Deus. 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
3: 22 horas e 56 minutos.
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0: 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Ronildo Costa Araújo, de Cacimba de Dentro, na Paraíba, ouvinte da Rádio Integração FM. Ana Patrícia Miranda, de Fortaleza, ouvinte da FM Dom Bosco. Maria das Mercês Souza, da cidade de Francisco Santos, no Piauí, ouvinte da Rádio Cultura FM. Lucília Brito, de Tapipoca, no Ceará, ouvinte da Rádio Esperança FM. Maria Antônia de Oeiras, no Piauí, ouvinte da Rádio Educativa Cristo Rei. Maria Alice de Quixadá, no Ceará, ouvinte da Rádio Cultura FM. Valquíria Andrade Fabrício, do IPCEP, no Recife, ouvinte da Recife FM. Ângela Guedes, de Conselheiro Lafaiete, em Minas Gerais, ouvinte do aplicativo da Rádio Olinda FM. José Paulo Maciel, de Inhandu, Minas Gerais, ouvinte da Rádio Amanhecer. E Danilo José da Silva, de Praia Grande, em São Paulo, ouvinte da Rádio Boa Nova FM. Bendigamos a Deus pelo encontro de hoje. Obrigado, Senhor, pois Teu é o reino, o poder e a glória para sempre. Um bom final de semana e até segunda-feira, se Deus quiser.
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4: Deus abençoe você e toda a sua família. Que alegria estar aqui com você, começando mais um programa Eu Seguirei. Eu tenho certeza de que Deus vai falar muito ao seu coração através deste programa. Olha, se você pode, eu já quero convidar você a pegar a sua Bíblia, porque hoje nós vamos meditar a palavra de Deus. A palavra de Deus é o nosso alimento, a palavra de Deus que é o nosso sustento. Eu tenho certeza que essa palavra vai mover seu coração. Olha, aqui você vai ouvir a palavra de Deus, aqui você vai poder cantar. São minutos que ficaremos juntos, onde você vai fazer uma experiência com Deus. Lembrando que tudo que você ouvir aqui, depois fica registrado no meu canal do YouTube, Frei Gilson.

0: Barra Som do Monte, no meu Instagram, no meu Facebook, todos com o mesmo nome, Frei Gilson Barra Som do Monte, para que você possa também compartilhar essa palavra com os seus amigos, tá bom? Então, vamos escutar a palavra de Deus.
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0: É preciso que tenhamos disposição para buscar a verdade. Tem vezes que nós não temos disposição para buscar a verdade. E às vezes a mentira é mais cômodo. Não buscar a verdade é mais cômodo. Não buscar a verdade, na verdade, é o que eu quero, é o que minhas paixões querem. Eu quero que você entenda que é muito importante a busca da verdade na sua vida. Porque quando você busca a verdade, consequentemente você vai parar em Cristo. João capítulo 14, versículo 6. Eu sou o caminho, a verdade e a vida. Não importa, qualquer pessoa que busque a verdade, ela vai ter que parar em Cristo, ela vai se deparar com Cristo, não tem como. Pode ser um filósofo, pode ser um cientista, pode ser um grande professor, pode ser quem quer que seja. Você está disposto com sinceridade e honestidade em encontrar a verdade, você vai se deparar com Cristo. Mas nós vivemos num mundo onde o interesse pela busca da verdade está cada vez menor. Vivemos num relativismo tão grande, onde cada um tem sua verdade. Onde você tem a sua verdade, eu tenho a minha, sobre coisas que são óbvias e objetivas. E o nosso mundo está confuso, e o nosso mundo tem sede de verdade. Porque o ser humano foi feito para a verdade, nós fomos feitos para a verdade. Mas às vezes nos falta disposição para a verdade. Sobre isso que a gente vai meditar. Em nome do Pai, do Filho e do Espírito Santo. Amém. Marcos capítulo 11, versículo de 27 a 33. Naquele tempo, Jesus e os discípulos foram de novo a Jerusalém. Enquanto Jesus estava andando no templo, os sumos sacerdotes, os mestres da lei e os anciãos aproximaram-se dele e perguntaram: "Com que autoridade fazes essas coisas? Quem te deu autoridade para fazer isto?" Jesus respondeu: "Vou fazer-vos uma só pergunta. Se me responderdes, eu vos direi com que autoridade faço isso. O batismo de João vinha do céu ou dos homens? Respondei-me." Eles discutiam entre si: "Se respondermos que vinha do céu, ele vai dizer: 'Por que não acreditastes em João?' Devemos então dizer que vinha dos homens?" Mas eles tinham medo da multidão, porque todos de fato tinham João na qualidade de profeta. Então eles responderam a Jesus: "Não sabemos." E Jesus disse: "Pois eu também não vos digo com que autoridade faço essas coisas." Palavra da salvação. Aqui está o retrato do nosso mundo. Veja que estes homens não estão interessados na verdade. Sumos sacerdotes, mestres da lei, anciãos, eles não estão interessados na verdade. Se nós dissermos isso, vai acontecer aquilo. Se nós dissermos aquilo outro, vai acontecer. Eles não estão interessados na verdade. Assim é o nosso mundo de hoje. Não se tem interesse pela verdade. Na verdade, eu tenho desejos contrários. Na verdade, são pessoas que buscam seus próprios interesses. Eu quero criar a minha verdade, é isso que importa. Eu quero criar a minha verdade. Cuidado, irmão e irmã, cuidado para você não criar a sua verdade. Queira a verdade que é evidente, queira a verdade que se impõe, queira a verdade que se apresenta e não a verdade que você cria. E aí há aquela forçação de barra, né? Beda diz assim: é como se Jesus tivesse dito: não vos direi o que sei, já que não confessais o que sabeis. Desse modo, o conhecimento é ocultado daqueles que o buscam de maneira errada. Principalmente por duas razões. Primeira, quando quem o busca não tem capacidade suficiente para compreender o que está buscando. A segunda, quando por desprezo à verdade é indigno de ser, de ter explicado o assunto da sua indagação. Por isso esses críticos foram justamente rechaçados, retiraram-se envergonhados. Por quê? Porque desprezaram a verdade. Abra sua Bíblia em Mateus capítulo 13, versículo de 11 a 12. Respondeu-lhe Jesus: porque a vós é dado compreender os mistérios do reino dos céus, mas a eles não. Por que a eles não? Porque fecharam o coração à verdade. Ao que tem lhe será dado, ao que tem se lhe dará e terá em abundância, mas ao que não tem será tirado até mesmo o que tem. Você está entendendo? Você precisa ter amor pela verdade, você precisa ter busca sincera da verdade e estar disposto a renunciar àquilo que você pensa, às suas opiniões, às suas objeções, porque quando a verdade se impõe, eu tenho que ter a humildade de aceitar, coisa que estes homens não tinham. Mateus capítulo 7, versículo 6. Não lanceis aos cães as coisas santas, não atireis aos porcos as vossas pérolas, para que não as calquem com os seus pés e, voltando-se contra vós, vos despedacem. Eles não tinham amor à verdade. Abra sua Bíblia, 2 Tessalonicenses capítulo 2, versículo de 10 a 12. Ele usará de todas as seduções do mal com aqueles que se perdem por não terem cultivado o amor à verdade que os teria podido salvar. Por isso Deus lhes enviará um poder que os enganará e os induzirá a acreditar no erro. Já que vocês querem ficar no erro, Deus vai respeitar a liberdade. Mas a pior coisa é ficar no erro. Não posso desprezar a verdade que é Cristo. Não posso desprezar a verdade que é Cristo. Pai, Filho e Espírito Santo. Amém.
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0: Resposta a essa palavra, eu quero convidar você agora a cantar comigo.
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Vamos cantar, eu preciso tanto.

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1: Programa de hoje está bom demais e eu quero lembrar você, se você quiser ouvir mais pregações, mais meditação da palavra, basta você me acompanhar no meu canal do YouTube, Frei Gilson / Som do Monte, no meu Instagram, no meu Facebook, no meu TikTok e lá você vai encontrar muito mais palavra de Deus para você.
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1: Nós vamos terminar este programa rezando. Eu quero clamar agora por você, quero clamar pela sua família. Senhor Deus, libera agora o teu Espírito Santo sobre cada pessoa que acompanha este programa. Vem, Espírito Santo, enche todos os que estão acompanhando este programa agora. Libera, Senhor, para esta pessoa o que ela mais precisa, para o corpo e para a alma. Libera, Senhor, curas e libertações em nome de Jesus para esta pessoa que assiste, que acompanha, que escuta e para toda a sua família. Eu clamo a Tua poderosa bênção. Visita agora com bênção de proteção. A bênção que só o Senhor pode dar. Abençoe-vos o Deus Todo-Poderoso, Pai e Filho e Espírito Santo. Amém.
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Hoje é sábado e nesta noite queremos, com o Salmo número 4, versículo 2, elevar o nosso espírito a Deus, rezando. Quando eu chamo, respondei-me, ó meu Deus, minha justiça, vós que soubestes aliviar-me nos momentos de aflição, atendei-me por piedade e escutai minha oração. Nós clamamos a Deus e sabemos que Ele, que é pura misericórdia e justiça, nos concede a graça necessária para a nossa vida e para esta noite. Pedimos a Deus que escute nossa oração e assim, unidos nesta fé e esperança que nos fazem rezar, nós vamos com você iniciar em nome do Pai e do Filho e do Espírito Santo. Amém. Anjo da guarda, minha doce companhia, não me desampare nem de noite nem de dia, até que me entregues nos braços da Virgem Maria. Sob a proteção de nosso anjo da guarda, encerremos os nossos trabalhos deste dia e desta semana, ouvindo a palavra de Deus. Leitura da carta de São Paulo aos Romanos, capítulo 1, versículos de 28 a 32. E porque não quiseram alcançar a Deus pelo conhecimento, Deus os entregou ao seu reprovado modo de pensar para praticar aquilo que é impróprio, repletos de toda injustiça, iniquidade, avareza, malvadez, cheios de inveja, homicídio, rixa, fraude, malignidade, caluniadores, difamadores, inimigos de Deus, insolentes, soberbos, presunçosos, tramadores de maldades, rebeldes aos pais, insensatos, desleais, sem afeição, sem misericórdia. E apesar de conhecerem a justa sentença de Deus, que declara dignos de morte os que fazem tais coisas, não somente as praticam, mas ainda aprovam os que as praticam. Palavra do Senhor. Graças a Deus. Nós ouvimos este trecho da carta de São Paulo aos Romanos, que na realidade nos serve como um verdadeiro exame de consciência para olharmos como é que vivemos de fato a nossa fé. Será que nós cometemos tais pecados que São Paulo listou aqui na carta aos Romanos? Vejam que são diversos pecados. Alguns deles, de fato, são vícios que muitas pessoas não conseguem nem se libertar deles. E nós precisamos, como verdadeiros cristãos, tomar um reto propósito de começar uma vida nova com Cristo nosso Senhor. Ver o que fizemos de errado, quais são os pecados que cometemos e nos confiar à misericórdia de Deus, pedindo a Ele o perdão e a graça necessária para perseverarmos na graça longe do pecado. São Paulo ensina um mecanismo de lutarmos contra todos estes vícios e pecados que ele listou, que é colocarmos a virtude. Quanto mais nós crescemos na virtude, quanto mais nós estamos na graça de Deus, menos espaço para o pecado e para o vício haverá na nossa vida. Louvamos a Deus pelo dom da vida, louvamos a Deus pela graça que Ele nos concedeu e pedimos dEle a fortaleza para permanecermos fiéis e lutarmos contra o pecado. Façamos agora o nosso exame de consciência. Disse Jesus: sede perfeitos, como vosso Pai Celeste é perfeito. Busco sinceramente viver as virtudes e abandonar o pecado? Peço a Deus a graça para me libertar de meus vícios? Quero realmente a santidade em minha vida?

Neste sábado, unidos na alegria que vem de Jesus e inspirados na promessa de Nossa Senhora, a Santa Matilde, rezemos as três Ave-Marias pedindo a perseverança final até o último dia de nossas vidas e que Maria, Nossa Mãe, nos livre de cair em pecado mortal. Pelo poder que o Pai Eterno te concedeu, ó Maria, rezemos. Ave Maria, cheia de graça, o Senhor é convosco. Bendita sois vós entre as mulheres, e bendito é o fruto do vosso ventre, Jesus. Santa Maria, Mãe de Deus, rogai por nós, pecadores, agora e na hora de nossa morte. Amém. Pela sabedoria que Deus Filho te concedeu, rezemos. Ave Maria, cheia de graça, o Senhor é convosco. Bendita sois vós entre as mulheres, e bendito é o fruto do vosso ventre, Jesus. Santa Maria, Mãe de Deus, rogai por nós, pecadores, agora e na hora de nossa morte. Amém. Pelo amor que o Espírito Santo te concedeu, rezemos. Ave Maria, cheia de graça, o Senhor é convosco. Bendita sois vós entre as mulheres, e bendito é o fruto do vosso ventre, Jesus. Santa Maria, Mãe de Deus, rogai por nós, pecadores, agora e na hora de nossa morte. Amém. Por vossa conceição imaculada, ó Maria, purificai nosso corpo e santificai nossa alma. Oremos. Ó Deus, que iluminais a noite e fazeis brilhar a luz depois das trevas, concedei-nos passar esta noite livres do tentador e, ao raiar um novo dia, dar-vos graças em vossa presença. Isto vos pedimos por Cristo nosso Senhor. Amém. O Senhor esteja convosco. Ele está no meio de nós. A nossa proteção está no nome do Senhor, que fez o céu e a terra. O Senhor Jesus Cristo esteja contigo para te proteger. Esteja à tua frente para te conduzir e atrás de ti para te guardar. Olhe por ti, te conserve e te abençoe nesta noite. Amém. E a bênção de Deus Todo-Poderoso, Pai e Filho e Espírito Santo, desça sobre vós e permaneça para sempre. Amém. Com Deus me deito, com Deus me levanto, com a graça divina do Espírito Santo. Abençoada noite a você e sua família.

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1: 23 horas e 37 minutos.
2: Em nome do Pai, do Filho e do Espírito Santo.
3: Amém.
2: Pai nosso, que estais nos céus, santificado seja o vosso nome. Venha a nós o vosso reino. Seja feita a vossa vontade, assim na terra como no céu. O pão nosso de cada dia nos dai hoje. Perdoai-nos as nossas ofensas, assim como nós perdoamos a quem nos tem ofendido. E não nos deixeis cair em tentação, mas livrai-nos do mal. Amém. Ave Maria, cheia de graça, o Senhor é convosco. Bendita sois vós entre as mulheres. Bendito é o fruto do vosso ventre, Jesus. Santa Maria, Mãe de Deus, rogai por nós, pecadores, agora e na hora de nossa morte. Amém.
4: Professemos a nossa fé.
2: Creio em Deus, Pai Todo-Poderoso, Criador do céu e da terra, e em Jesus Cristo, seu único Filho, nosso Senhor, que foi concebido pelo poder do Espírito Santo, nasceu da Virgem Maria, padeceu sob Pôncio Pilatos, foi crucificado, morto e sepultado, desceu à mansão dos mortos, ressuscitou ao terceiro dia, subiu aos céus, está sentada à direita de Deus Pai Todo-Poderoso, donde há de vir a julgar os vivos e os mortos. Creio no Espírito Santo, na Santa Igreja Católica, na comunhão dos santos, na remissão dos pecados, na ressurreição da carne, na vida eterna. Amém.
5: Nesta primeira dezena, nós colocamos aos pés de Jesus misericordioso a sua vida, suas intenções, suas necessidades mais profundas do íntimo do seu coração. Nos unimos às almas do purgatório, rezamos pela conversão dos pecadores do mundo inteiro, pela conversão da nossa família. Eterno Pai,
2: eu vos ofereço o corpo e o sangue, a alma e a divindade de vosso diletíssimo Filho, nosso Senhor Jesus Cristo, em expiação dos nossos pecados e os do mundo inteiro.
5: Pela sua dolorosa paixão,
4: tende misericórdia de nós e do mundo inteiro.
5: Pela sua dolorosa paixão,
4: tende misericórdia de nós e do mundo inteiro.
5: Pela sua dolorosa paixão,
4: tende misericórdia de nós e do mundo inteiro.
5: Pela sua dolorosa paixão,
4: tende misericórdia de nós e do mundo inteiro.
5: Pela sua dolorosa paixão,
4: tende misericórdia de nós e do mundo inteiro.
5: Pela sua dolorosa paixão,
4: tende misericórdia de nós e do mundo inteiro.
5: Pela sua dolorosa paixão,
4: tende misericórdia de nós e do mundo inteiro.
5: Pela sua dolorosa paixão,
4: tende misericórdia de nós e do mundo inteiro.
5: Pela sua dolorosa paixão,
4: tende misericórdia de nós e do mundo inteiro.
5: Pela sua dolorosa paixão,
4: tende misericórdia de nós e do mundo inteiro. Nesta segunda dezena, nós rezamos por você que está doente, por você no leito do hospital, por você que traz uma doença incurável, e com você dizemos: Jesus, eu confio em vós. Convidamos você agora a abandonar-se inteiramente na misericórdia de Jesus que o envolve agora. Nós colocamos aos pés de Jesus todos os enfermos, aqueles que nós conhecemos e amamos, e especialmente rezamos por aqueles enfermos esquecidos, pelos quais ninguém mais reza, e por isso rezamos com imensa confiança. Eterno Pai,
2: eu vos ofereço o corpo e o sangue, a alma e a divindade de vosso diletíssimo Filho, nosso Senhor Jesus Cristo, em expiação dos nossos pecados e os do mundo inteiro.
4: Pela sua dolorosa paixão,
5: tende misericórdia de nós e do mundo inteiro.
4: Pela sua dolorosa paixão,
5: tende misericórdia de nós e do mundo inteiro.
4: Pela sua dolorosa paixão,
5: tende misericórdia de nós e do mundo inteiro.
4: Pela sua dolorosa paixão,
5: tende misericórdia de nós e do mundo inteiro.
4: Pela sua dolorosa paixão,
5: tende misericórdia de nós e do mundo inteiro.
4: Pela sua dolorosa paixão,
5: tende misericórdia de nós e do mundo inteiro.
4: Pela sua dolorosa paixão,
5: tende misericórdia de nós e do mundo inteiro.
4: Pela sua dolorosa paixão,
5: tende misericórdia de nós e do mundo inteiro.
4: Pela sua dolorosa paixão,
5: tende misericórdia de nós e do mundo inteiro.
4: Pela sua dolorosa paixão,
5: tende misericórdia de nós e do mundo inteiro. Nesta terceira dezena, nós apresentamos a Jesus misericordioso toda e qualquer forma de desespero. Nós pedimos que o sangue e água que jorram do diletíssimo coração de Jesus envolva agora, na paz que vem do Senhor, toda e qualquer pessoa que se sente em desespero, as famílias, os doentes, os agonizantes deste dia, os endividados, que recebam agora, no nome de Jesus, do coração misericordioso de Jesus, a paz que o mundo não conhece. Rezemos agora com imensa confiança. É Jesus misericordioso quem nos visita. Eterno Pai,
2: eu vos ofereço o corpo e o sangue, a alma e a divindade de vosso diletíssimo Filho, nosso Senhor Jesus Cristo, em expiação dos nossos pecados e os do mundo inteiro.
5: Pela sua dolorosa paixão,
4: tende misericórdia de nós e do mundo inteiro.
5: Pela sua dolorosa paixão,
4: tende misericórdia de nós e do mundo inteiro.
5: Pela sua dolorosa paixão,
4: tende misericórdia de nós e do mundo inteiro.
5: Pela sua dolorosa paixão,
4: tende misericórdia de nós e do mundo inteiro.
5: Pela sua dolorosa paixão,
4: tende misericórdia de nós e do mundo inteiro.
5: Pela sua dolorosa paixão,
4: tende misericórdia de nós e do mundo inteiro.
5: Pela sua dolorosa paixão,
4: tende misericórdia de nós e do mundo inteiro.
5: Pela sua dolorosa paixão,
4: tende misericórdia de nós e do mundo inteiro.
5: Pela sua dolorosa paixão,
4: tende misericórdia de nós e do mundo inteiro.
5: Pela sua dolorosa paixão,
4: tende misericórdia de nós e do mundo inteiro. Nesta quarta dezena, nós apresentamos a Jesus as necessidades mais íntimas de cada um de nós. E por isso agora você apresenta a sua necessidade. Fale com Jesus agora, que ouve-nos em oração. Porque Jesus tudo pode, nós queremos também nesta dezena pedir por nossas famílias e em especial por todos aqueles que precisam de um trabalho. Jesus, nós pedimos por todo pai de família, por toda mãe de família, por todo jovem que precisa trabalhar. Nós pedimos, Senhor, que tua divina misericórdia, unida à tua divina providência, abra os caminhos para todos os trabalhadores que precisam hoje de um emprego. Rezemos com imensa confiança. Eterno Pai,
2: eu vos ofereço o corpo e o sangue, a alma e a divindade de vosso diletíssimo Filho, nosso Senhor Jesus Cristo, em expiação dos nossos pecados e os do mundo inteiro.
4: Pela sua dolorosa paixão,
5: tende misericórdia de nós e do mundo inteiro.
4: Pela sua dolorosa paixão,
5: tende misericórdia de nós e do mundo inteiro.
4: Pela sua dolorosa paixão,
5: tende misericórdia de nós e do mundo inteiro.
4: Pela sua dolorosa paixão,
5: tende misericórdia de nós e do mundo inteiro.
4: Pela sua dolorosa paixão,
5: tende misericórdia de nós e do mundo inteiro.
4: Pela sua dolorosa paixão,
5: tende misericórdia de nós e do mundo inteiro.
4: Pela sua dolorosa paixão.
5: Tende misericórdia de nós e do mundo inteiro.
4: Pela sua dolorosa paixão.
5: Tende misericórdia de nós e do mundo inteiro.
4: Pela sua dolorosa paixão.
5: Tende misericórdia de nós e do mundo inteiro.
4: Pela sua dolorosa paixão.
5: Tende misericórdia de nós e do mundo inteiro. Nesta quinta dezena, nós apresentamos a Jesus tudo aquilo que para nós não tem solução aos olhos humanos. Nesta dezena nós rezamos por aquilo que é impossível aos nossos olhos, mas não é para Jesus. Pedimos a Jesus pelas curas físicas, por todas aquelas enfermidades que diante da medicina não há cura, por todos os desenganados, por todos aqueles que passam nesse exato momento por muitas aflições e provações na própria carne. Nós pedimos, Jesus, cura, libertação, restauração, pelo poder da tua infinita misericórdia. Jesus, tu és a nossa solução. Nós pedimos por todas as causas impossíveis, pedimos a tua presença, pedimos a tua fortaleza e nós convidamos nesse instante você que reza conosco, que de maneira especial recorra à intercessão de Santa Faustina, aquela que foi e é a secretária da Divina Misericórdia. Jesus disse a Santa Faustina: peçam muito, muito mesmo, porque o meu desejo é dar muito. Faça seu pedido e reze com um coração feliz e repleto de confiança. Eterno Pai, eu vos ofereço o corpo e o sangue, a alma e a divindade de vosso diletíssimo Filho, nosso Senhor Jesus Cristo, em expiação dos nossos pecados e os do mundo inteiro. Pela sua dolorosa paixão,
4: tende misericórdia de nós e do mundo inteiro.
5: Pela sua dolorosa paixão,
4: tende misericórdia de nós e do mundo inteiro.
5: Pela sua dolorosa paixão,
4: tende misericórdia de nós e do mundo inteiro.
5: Pela sua dolorosa paixão,
4: tende misericórdia de nós e do mundo inteiro.
5: Pela sua dolorosa paixão,
4: tende misericórdia de nós e do mundo inteiro.
5: Pela sua dolorosa paixão,
4: tende misericórdia de nós e do mundo inteiro.
5: Pela sua dolorosa paixão,
4: tende misericórdia de nós e do mundo inteiro.
5: Pela sua dolorosa paixão,
4: tende misericórdia de nós e do mundo inteiro.
5: Pela sua dolorosa paixão,
4: tende misericórdia de nós e do mundo inteiro.
5: Pela sua dolorosa paixão,
4: tende misericórdia de nós e do mundo inteiro.
2: Deus Santo, Deus Forte, Deus Imortal, tende piedade de nós e do mundo inteiro. Deus Santo, Deus Forte, Deus Imortal, tende piedade de nós e do mundo inteiro. Deus Santo, Deus Forte, Deus Imortal, tende piedade de nós e do mundo inteiro.
4: Em nome do Pai, do Filho e do Espírito Santo.
5: Amém.

Vamos suplicar a bênção de Deus neste momento. Senhor nosso Deus, muito temos para vos agradecer e queremos render-vos, Senhor, graças em todos os momentos da nossa vida. Agradecer pela nossa vida, pela nossa família. Agradecer por tudo que conseguimos fazer, pelos momentos de alegria, mas também queremos vos agradecer pelos momentos difíceis que nos fazem crescer, pelas derrotas, pelos sofrimentos, Senhor, que fazem com que nos aproximemos cada vez mais do vosso Filho Jesus. Pedimos, Senhor, em meio a tanto agradecimento, a vossa bênção. Continuai, Senhor, abençoando-nos. Abençoai a nossa família, a nossa casa, os nossos bens, os nossos negócios, os nossos empreendimentos. Abençoai o nosso caminho com a vossa luz. Iluminai-nos, Senhor, para que possamos tomar a atitude certa, para que possamos fazer tudo conforme a vossa vontade e ter paciência para esperar em vós. Nós os pedimos, abençoai tudo aquilo que colocamos diante de vós. Abençoai as imagens, abençoai, Senhor, essas peças de roupa que colocamos diante do vosso amor e abençoai, Senhor, esta água, para que possamos usá-la, aspergir sobre nossa casa, tomar os nossos remédios e receber de vós toda a graça e todo o bem. A bênção do Deus Todo-Poderoso, Pai, Filho e Espírito Santo. Amém.

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Durante 24 horas seguidas, louvamos o nome do Senhor Jesus Cristo. Como foi bom! Nós rezamos juntos muitas orações, novenas, terços e missas. Nós nos divertimos, nos emocionamos e cantamos centenas de músicas que louvam ao Senhor. Agora é hora de agradecer a você pela sua audiência e, sobretudo, a Deus pela oportunidade de estarmos aqui trabalhando na missão de levar o Evangelho a toda criatura. Obrigado, Senhor. Boa noite, meu Pai.

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1: Na presença das Santas Chagas de Jesus, convido você e sua família para este momento abençoado na nossa programação. Vamos juntos colocar nas Santas Chagas de Jesus o nosso pedido de oração, a nossa intenção. Prepare o seu ambiente de oração com as fotos, as roupas de família e, de modo particular, lembrando dos enfermos. Traga os nomes por quem vamos interceder e pedir cura e libertação de todos os sofrimentos e dores.
2: Tuas chagas, Senhor, fomos curados.
3: Queridos irmãos e irmãs, é domingo, é o primeiro dia da semana. E vamos juntos colocar todos os desafios que esta semana que começa hoje nos traz. Na certeza, em Cristo seremos vencedores. Tudo posso naquele que me fortalece. Não esqueça de colocar a sua família como bem mais precioso em oração agora. Em nome do Pai, e do Filho, e do Espírito Santo. Amém. Creio em Deus Pai Todo-Poderoso, Criador do céu e da terra, e em Jesus Cristo, seu único Filho, nosso Senhor, que foi concebido pelo poder do Espírito Santo, nasceu da Virgem Maria, padeceu sob Pôncio Pilatos, foi crucificado, morto e sepultado, desceu à mansão dos mortos, ressuscitou ao terceiro dia, subiu aos céus, está sentado à direita de Deus Pai Todo-Poderoso, de onde há de vir julgar os vivos e os mortos. Creio no Espírito Santo, na Santa Igreja Católica, na comunhão dos santos, na remissão dos pecados, na ressurreição da carne, na vida eterna. Amém. Ó Jesus, divino Redentor, tende misericórdia de nós e do mundo inteiro. Deus Santo, Deus Forte, Deus Imortal, tende piedade de nós e do mundo inteiro. Graça, misericórdia, meu Jesus, nos perigos presentes, cobri-nos com vosso preciosíssimo sangue. Pai eterno, tende misericórdia de nós, pelo sangue de Jesus Cristo, vosso Filho unigênito, tende misericórdia de nós, vos suplicamos. Amém. No primeiro mistério das Santas Chagas, contemplamos a descida do Espírito Santo sobre os apóstolos, onde estava presente Nossa Senhora. Como fruto desse mistério, rezemos por todas as pessoas desesperadas que pensam na semana com muita dificuldade. Senhor, seja a esperança e a âncora em suas vidas. Rezemos. Eterno Pai, eu vos ofereço as santas chagas de nosso Senhor Jesus Cristo, para curar as de nossas almas.
4: Meu Jesus, perdão e misericórdia.
1: Pelos méritos de vossas santas chagas.
4: Meu Jesus, perdão e misericórdia.
1: Pelos méritos de vossas santas chagas.
4: Meu Jesus, perdão e misericórdia.
1: Pelos méritos de vossas santas chagas.
4: Meu Jesus, perdão e misericórdia.
1: Pelos méritos de vossas santas chagas.
4: Meu Jesus, perdão e misericórdia.
1: Pelos méritos de vossas santas chagas.
4: Meu Jesus, perdão e misericórdia.
1: Pelos méritos de vossas santas chagas.
4: Meu Jesus, perdão e misericórdia.
1: Pelos méritos de vossas santas chagas.
4: Meu Jesus, perdão e misericórdia.
1: Pelos méritos de vossas santas chagas.
4: Meu Jesus, perdão e misericórdia.
1: Pelos méritos de vossas santas chagas.
4: Meu Jesus, perdão e misericórdia.
1: Pelos méritos de vossas santas chagas.
3: No segundo mistério do Terço das Santas Chagas, contemplamos o discurso de Pedro, inflamado pelo Espírito Santo, que converteu cerca de 3 mil pessoas. Rezemos esta dezena, contemplando esse mistério, por todos aqueles que estão com pensamento autodestrutivo, com baixa autoestima, chegando a pensar em suicídio, que possam obter vida plena e cura de todos esses pensamentos.

0: pensamentos ruins. Eterno Pai, eu vos ofereço as santas chagas de nosso Senhor Jesus Cristo para curar as de nossas almas.
1: Meu Jesus, perdão e misericórdia.
2: Pelos méritos de vossas santas chagas.
1: Meu Jesus, perdão e misericórdia.
2: Pelos méritos de vossas santas chagas.
1: Meu Jesus, perdão e misericórdia.
2: Pelos méritos de vossas santas chagas.
1: Meu Jesus, perdão e misericórdia.
2: Pelos méritos de vossas santas chagas.
1: Meu Jesus, perdão e misericórdia.
2: Pelos méritos de vossas santas chagas.
1: Meu Jesus, perdão e misericórdia.
2: Pelos méritos de vossas santas chagas.
1: Meu Jesus, perdão e misericórdia.
2: Pelos méritos de vossas santas chagas.
1: Meu Jesus, perdão e misericórdia.
2: Pelos méritos de vossas santas chagas.
1: Meu Jesus, perdão e misericórdia.
2: Pelos méritos de vossas santas chagas.
1: Meu Jesus, perdão e misericórdia.
2: Pelos méritos de vossas santas chagas.
0: No terceiro mistério do Terço das Santas Chagas, contemplamos a cura do homem coxo de nascença pelo nome de Jesus. Como fruto desta contemplação e oração, peçamos por todos aqueles que se encontram em enfermidade psíquica, ansiedade, toque, bulimia, anorexia, seja qual for, Senhor, tire essa enfermidade psíquica pelas Tuas santas chagas, gloriosas e misericordiosas. Eterno Pai, eu vos ofereço as santas chagas de nosso Senhor Jesus Cristo para curar as de nossas almas.
3: Meu Jesus, perdão e misericórdia.
2: Pelos méritos de vossas santas chagas.
3: Meu Jesus, perdão e misericórdia.
2: Pelos méritos de vossas santas chagas.
3: Meu Jesus, perdão e misericórdia.
2: Pelos méritos de vossas santas chagas.
3: Meu Jesus, perdão e misericórdia.
2: Pelos méritos de vossas santas chagas.
3: Meu Jesus, perdão e misericórdia.
2: Pelos méritos de vossas santas chagas.
3: Meu Jesus, perdão e misericórdia.
2: Pelos méritos de vossas santas chagas.
3: Meu Jesus, perdão e misericórdia.
2: Pelos méritos de vossas santas chagas.
3: Meu Jesus, perdão e misericórdia.
2: Pelos méritos de vossas santas chagas.
3: Meu Jesus, perdão e misericórdia.
2: Pelos méritos de vossas santas chagas.
3: Meu Jesus, perdão e misericórdia.
2: Pelos méritos de vossas santas chagas.
0: Neste quarto mistério do Terço das Santas Chagas, contemplamos a conversão de Paulo. Pedimos por todos aqueles que perderam a consciência da necessidade de Deus. Dai-nos, Senhor, consciência dos nossos pecados e consciência da necessidade da conversão e da vossa misericórdia. Eterno Pai, eu vos ofereço as santas chagas de nosso Senhor Jesus Cristo para curar as de nossas almas.
4: Meu Jesus, perdão e misericórdia.
2: Pelos méritos de vossas santas chagas.
4: Meu Jesus, perdão e misericórdia.
2: Pelos méritos de vossas santas chagas.
4: Meu Jesus, perdão e misericórdia.
2: Pelos méritos de vossas santas chagas.
4: Meu Jesus, perdão e misericórdia.
2: Pelos méritos de vossas santas chagas.
4: Meu Jesus, perdão e misericórdia.
2: Pelos méritos de vossas santas chagas.
4: Meu Jesus, perdão e misericórdia.
2: Pelos méritos de vossas santas chagas.
4: Meu Jesus, perdão e misericórdia.
2: Pelos méritos de vossas santas chagas.
4: Meu Jesus, perdão e misericórdia.
2: Pelos méritos de vossas santas chagas.
4: Meu Jesus, perdão e misericórdia.
2: Pelos méritos de vossas santas chagas.
4: Meu Jesus, perdão e misericórdia.
2: Pelos méritos de vossas santas chagas.
0: No quinto mistério do Terço das Santas Chagas, contemplamos a pregação dos apóstolos por todos os cantos da terra. Como fruto desta dezena e desta contemplação, peçamos por todos os nossos colaboradores associados que ajudam com a missão e a obra, evangelizar é preciso. Eterno Pai, eu vos ofereço as santas chagas de nosso Senhor Jesus Cristo para curar as de nossas almas.
5: Meu Jesus, perdão e misericórdia.
2: Pelos méritos de vossas santas chagas.
5: Meu Jesus, perdão e misericórdia.
2: Pelos méritos de vossas santas chagas.
5: Meu Jesus, perdão e misericórdia.
2: Pelos méritos de vossas santas chagas.
5: Meu Jesus, perdão e misericórdia.
2: Pelos méritos de vossas santas chagas.
5: Meu Jesus, perdão e misericórdia.
2: Pelos méritos de vossas santas chagas.
5: Meu Jesus, perdão e misericórdia.
2: Pelos méritos de vossas santas chagas.
5: Meu Jesus, perdão e misericórdia.
2: Pelos méritos de vossas santas chagas.
5: Meu Jesus, perdão e misericórdia.
2: Pelos méritos de vossas santas chagas.
5: Meu Jesus, perdão e misericórdia.
2: Pelos méritos de vossas santas chagas.
5: Meu Jesus, perdão e misericórdia.
2: Pelos méritos de vossas santas chagas.
0: Rezemos três vezes. Eterno Pai, eu vos ofereço as santas chagas de nosso Senhor Jesus Cristo para curar as de nossas almas. Eterno Pai, eu vos ofereço as santas chagas de nosso Senhor Jesus Cristo para curar as de nossas almas. Eterno Pai, eu vos ofereço as santas chagas de nosso Senhor Jesus Cristo para curar as de nossas almas. Amém. Queridos filhos e filhas, tendo rezado o terço das santas chagas, vamos agora fazer a oração de todos os dias, que é a novena das santas chagas de nosso Senhor Jesus Cristo. Rezemos. Por suas santas chagas, suas chagas gloriosas, o Cristo Senhor me proteja e me guarde. Senhor Jesus, foste levado na cruz para que por vossas santas chagas sejam curadas as de nossas almas. Eu vos louvo e agradeço pelo vosso ato redentor. Carregaste em vosso próprio corpo os meus pecados e de toda a humanidade. Nas vossas santas chagas, coloco minhas intenções, minhas preocupações, ansiedades e angústias, minhas enfermidades físicas e psíquicas, meus sofrimentos, dores, alegrias e necessidades. Em vossas santas chagas, Senhor, coloco minha família. Envolvei, Senhor, a mim e meus familiares, protegendo-nos do mal. Coloque a sua intenção. Senhor, ao mostrar vossas santas chagas gloriosas a Tomé e o mandando tocar em vosso lado aberto, o curaste da incredulidade. Eu vos peço, Senhor, permita-me refugiar em vossas santas chagas e, por mérito desses sinais de vosso amor, curai a minha falta de fé. Ó Jesus, pelos méritos de vossa paixão, morte e ressurreição, dai-me a graça de viver os frutos da nossa redenção. Amém.

0: queridos filhos e filhas da Santíssima Trindade. É isso que você está ouvindo. Glória ao Pai, ao Filho e ao Espírito Santo, como era no princípio, agora e sempre. Amém. Repita comigo, a Santíssima Trindade, nessa hora da misericórdia. Glória ao Pai, ao Filho e ao Espírito Santo, como era no princípio, agora e sempre. Amém. Trindade Santa, festa da Santíssima Trindade. Escute o que foi deixado na plataforma como testemunho de vida.
1: Meu nome é Adriana e sou de Timóteo, Vale do Aço, opa, Minas Gerais. E aqui vim deixar o meu testemunho, onde a minha oração começou, opa, às 24 horas do ano passado. Eu estava pedindo que minha filha tivesse a oportunidade de uma vaga em medicina. E hoje a graça veio. A minha filha conseguiu a vaga em medicina, onde vai começar em agosto.
2: Louvado seja Deus.
1: Nova 24 horas eu estarei,
2: opa,
1: também participando.
2: Bem-vinda.
1: Em agradecimento. Muito obrigado, Jesus das Santas Chagas. Graças recebida, graça testemunhada.
2: Louvado seja Deus e seja bem-vindo nas 24 horas. Sempre é o último final de semana do mês de junho. Bíblia aberta, cartilha de oração.

0: Deus amou tanto o mundo, que deu o seu Filho unigênito, para que não morra todo aquele que nele crer, mas tenha vida eterna. De fato, Deus não enviou o seu Filho ao mundo para condenar o mundo, mas para que o mundo seja salvo por ele. Quem nele crê não é condenado, mas quem não crê já está condenado, porque não acreditou no nome do Filho unigênito.
1: Palavra da salvação. Glória a vós, Senhor. Santíssima Trindade, falamos do Pai, do Filho e do Espírito Santo. Deus Pai, que fez o céu e a terra, fez toda a humanidade em íntima comunhão com o universo. No devido tempo, Deus revela a sua presença na história em Jesus Cristo, seu Filho amado. Deus se faz carne, a segunda pessoa da Trindade, e nasce aquele que é a plenitude da vida. Vive na Galileia e é o grande Redentor. A terceira pessoa da Santíssima Trindade, o Espírito Santo, o Paráclito, desce sobre a comunidade reunida e permanece com a Igreja até os dias de hoje. A sua presença é a presença do Filho. Presença oculta, percebida no coração dos fiéis e no nosso coração. O Espírito Santo, uma presença dinâmica que nos impele a amar a Deus. Deus é Trindade, é a plenitude do amor. Deus é Trindade, é comunhão. Deus é Trindade, é unidade. Aqueles que acolheram este amor comunicador se reúnem na Trindade. Não por acaso, sempre começamos com o sinal da cruz. E no sinal da cruz, invocamos aquele que Jesus disse: ide e batizai em nome do Pai, do Filho e do Espírito Santo. Santíssima Trindade, nossa identidade cristã. Santíssima Trindade,

Santíssima Trindade, conduze-nos. Abençoai, Santíssima Trindade, a água, a roupa dos enfermos e as fotos de família, Pai, Filho e Espírito Santo. Amém.

0: Evangelizar é preciso, povo de Deus. Até amanhã.
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10: 3 horas e 27 minutos.

a tempestade vai acalmar na sua vida. Meu Deus, quantas pessoas neste momento, quantas pessoas nesta hora estão vivendo tempestades. E você talvez esteja vivendo uma tempestade. A tempestade da doença, a tempestade do desemprego, da vida financeira que não está fácil, problemas na família. Quantas mães querendo engravidar e não conseguem. Mas de forma especial quero falar hoje com tantas pessoas que estão vivendo a depressão. Talvez o mal do nosso século. Pessoas que já não têm mais ânimo, já estão tristes. Têm dificuldade de sorrir, têm dificuldade de sair de casa. E quem está na depressão, parece que tudo está escuro. Parece que tudo perdeu sentido. E parece que aquele sofrimento não vai mais ter fim. Eu quero declarar na sua vida que a sua tempestade vai acabar, que a tua tempestade vai acalmar. Eu quero proclamar na sua vida que esta depressão, ela vai acalmar. Você vai vencer. Em nome de Jesus, você vai vencer. Lembre-se sempre de uma coisa: quando a tempestade vem, é para aumentar a sua fé. Por isso nós estamos cantando: não me deixa fraquejar jamais, aumenta a minha fé em ti. Diga comigo: aumenta a minha fé em ti. Diga forte: aumenta a minha fé em ti, Jesus.

Você não caminha naquilo que você vê, mas você caminha na fé, na certeza de que Jesus está com você. Diga comigo: Jesus está comigo, e por isso eu não terei medo. Diga forte: Jesus está comigo, Jesus está no meu barco. E se Ele está no meu barco, essa tempestade vai acalmar. Em nome de Jesus, a tempestade na sua vida vai acalmar. Amém? Vamos cantar mais uma vez. Quando estou em alto mar.

Você só precisa esperar. Essa depressão vai acabar. Frei, mas eu estou tomando tantos remédios. Os médicos já disseram que o meu caso é grave. Ei, para Jesus tudo é possível. Para Jesus tudo é possível. E eu já vi pessoas sendo curadas da depressão. Pessoas que tomavam remédio para dormir. Pessoas sendo curadas. Ei, você será curado. Porque Jesus quer a tua cura. Jesus quer a tua libertação. Essa tempestade vai acalmar. Se você crê, diga: eu creio, Jesus. Eu creio que essa tempestade vai acalmar. Tira todo o medo, Jesus. Sim, Jesus, tira todo o medo. O medo de ficar sozinho. O medo de não dar conta. O medo de não ser mais amado. O medo de ser rejeitado. Tira todo o medo, Jesus. Cura agora toda a depressão. Cura agora toda a angústia. Quantas pessoas depressivas por causa do fim do matrimônio. Seu matrimônio chegou ao fim. Quantas pessoas depressivas porque perdeu o marido, perdeu a esposa. Agora você é viúva. Como é difícil viver assim.

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1: 3 horas e 40 minutos.
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3: Bom dia, ouvintes da Rádio Barroso Mix. Estamos iniciando os 15 minutos com Deus, nos colocando na presença do Senhor. Eu sou o Altair Show e te convido a rezar comigo.
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5: Ó Deus, em meu auxílio, socorrei-me sem demora. Glória ao Pai, ao Filho e ao Espírito Santo, como era no princípio, agora e sempre. Amém. Abri os meus lábios, ó Senhor, e minha boca anunciará o vosso louvor. Vinde, exultemos de alegria no Senhor, aclamemos o rochedo que nos salva. Ao seu encontro caminhemos com louvores e com cantos de alegria o celebremos. Na verdade, o Senhor é o grande Deus, o grande rei, muito maior que os deuses todos. Tem nas mãos as profundezas dos abismos e as alturas das montanhas lhe pertencem. O mar é dele, pois foi ele quem o fez, e a terra firme suas mãos a modelaram. Vinde, adoremos e prostemo-nos por terra, e ajoelhemos ante o Deus que nos criou. Porque Ele é o nosso Deus, nosso pastor, e nós somos o seu povo e seu rebanho, as ovelhas que conduz com sua mão. Oxalá ouvisseis hoje a sua voz, não fecheis os corações como em Meriba, como em Massa no deserto aquele dia em que outrora vossos pais me provocaram, apesar de terem visto as minhas obras. 40 anos desgostou-me aquela raça, e eu disse: eis um povo transviado. Seu coração não conheceu os meus caminhos, e por isso lhe jurei na minha ira: não entrarão no meu repouso prometido. Glória ao Pai, ao Filho e ao Espírito Santo, como era no princípio, agora e sempre. Amém. Pelo sinal da Santa Cruz, livrai-nos, Senhor nosso Deus, dos nossos inimigos. Em nome do Pai, do Filho e do Espírito Santo. Amém. O Senhor que encaminha os nossos corações para o amor de Deus e a constância de Cristo esteja conosco. Bendito seja Deus que nos reuniu no amor de Cristo.
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0: Oração do Espírito Santo. Vinde, Espírito Santo, enchei os corações dos vossos fiéis e acendei neles o fogo do vosso amor. Enviai o vosso Espírito e tudo será criado, e renovareis a face da terra. Oremos, ó Deus, que instruís os corações dos vossos fiéis com a luz do Espírito Santo. Fazei que apreciemos retamente todas as coisas segundo o mesmo Espírito e gozemos da sua consolação. Por Cristo Senhor nosso. Amém. Santo anjo do Senhor, meu zeloso e guardador, se a ti me confiou a piedade divina, sempre me rege, me guarda, me governa, ilumina. Amém. Oração do Ângelus. O anjo do Senhor anunciou a Maria e ela concebeu do Espírito Santo. Eis aqui a serva do Senhor, faça-se em mim segundo a vossa palavra. E o Verbo se fez carne e habitou entre nós. Ave Maria, cheia de graça, o Senhor é convosco. Bendita sois vós dentre as mulheres e bendito é o fruto do vosso ventre, Jesus. Santa Maria, Mãe de Deus, rogai por nós, pecadores, agora e na hora de nossa morte. Amém. Oremos, infundi, Senhor, vos rogamos a graça em nossos corações, para que nós, conhecendo pela anunciação do anjo a encarnação de Jesus Cristo, vosso Filho, por sua paixão e morte de cruz, cheguemos à glória da ressurreição. Pelo mesmo Cristo, nosso Senhor. Amém.
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0: coração do creio. Creio em Deus Pai Todo-Poderoso, Criador do céu e da terra, e em Jesus Cristo, seu único Filho, nosso Senhor, que foi concebido pelo poder do Espírito Santo, nasceu da Virgem Maria, padeceu sob Pôncio Pilatos, foi crucificado, morto e sepultado, desceu à mansão dos mortos, ressuscitou ao terceiro dia, subiu aos céus, está sentado à direita de Deus Pai Todo-Poderoso, onde há de vir julgar os vivos e os mortos. Creio no Espírito Santo, na Santa Igreja Católica, na comunhão dos santos, na remissão dos pecados, na ressurreição da carne, na vida eterna. Amém. Rezemos a oração que Jesus Cristo nos ensinou. Pai nosso que estais no céu, santificado seja o vosso nome. Venha a nós o vosso reino, seja feita a vossa vontade, assim na terra como no céu. O pão nosso de cada dia nos dai hoje. Perdoai as nossas ofensas, assim como nós perdoamos a quem nos tem ofendido. E não nos deixeis cair em tentação, mas livrai-nos do mal. Amém. Oferecimento de si mesmo. Recebei, Senhor, minha liberdade inteira. Recebei minha memória, minha inteligência e toda a minha vontade. Tudo que tenho ou possuo de vós me veio. Tudo vos devolvo e entrego sem reservas, para que a vossa vontade tudo governe. Dai-me somente vosso amor e vossa graça, e nada mais vos peço, pois já serei bastante rico. Amém. Oração dos sete passos para a vida. Senhor, eu te agradeço por ter nascido para ser feliz. Eu busco em minha vida a felicidade que vem de ti. Senhor, eu te agradeço por ter a família como a base da vida. E vivamos nos doando uns aos outros a cada momento. Senhor, eu te agradeço por minha vida estar em minhas mãos. Eu saiba cuidar, valorizando esse precioso dom. Senhor, eu te agradeço por me dar o sentido da vida. Eu caminho iluminado pela graça da tua presença. Senhor, eu te agradeço por eu poder decidir a minha vida, e as escolhas que eu fizer seja segundo a tua vontade. Senhor, eu te agradeço por ter me feito uma pessoa capaz. Eu tenha fé para superar todos os obstáculos. Senhor, eu te agradeço por ser livre para viver. Eu vivo acolhendo, amando e cuidando de toda a vida. Amém. Consagração a Nossa Senhora Aparecida. Ó Maria Santíssima, pelos méritos de nosso Senhor Jesus Cristo, em vossa querida imagem de Aparecida, espalhais inúmeros benefícios sobre todo o Brasil. Eu, embora indigno de pertencer ao número de vossos filhos e filhas, mas cheio do desejo de participar dos benefícios de vossa misericórdia, prostrado a vossos pés, consagro-vos o meu entendimento para que sempre pense no amor que mereceis. Consagro-vos a minha língua para que sempre vos louve e propague a vossa devoção. Consagro-vos o meu coração para que, depois de Deus, vos ame sobre todas as coisas. Recebei-me, ó incomparável, vós que o Cristo crucificado deu-nos por mãe, no ditoso número de vossos filhos e filhas. Acolhei-me debaixo de vossa proteção. Socorrei-me em todas as minhas necessidades espirituais e temporais, sobretudo na hora da minha morte. Abençoai-me, ó celestial cooperadora, e com vossa poderosa intercessão fortalecei-me em minha fraqueza, a fim de que, servindo-vos fielmente nesta vida, possa louvar-vos, amar-vos, dar-vos graças no céu por toda a eternidade. Assim seja. Oração da Salve Rainha. Salve Rainha, Mãe de Misericórdia, vida, doçura e esperança, nosso salve. A vós bradamos, degredados filhos de Eva, a vós suspiramos, gemendo e chorando neste vale de lágrimas. Eia, pois, advogada nossa, esses vossos olhos misericordiosos a nós volvei, e depois desse desterro nos mostrai Jesus. Bendito o fruto do vosso ventre, ó clemente, ó piedosa, ó doce sempre Virgem Maria. Rogai por nós, Santa Mãe de Deus, para que sejamos dignos das promessas de Cristo. Novena Perpétua das Santas Chagas. Por suas santas chagas, suas chagas gloriosas, o Cristo Senhor me proteja e me guarde. Senhor Jesus, foste levado na cruz para que por vossas santas chagas sejam curadas as de nossas almas. Eu vos louvo e agradeço pelo vosso ato redentor. Carregastes em vosso próprio corpo os meus pecados de toda a humanidade. Nas vossas santas chagas coloco as minhas intenções, minhas preocupações, ansiedades e angústias, minhas enfermidades físicas e psíquicas, meus sofrimentos, dores, alegrias e necessidades. Em vossas santas chagas, Senhor, coloco a minha família. Envolvei, Senhor, a mim e as meus familiares, protegendo-nos do mal. Senhor, ao mostrar vossas santas chagas gloriosas a Tomé e o mandaste tocar em vosso lado aberto, o curaste da incredulidade. Eu vos peço, Senhor, permita-me refugiar em vossas santas chagas e, por mérito desses sinais de amor, curai a minha falta de fé. Ó Jesus, pelos méritos de vossa paixão, morte e ressurreição, dai-me a graça de viver os frutos da nossa redenção. Amém.
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2: Cântico de Maria. A minha alma engrandece o Senhor e se alegrou meu espírito em Deus, meu Salvador. Pois ele viu a pequenez de sua serva, desde agora as gerações hão de chamar-me de bendita. O Poderoso fez em mim maravilhas e santo é o seu nome. Seu amor de geração em geração chega a todos os que o respeitam. Demonstrou o poder de seu braço, dispersou os orgulhosos. Derrubou os poderosos de seus tronos e os humildes exaltou. De bem saciou os famintos e despediu sem nada os ricos. Acolheu Israel, seu servidor, fiel ao seu amor, como havia prometido aos nossos pais, em favor de Abraão e de seus filhos para sempre. Glória ao Pai, ao Filho e ao Espírito Santo, como era no princípio, agora e sempre. Amém. O Senhor esteja conosco, Ele está no meio de nós. E por intercessão de nossa Mãe Maria Santíssima, abençoe-nos o Deus Todo-Poderoso, em nome do Pai, do Filho e do Espírito Santo. Amém. A alegria do Senhor seja a nossa força. Vamos em paz e que o Senhor nos acompanhe. Graças a Deus.
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1: Estamos chegando aqui na Rádio Barroso Mix. Bom dia, meu amigo, bom dia, minha amiga. Nessa madrugada, rezamos aí os 15 minutos com Deus e agora vamos passar essas próximas duas horas nas mãos de Maria, na certeza de que com Maria nos guiando, nós chegaremos até o seu Filho Jesus Cristo. Pode mandar as suas intenções, os seus agradecimentos aqui na nossa Rádio Barroso Mix e também na Rádio Talentos. Estamos aí no Domingão. Domingão, lembramos o dia do Senhor, o dia da ressurreição do Senhor, iniciando uma nova semana nas mãos de Maria. Vamos ver a turma da alegria, como é que eles estão, se estão dispostos a rezar mais essa semana comigo.
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3: Irmãos, para quem não me conhece, eu sou convertido. Quero convidar você a rezar a semana toda o Santo Rosário com a gente. Hoje é Domingão, dia do Senhor. Não esqueça de ir à Santa Missa, de receber o corpo e o sangue de Cristo em sua vida, para que a semana nós sejamos aí reforçados na graça de Deus. Fala, papai!
4: Meus irmãos e minhas irmãs, não basta rezar o rosário só um dia. Temos que rezar o rosário todos os dias. É o pedido de Nossa Mãezinha do Céu. Você quer as graças todos os dias? Então reza com a gente. Fala, pervertido! My brother. Eu até estou gostando dessa ideia de rezar o rosário todo dia, my brother. Você que é jovem, você que já é mais idoso, você que tem mais experiência, reza o Santo Rosário, eu tô gostando muito, my brother, vamos rezar, fala o Taishou!
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1: É isso aí, meu amigo e minha amiga, você que tá sintonizado na Rádio Barroso Mix, também na Rádio Talentos. Deus abençoe a sua vida, vamos juntos! Está com o Santo Rosário na mão? Porque o meu já está aqui. Essa é a arma do cristão. Vamos viver uma semana abençoada. Vamos rezar, meu irmão e minha irmã.

Iniciando esse momento especial do Santo Rosário, vamos contemplar os mistérios gozosos, a alegria de Jesus e Maria, este grande sim que transformou a humanidade. Nos mistérios luminosos contemplaremos a vida de Jesus que caminhou no meio de nós, realizando milagres. Esse Jesus que se tornou pão vivo na Eucaristia para nos alimentar a cada momento, a cada dia. Nos mistérios dolorosos, junto com Nossa Senhora, vamos contemplar este Cristo que padece numa cruz, se entrega totalmente para nos salvar. Nos mistérios gloriosos contemplaremos a vitória de Jesus sobre a cruz. Esse Jesus que vive e reina, caminha no meio de nós. E com Nossa Senhora, com o Santo Terço na mão, também vamos vencer todos os momentos de dificuldade que vierem em nossa vida. Seja bem-vindo, meu amigo e minha amiga, a esse momento especial de contemplação dos santos mistérios de Jesus.

em Deus Pai Todo-Poderoso, Criador do céu e da terra, e em Jesus Cristo, seu único Filho, nosso Senhor, que foi concebido pelo poder do Espírito Santo, nasceu da Virgem Maria, padeceu sob Pôncio Pilatos, foi crucificado, morto e sepultado, desceu à mansão dos mortos, ressuscitou ao terceiro dia, subiu aos céus, está sentada à direita de Deus Pai Todo-Poderoso, donde há de vir a julgar os vivos e os mortos. Creio no Espírito Santo, na Santa Igreja Católica, na comunhão dos santos, na remissão dos pecados, na ressurreição da carne,

Pai nosso que estais no céu, santificado seja o vosso nome. Venha a nós o vosso reino, seja feita a vossa vontade, assim na terra como no céu. O pão nosso de cada dia nos dai hoje. Perdoai as nossas ofensas, assim como nós perdoamos a quem nos tem ofendido. E não nos deixeis

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1: Mistérios gozosos ou da alegria, a alegria da manifestação da nova vida. Esses mistérios contemplam o evento da vinda de Jesus, a encarnação do Espírito Crístico e a sua passagem pela terra.
0: Contemplemos o primeiro mistério gozoso.
1: No primeiro mistério gozoso, contemplamos a anunciação do Arcanjo São Gabriel à Nossa Senhora.

Pai nosso que estais no céu, santificado seja o vosso nome. Venha a nós o vosso reino, seja feita a vossa vontade, assim na terra como no céu. O pão nosso de cada dia nos dai hoje, perdoai as nossas ofensas, assim como nós perdoamos a quem nos tem ofendido. E não nos deixeis cair em tentação, mas livrai-nos do mal. Amém. Ave Maria, cheia de graça, o Senhor é convosco. Bendita sois vós dentre as mulheres, e bendito é o fruto do vosso ventre, Jesus. Santa Maria, Mãe de Deus, rogai por nós, pecadores, agora e na hora de nossa morte. Amém. Ave Maria, cheia de graça, o Senhor é convosco. Bendita sois vós dentre as mulheres, e bendito é o fruto do vosso ventre, Jesus. Santa Maria, Mãe de Deus, rogai por nós, pecadores, agora e na hora de nossa morte. Amém. Ave Maria, cheia de graça, o Senhor é convosco. Bendita sois vós dentre as mulheres, e bendito é o fruto do vosso ventre, Jesus. Santa Maria, Mãe de Deus, rogai por nós, pecadores, agora e na hora de nossa morte. Amém. Ave Maria, cheia de graça, o Senhor é convosco. Bendita sois vós dentre as mulheres, e bendito é o fruto do vosso ventre, Jesus. Santa Maria, Mãe de Deus, rogai por nós, pecadores, agora e na hora de nossa morte. Amém. Ave Maria, cheia de graça, o Senhor é convosco. Bendita sois vós dentre as mulheres, e bendito é o fruto do vosso ventre, Jesus. Santa Maria, Mãe de Deus, rogai por nós, pecadores, agora e na hora de nossa morte. Amém. Ave Maria, cheia de graça, o Senhor é convosco. Bendita sois vós dentre as mulheres, e bendito é o fruto do vosso ventre, Jesus. Santa Maria, Mãe de Deus, rogai por nós, pecadores, agora e na hora de nossa morte. Amém. Ave Maria, cheia de graça, o Senhor é convosco. Bendita sois vós dentre as mulheres, e bendito é o fruto do vosso ventre, Jesus. Santa Maria, Mãe de Deus, rogai por nós, pecadores, agora e na hora de nossa morte. Amém. Ave Maria, cheia de graça, o Senhor é convosco. Bendita sois vós entre as mulheres, e bendito é o fruto do vosso ventre, Jesus. Santa Maria, Mãe de Deus, rogai por nós, pecadores, agora e na hora de nossa morte. Amém. Ave Maria, cheia de graça, o Senhor é convosco. Bendita sois vós dentre as mulheres, e bendito é o fruto do vosso ventre, Jesus. Santa Maria, Mãe de Deus, rogai por nós, pecadores, agora e na hora de nossa morte. Amém. Ave Maria, cheia de graça, o Senhor é convosco. Bendita sois vós dentre as mulheres, e bendito é o fruto do vosso ventre, Jesus. Santa Maria, Mãe de Deus, rogai por nós, pecadores, agora e na hora de nossa morte. Amém. Glória ao Pai, ao Filho e ao Espírito Santo, como era no princípio, agora e sempre. Amém. Ó meu Jesus, perdoai-nos e livrai-nos do fogo do inferno. Levai as almas todas para o céu e socorrei principalmente aquelas que mais precisarem da vossa misericórdia. Sagrada Família, rogai por nós. Nossa Senhora Aparecida, rogai por nós. Enchei-vos do Espírito Santo de Deus.

No segundo mistério gozoso, contemplamos a visitação de Nossa Senhora, a sua prima Santa Isabel.

Pai nosso que estais no céu, santificado seja o vosso nome. Venha a nós o vosso reino, seja feita a vossa vontade, assim na terra como no céu. O pão nosso de cada dia nos dai hoje, perdoai as nossas ofensas, assim como nós perdoamos a quem nos tem ofendido. E não nos deixeis cair em tentação, mas livrai-nos do mal. Amém. Ave Maria, cheia de graça, o Senhor é convosco. Bendita sois vós dentre as mulheres, e bendito é o fruto do vosso ventre, Jesus. Santa Maria, Mãe de Deus, rogai por nós, pecadores, agora e na hora de nossa morte. Amém. Ave Maria, cheia de graça, o Senhor é convosco. Bendita sois vós dentre as mulheres, e bendito é o fruto do vosso ventre, Jesus. Santa Maria, Mãe de Deus, rogai por nós, pecadores, agora e na hora de nossa morte. Amém. Ave Maria, cheia de graça, o Senhor é convosco. Bendita sois vós dentre as mulheres, e bendito é o fruto do vosso ventre, Jesus. Santa Maria, Mãe de Deus, rogai por nós, pecadores, agora e na hora de nossa morte. Amém. Ave Maria, cheia de graça, o Senhor é convosco. Bendita sois vós dentre as mulheres, e bendito é o fruto do vosso ventre, Jesus. Santa Maria, Mãe de Deus, rogai por nós, pecadores, agora e na hora de nossa morte. Amém. Ave Maria, cheia de graça, o Senhor é convosco. Bendita sois vós dentre as mulheres, e bendito é o fruto do vosso ventre, Jesus. Santa Maria, Mãe de Deus, rogai por nós, pecadores, agora e na hora de nossa morte. Amém. Ave Maria, cheia de graça, o Senhor é convosco. Bendita sois vós dentre as mulheres, e bendito é o fruto do vosso ventre, Jesus. Santa Maria, Mãe de Deus, rogai por nós, pecadores, agora e na hora de nossa morte. Amém. Ave Maria, cheia de graça, o Senhor é convosco. Bendita sois vós dentre as mulheres, e bendito é o fruto do vosso ventre, Jesus. Santa Maria, Mãe de Deus, rogai por nós, pecadores, agora e na hora de nossa morte. Amém. Ave Maria, cheia de graça, o Senhor é convosco. Bendita sois vós entre as mulheres, e bendito é o fruto do vosso ventre, Jesus. Santa Maria, Mãe de Deus, rogai por nós, pecadores, agora e na hora de nossa morte. Amém. Ave Maria, cheia de graça, o Senhor é convosco. Bendita sois vós dentre as mulheres, e bendito é o fruto do vosso ventre, Jesus. Santa Maria, Mãe de Deus, rogai por nós, pecadores, agora e na hora de nossa morte. Amém. Ave Maria, cheia de graça, o Senhor é convosco. Bendita sois vós dentre as mulheres, e bendito é o fruto do vosso ventre, Jesus. Santa Maria, Mãe de Deus, rogai por nós, pecadores, agora e na hora de nossa morte. Amém. Glória ao Pai, ao Filho e ao Espírito Santo, como era no princípio, agora e sempre. Amém. Ó meu Jesus, perdoai-nos e livrai-nos do fogo do inferno. Levai as almas todas para o céu e socorrei principalmente aquelas que mais precisarem da vossa misericórdia. Sagrada Família, rogai por nós. Nossa Senhora Aparecida, rogai por nós. Enchei-vos do Espírito Santo de Deus.

Pai nosso que estais no céu, santificado seja o vosso nome. Venha a nós o vosso reino, seja feita a vossa vontade, assim na terra como no céu. O pão nosso de cada dia nos dai hoje, perdoai as nossas ofensas, assim como nós perdoamos a quem nos tem ofendido. E não nos deixeis cair em tentação, mas livrai-nos do mal. Amém. Ave Maria, cheia de graça, o Senhor é convosco. Bendita sois vós dentre as mulheres, e bendito é o fruto do vosso ventre, Jesus. Santa Maria, Mãe de Deus, rogai por nós, pecadores, agora e na hora de nossa morte. Amém. Ave Maria, cheia de graça, o Senhor é convosco. Bendita sois vós dentre as mulheres, e bendito é o fruto do vosso ventre, Jesus. Santa Maria, Mãe de Deus, rogai por nós, pecadores, agora e na hora de nossa morte. Amém. Ave Maria, cheia de graça, o Senhor é convosco. Bendita sois vós dentre as mulheres, e bendito é o fruto do vosso ventre, Jesus. Santa Maria, Mãe de Deus, rogai por nós, pecadores, agora e na hora de nossa morte. Amém. Ave Maria, cheia de graça, o Senhor é convosco. Bendita sois vós dentre as mulheres, e bendito é o fruto do vosso ventre, Jesus. Santa Maria, Mãe de Deus, rogai por nós, pecadores, agora e na hora de nossa morte. Amém. Ave Maria, cheia de graça, o Senhor é convosco. Bendita sois vós dentre as mulheres, e bendito é o fruto do vosso ventre, Jesus. Santa Maria, Mãe de Deus, rogai por nós, pecadores, agora e na hora de nossa morte. Amém. Ave Maria, cheia de graça, o Senhor é convosco. Bendita sois vós dentre as mulheres, e bendito é o fruto do vosso ventre, Jesus. Santa Maria, Mãe de Deus, rogai por nós, pecadores, agora e na hora de nossa morte. Amém. Ave Maria, cheia de graça, o Senhor é convosco. Bendita sois vós dentre as mulheres, e bendito é o fruto do vosso ventre, Jesus. Santa Maria, Mãe de Deus, rogai por nós, pecadores, agora e na hora de nossa morte. Amém. Ave Maria, cheia de graça, o Senhor é convosco. Bendita sois vós entre as mulheres, e bendito é o fruto do vosso ventre, Jesus. Santa Maria, Mãe de Deus, rogai por nós, pecadores, agora e na hora de nossa morte. Amém. Ave Maria, cheia de graça, o Senhor é convosco. Bendita sois vós dentre as mulheres, e bendito é o fruto do vosso ventre, Jesus. Santa Maria, Mãe de Deus, rogai por nós, pecadores, agora e na hora de nossa morte. Amém. Ave Maria, cheia de graça, o Senhor é convosco. Bendita sois vós dentre as mulheres, e bendito é o fruto do vosso ventre, Jesus. Santa Maria, Mãe de Deus, rogai por nós, pecadores, agora e na hora de nossa morte. Amém. Glória ao Pai, ao Filho e ao Espírito Santo, como era no princípio, agora e sempre. Amém. Ó meu Jesus, perdoai-nos e livrai-nos do fogo do inferno, levai as almas todas para o céu e socorrei principalmente aquelas que mais precisarem da vossa misericórdia. Sagrada Família, rogai por nós. Nossa Senhora Aparecida, rogai por nós. Enchei-vos do Espírito Santo de Deus.

No quarto mistério gozoso, contemplamos a apresentação de Jesus no templo. Pai nosso que estais no céu, santificado seja o vosso nome. Venha a nós o vosso reino, seja feita a vossa vontade, assim na terra como no céu. O pão nosso de cada dia nos dai hoje, perdoai as nossas ofensas, assim como nós perdoamos a quem nos tem ofendido. E não nos deixeis cair em tentação, mas livrai-nos do mal. Amém. Ave Maria, cheia de graça, o Senhor é convosco. Bendita sois vós dentre as mulheres, e bendito é o fruto do vosso ventre, Jesus. Santa Maria, Mãe de Deus, rogai por nós, pecadores, agora e na hora de nossa morte. Amém. Ave Maria, cheia de graça, o Senhor é convosco. Bendita sois vós dentre as mulheres, e bendito é o fruto do vosso ventre, Jesus. Santa Maria, Mãe de Deus, rogai por nós, pecadores, agora e na hora de nossa morte. Amém. Ave Maria, cheia de graça, o Senhor é convosco. Bendita sois vós dentre as mulheres, e bendito é o fruto do vosso ventre, Jesus. Santa Maria, Mãe de Deus, rogai por nós, pecadores, agora e na hora de nossa morte. Amém. Ave Maria, cheia de graça, o Senhor é convosco. Bendita sois vós dentre as mulheres, e bendito é o fruto do vosso ventre, Jesus. Santa Maria, Mãe de Deus, rogai por nós, pecadores, agora e na hora de nossa morte. Amém. Ave Maria, cheia de graça, o Senhor é convosco. Bendita sois vós dentre as mulheres, e bendito é o fruto do vosso ventre, Jesus. Santa Maria, Mãe de Deus, rogai por nós, pecadores, agora e na hora de nossa morte. Amém. Ave Maria, cheia de graça, o Senhor é convosco. Bendita sois vós dentre as mulheres, e bendito é o fruto do vosso ventre, Jesus. Santa Maria, Mãe de Deus, rogai por nós, pecadores, agora e na hora de nossa morte. Amém. Ave Maria, cheia de graça, o Senhor é convosco. Bendita sois vós dentre as mulheres, e bendito é o fruto do vosso ventre, Jesus. Santa Maria, Mãe de Deus, rogai por nós, pecadores, agora e na hora de nossa morte. Amém. Ave Maria, cheia de graça, o Senhor é convosco. Bendita sois vós entre as mulheres, e bendito é o fruto do vosso ventre, Jesus. Santa Maria, Mãe de Deus, rogai por nós, pecadores, agora e na hora de nossa morte. Amém. Ave Maria, cheia de graça, o Senhor é convosco. Bendita sois vós dentre as mulheres, e bendito é o fruto do vosso ventre, Jesus. Santa Maria, Mãe de Deus, rogai por nós, pecadores, agora e na hora de nossa morte. Amém. Ave Maria, cheia de graça, o Senhor é convosco. Bendita sois vós dentre as mulheres, e bendito é o fruto do vosso ventre, Jesus. Santa Maria, Mãe de Deus, rogai por nós, pecadores, agora e na hora de nossa morte. Amém. Glória ao Pai, ao Filho e ao Espírito Santo, como era no princípio, agora e sempre. Amém. Ó meu Jesus, perdoai-nos e livrai-nos do fogo do inferno, levai as almas todas para o céu e socorrei principalmente aquelas que mais precisarem da vossa misericórdia. Sagrada Família, rogai por nós. Nossa Senhora Aparecida, rogai por nós. Enchei-vos do Espírito Santo de Deus.

0: contemplaremos o quinto mistério gozoso.
1: No quinto mistério gozoso, contemplamos o encontro de Jesus no templo, falando e escutando sobre as coisas de seu Pai.

Pai nosso que estais no céu, santificado seja o vosso nome. Venha a nós o vosso reino, seja feita a vossa vontade, assim na terra como no céu. O pão nosso de cada dia nos dai hoje, perdoai as nossas ofensas, assim como nós perdoamos a quem nos tem ofendido. E não nos deixeis cair em tentação, mas livrai-nos do mal. Amém. Ave Maria, cheia de graça, o Senhor é convosco. Bendita sois vós dentre as mulheres, e bendito é o fruto do vosso ventre, Jesus. Santa Maria, Mãe de Deus, rogai por nós, pecadores, agora e na hora de nossa morte. Amém. Ave Maria, cheia de graça, o Senhor é convosco. Bendita sois vós dentre as mulheres, e bendito é o fruto do vosso ventre, Jesus. Santa Maria, Mãe de Deus, rogai por nós, pecadores, agora e na hora de nossa morte. Amém. Ave Maria, cheia de graça, o Senhor é convosco. Bendita sois vós dentre as mulheres, e bendito é o fruto do vosso ventre, Jesus. Santa Maria, Mãe de Deus, rogai por nós, pecadores, agora e na hora de nossa morte. Amém. Ave Maria, cheia de graça, o Senhor é convosco. Bendita sois vós dentre as mulheres, e bendito é o fruto do vosso ventre, Jesus. Santa Maria, Mãe de Deus, rogai por nós, pecadores, agora e na hora de nossa morte. Amém. Ave Maria, cheia de graça, o Senhor é convosco. Bendita sois vós dentre as mulheres, e bendito é o fruto do vosso ventre, Jesus. Santa Maria, Mãe de Deus, rogai por nós, pecadores, agora e na hora de nossa morte. Amém. Ave Maria, cheia de graça, o Senhor é convosco. Bendita sois vós dentre as mulheres, e bendito é o fruto do vosso ventre, Jesus. Santa Maria, Mãe de Deus, rogai por nós, pecadores, agora e na hora de nossa morte. Amém. Ave Maria, cheia de graça, o Senhor é convosco. Bendita sois vós dentre as mulheres, e bendito é o fruto do vosso ventre, Jesus. Santa Maria, Mãe de Deus, rogai por nós, pecadores, agora e na hora de nossa morte. Amém. Ave Maria, cheia de graça, o Senhor é convosco. Bendita sois vós entre as mulheres, e bendito é o fruto do vosso ventre, Jesus. Santa Maria, Mãe de Deus, rogai por nós, pecadores, agora e na hora de nossa morte. Amém. Ave Maria, cheia de graça, o Senhor é convosco. Bendita sois vós dentre as mulheres, e bendito é o fruto do vosso ventre, Jesus. Santa Maria, Mãe de Deus, rogai por nós, pecadores, agora e na hora de nossa morte. Amém. Ave Maria, cheia de graça, o Senhor é convosco. Bendita sois vós dentre as mulheres, e bendito é o fruto do vosso ventre, Jesus. Santa Maria, Mãe de Deus, rogai por nós, pecadores, agora e na hora de nossa morte. Amém. Glória ao Pai, ao Filho e ao Espírito Santo, como era no princípio, agora e sempre. Amém. Ó meu Jesus, perdoai-nos e livrai-nos do fogo do inferno. Levai as almas todas para o céu e socorrei principalmente aquelas que mais precisarem da vossa misericórdia. Sagrada Família, rogai por nós. Nossa Senhora Aparecida, rogai por nós. Enchei-vos do Espírito Santo de Deus.

mistérios luminosos ou da luz, a vida que manifesta a luz. 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

Pai nosso que estais no céu, santificado seja o vosso nome. Venha a nós o vosso reino, seja feita a vossa vontade, assim na terra como no céu. O pão nosso de cada dia nos dai hoje, perdoai as nossas ofensas, assim como nós perdoamos a quem nos tem ofendido. E não nos deixeis cair em tentação, mas livrai-nos do mal. Amém. Ave Maria, cheia de graça, o Senhor é convosco. Bendita sois vós dentre as mulheres, e bendito é o fruto do vosso ventre, Jesus. Santa Maria, Mãe de Deus, rogai por nós, pecadores, agora e na hora de nossa morte. Amém. Ave Maria, cheia de graça, o Senhor é convosco. Bendita sois vós dentre as mulheres, e bendito é o fruto do vosso ventre, Jesus. Santa Maria, Mãe de Deus, rogai por nós, pecadores, agora e na hora de nossa morte. Amém. Ave Maria, cheia de graça, o Senhor é convosco. Bendita sois vós dentre as mulheres, e bendito é o fruto do vosso ventre, Jesus. Santa Maria, Mãe de Deus, rogai por nós, pecadores, agora e na hora de nossa morte. Amém. Ave Maria, cheia de graça, o Senhor é convosco. Bendita sois vós dentre as mulheres, e bendito é o fruto do vosso ventre, Jesus. Santa Maria, Mãe de Deus, rogai por nós, pecadores, agora e na hora de nossa morte. Amém. Ave Maria, cheia de graça, o Senhor é convosco. Bendita sois vós dentre as mulheres, e bendito é o fruto do vosso ventre, Jesus. Santa Maria, Mãe de Deus, rogai por nós, pecadores, agora e na hora de nossa morte. Amém. Ave Maria, cheia de graça, o Senhor é convosco. Bendita sois vós dentre as mulheres, e bendito é o fruto do vosso ventre, Jesus. Santa Maria, Mãe de Deus, rogai por nós, pecadores, agora e na hora de nossa morte. Amém. Ave Maria, cheia de graça, o Senhor é convosco. Bendita sois vós dentre as mulheres, e bendito é o fruto do vosso ventre, Jesus. Santa Maria, Mãe de Deus, rogai por nós, pecadores, agora e na hora de nossa morte. Amém. Ave Maria, cheia de graça, o Senhor é convosco. Bendita sois vós entre as mulheres, e bendito é o fruto do vosso ventre, Jesus. Santa Maria, Mãe de Deus, rogai por nós, pecadores, agora e na hora de nossa morte. Amém. Ave Maria, cheia de graça, o Senhor é convosco. Bendita sois vós dentre as mulheres, e bendito é o fruto do vosso ventre, Jesus. Santa Maria, Mãe de Deus, rogai por nós, pecadores, agora e na hora de nossa morte. Amém. Ave Maria, cheia de graça, o Senhor é convosco. Bendita sois vós dentre as mulheres, e bendito é o fruto do vosso ventre, Jesus. Santa Maria, Mãe de Deus, rogai por nós, pecadores, agora e na hora de nossa morte. Amém. Glória ao Pai, ao Filho e ao Espírito Santo, como era no princípio, agora e sempre. Amém. Ó meu Jesus, perdoai-nos e livrai-nos do fogo do inferno. Levai as almas todas para o céu e socorrei principalmente aquelas que mais precisarem da vossa misericórdia. Sagrada Família, rogai por nós. Nossa Senhora Aparecida, rogai por nós. Enchei-vos do Espírito Santo de Deus.

Pai nosso que estais no céu, santificado seja o vosso nome. Venha a nós o vosso reino, seja feita a vossa vontade, assim na terra como no céu. O pão nosso de cada dia nos dai hoje, perdoai as nossas ofensas, assim como nós perdoamos a quem nos tem ofendido. E não nos deixeis cair em tentação, mas livrai-nos do mal. Amém. Ave Maria, cheia de graça, o Senhor é convosco. Bendita sois vós dentre as mulheres, e bendito é o fruto do vosso ventre, Jesus. Santa Maria, Mãe de Deus, rogai por nós, pecadores, agora e na hora de nossa morte. Amém. Ave Maria, cheia de graça, o Senhor é convosco. Bendita sois vós dentre as mulheres, e bendito é o fruto do vosso ventre, Jesus. Santa Maria, Mãe de Deus, rogai por nós, pecadores, agora e na hora de nossa morte. Amém. Ave Maria, cheia de graça, o Senhor é convosco. Bendita sois vós dentre as mulheres, e bendito é o fruto do vosso ventre, Jesus. Santa Maria, Mãe de Deus, rogai por nós, pecadores, agora e na hora de nossa morte. Amém. Ave Maria, cheia de graça, o Senhor é convosco. Bendita sois vós dentre as mulheres, e bendito é o fruto do vosso ventre, Jesus. Santa Maria, Mãe de Deus, rogai por nós, pecadores, agora e na hora de nossa morte. Amém. Ave Maria, cheia de graça, o Senhor é convosco. Bendita sois vós dentre as mulheres, e bendito é o fruto do vosso ventre, Jesus. Santa Maria, Mãe de Deus, rogai por nós, pecadores, agora e na hora de nossa morte. Amém. Ave Maria, cheia de graça, o Senhor é convosco. Bendita sois vós dentre as mulheres, e bendito é o fruto do vosso ventre, Jesus. Santa Maria, Mãe de Deus, rogai por nós, pecadores, agora e na hora de nossa morte. Amém. Ave Maria, cheia de graça, o Senhor é convosco. Bendita sois vós dentre as mulheres, e bendito é o fruto do vosso ventre, Jesus. Santa Maria, Mãe de Deus, rogai por nós, pecadores, agora e na hora de nossa morte. Amém. Ave Maria, cheia de graça, o Senhor é convosco. Bendita sois vós entre as mulheres, e bendito é o fruto do vosso ventre, Jesus. Santa Maria, Mãe de Deus, rogai por nós, pecadores, agora e na hora de nossa morte. Amém. Ave Maria, cheia de graça, o Senhor é convosco. Bendita sois vós dentre as mulheres, e bendito é o fruto do vosso ventre, Jesus. Santa Maria, Mãe de Deus, rogai por nós, pecadores, agora e na hora de nossa morte. Amém. Ave Maria, cheia de graça, o Senhor é convosco. Bendita sois vós dentre as mulheres, e bendito é o fruto do vosso ventre, Jesus. Santa Maria, Mãe de Deus, rogai por nós, pecadores, agora e na hora de nossa morte. Amém. Glória ao Pai, ao Filho e ao Espírito Santo, como era no princípio, agora e sempre. Amém. Ó meu Jesus, perdoai-nos e livrai-nos do fogo do inferno. Levai as almas todas para o céu e socorrei principalmente aquelas que mais precisarem da vossa misericórdia. Sagrada Família, rogai por nós. Nossa Senhora Aparecida, rogai por nós. Enchei-vos do Espírito Santo de Deus.

Pai nosso que estais no céu, santificado seja o vosso nome. Venha a nós o vosso reino, seja feita a vossa vontade, assim na terra como no céu. O pão nosso de cada dia nos dai hoje, perdoai as nossas ofensas, assim como nós perdoamos a quem nos tem ofendido. E não nos deixeis cair em tentação, mas livrai-nos do mal. Amém. Ave Maria, cheia de graça, o Senhor é convosco. Bendita sois vós dentre as mulheres, e bendito é o fruto do vosso ventre, Jesus. Santa Maria, Mãe de Deus, rogai por nós, pecadores, agora e na hora de nossa morte. Amém. Ave Maria, cheia de graça, o Senhor é convosco. Bendita sois vós dentre as mulheres, e bendito é o fruto do vosso ventre, Jesus. Santa Maria, Mãe de Deus, rogai por nós, pecadores, agora e na hora de nossa morte. Amém. Ave Maria, cheia de graça, o Senhor é convosco. Bendita sois vós dentre as mulheres, e bendito é o fruto do vosso ventre, Jesus. Santa Maria, Mãe de Deus, rogai por nós, pecadores, agora e na hora de nossa morte. Amém. Ave Maria, cheia de graça, o Senhor é convosco. Bendita sois vós dentre as mulheres, e bendito é o fruto do vosso ventre, Jesus. Santa Maria, Mãe de Deus, rogai por nós, pecadores, agora e na hora de nossa morte. Amém. Ave Maria, cheia de graça, o Senhor é convosco. Bendita sois vós dentre as mulheres, e bendito é o fruto do vosso ventre, Jesus. Santa Maria, Mãe de Deus, rogai por nós, pecadores, agora e na hora de nossa morte. Amém. Ave Maria, cheia de graça, o Senhor é convosco. Bendita sois vós dentre as mulheres, e bendito é o fruto do vosso ventre, Jesus. Santa Maria, Mãe de Deus, rogai por nós, pecadores, agora e na hora de nossa morte. Amém. Ave Maria, cheia de graça, o Senhor é convosco. Bendita sois vós dentre as mulheres, e bendito é o fruto do vosso ventre, Jesus. Santa Maria, Mãe de Deus, rogai por nós, pecadores, agora e na hora de nossa morte. Amém. Ave Maria, cheia de graça, o Senhor é convosco. Bendita sois vós entre as mulheres, e bendito é o fruto do vosso ventre, Jesus. Santa Maria, Mãe de Deus, rogai por nós, pecadores, agora e na hora de nossa morte. Amém. Ave Maria, cheia de graça, o Senhor é convosco. Bendita sois vós dentre as mulheres, e bendito é o fruto do vosso ventre, Jesus. Santa Maria, Mãe de Deus, rogai por nós, pecadores, agora e na hora de nossa morte. Amém. Ave Maria, cheia de graça, o Senhor é convosco. Bendita sois vós dentre as mulheres, e bendito é o fruto do vosso ventre, Jesus. Santa Maria, Mãe de Deus, rogai por nós, pecadores, agora e na hora de nossa morte. Amém. Glória ao Pai, ao Filho e ao Espírito Santo, como era no princípio, agora e sempre. Amém. Ó meu Jesus, perdoai-nos e livrai-nos do fogo do inferno, levai as almas todas para o céu e socorrei principalmente aquelas que mais precisarem da vossa misericórdia. Sagrada Família, rogai por nós. Nossa Senhora Aparecida, rogai por nós. Enchei-vos do Espírito Santo de Deus.

Pai nosso que estais no céu, santificado seja o vosso nome. Venha a nós o vosso reino, seja feita a vossa vontade, assim na terra como no céu. O pão nosso de cada dia nos dai hoje, perdoai as nossas ofensas, assim como nós perdoamos a quem nos tem ofendido. E não nos deixeis cair em tentação, mas livrai-nos do mal. Amém. Ave Maria, cheia de graça, o Senhor é convosco. Bendito sois vós dentre as mulheres, e bendito é o fruto do vosso ventre, Jesus. Santa Maria, Mãe de Deus, rogai por nós, pecadores, agora e na hora de nossa morte. Amém. Ave Maria, cheia de graça, o Senhor é convosco. Bendito sois vós dentre as mulheres, e bendito é o fruto do vosso ventre, Jesus. Santa Maria, Mãe de Deus, rogai por nós, pecadores, agora e na hora de nossa morte. Amém. Ave Maria, cheia de graça, o Senhor é convosco. Bendita sois vós dentre as mulheres, e bendito é o fruto do vosso ventre, Jesus. Santa Maria, Mãe de Deus, rogai por nós, pecadores, agora e na hora de nossa morte. Amém. Ave Maria, cheia de graça, o Senhor é convosco. Bendita sois vós dentre as mulheres, e bendito é o fruto do vosso ventre, Jesus. Santa Maria, Mãe de Deus, rogai por nós, pecadores, agora e na hora de nossa morte. Amém. Ave Maria, cheia de graça, o Senhor é convosco. Bendita sois vós dentre as mulheres, e bendito é o fruto do vosso ventre, Jesus. Santa Maria, Mãe de Deus, rogai por nós, pecadores, agora e na hora de nossa morte. Amém. Ave Maria, cheia de graça, o Senhor é convosco. Bendita sois vós dentre as mulheres, e bendito é o fruto do vosso ventre, Jesus. Santa Maria, Mãe de Deus, rogai por nós, pecadores, agora e na hora de nossa morte. Amém. Ave Maria, cheia de graça, o Senhor é convosco. Bendita sois vós dentre as mulheres, e bendito é o fruto do vosso ventre, Jesus. Santa Maria, Mãe de Deus, rogai por nós, pecadores, agora e na hora de nossa morte. Amém. Ave Maria, cheia de graça, o Senhor é convosco. Bendita sois vós entre as mulheres, e bendito é o fruto do vosso ventre, Jesus. Santa Maria, Mãe de Deus, rogai por nós, pecadores, agora e na hora de nossa morte. Amém. Ave Maria, cheia de graça, o Senhor é convosco. Bendita sois vós dentre as mulheres, e bendito é o fruto do vosso ventre, Jesus. Santa Maria, Mãe de Deus, rogai por nós, pecadores, agora e na hora de nossa morte. Amém. Ave Maria, cheia de graça, o Senhor é convosco. Bendita sois vós dentre as mulheres, e bendito é o fruto do vosso ventre, Jesus. Santa Maria, Mãe de Deus, rogai por nós, pecadores, agora e na hora de nossa morte. Amém. Glória ao Pai, ao Filho e ao Espírito Santo, como era no princípio, agora e sempre. Amém. Ó meu Jesus, perdoai-nos e livrai-nos do fogo do inferno, levai as almas todas para o céu e socorrei principalmente aquelas que mais precisarem da vossa misericórdia. Sagrada Família, rogai por nós. Nossa Senhora Aparecida, rogai por nós. Enchei-vos do Espírito Santo de Deus.

Pai nosso que estais no céu, santificado seja o vosso nome. Venha a nós o vosso reino, seja feita a vossa vontade, assim na terra como no céu. O pão nosso de cada dia nos dai hoje, perdoai as nossas ofensas, assim como nós perdoamos a quem nos tem ofendido. E não nos deixeis cair em tentação, mas livrai-nos do mal. Amém. Ave Maria, cheia de graça, o Senhor é convosco. Bendita sois vós dentre as mulheres, e bendito é o fruto do vosso ventre, Jesus. Santa Maria, Mãe de Deus, rogai por nós, pecadores, agora e na hora de nossa morte. Amém. Ave Maria, cheia de graça, o Senhor é convosco. Bendita sois vós dentre as mulheres, e bendito é o fruto do vosso ventre, Jesus. Santa Maria, Mãe de Deus, rogai por nós, pecadores, agora e na hora de nossa morte. Amém. Ave Maria, cheia de graça, o Senhor é convosco. Bendita sois vós dentre as mulheres, e bendito é o fruto do vosso ventre, Jesus. Santa Maria, Mãe de Deus, rogai por nós, pecadores, agora e na hora de nossa morte. Amém. Ave Maria, cheia de graça, o Senhor é convosco. Bendita sois vós dentre as mulheres, e bendito é o fruto do vosso ventre, Jesus. Santa Maria, Mãe de Deus, rogai por nós, pecadores, agora e na hora de nossa morte. Amém. Ave Maria, cheia de graça, o Senhor é convosco. Bendita sois vós dentre as mulheres, e bendito é o fruto do vosso ventre, Jesus. Santa Maria, Mãe de Deus, rogai por nós, pecadores, agora e na hora de nossa morte. Amém. Ave Maria, cheia de graça, o Senhor é convosco. Bendita sois vós dentre as mulheres, e bendito é o fruto do vosso ventre, Jesus. Santa Maria, Mãe de Deus, rogai por nós, pecadores, agora e na hora de nossa morte. Amém. Ave Maria, cheia de graça, o Senhor é convosco. Bendita sois vós dentre as mulheres, e bendito é o fruto do vosso ventre, Jesus. Santa Maria, Mãe de Deus, rogai por nós, pecadores, agora e na hora de nossa morte. Amém. Ave Maria, cheia de graça, o Senhor é convosco. Bendita sois vós entre as mulheres, e bendito é o fruto do vosso ventre, Jesus. Santa Maria, Mãe de Deus, rogai por nós, pecadores, agora e na hora de nossa morte. Amém. Ave Maria, cheia de graça, o Senhor é convosco. Bendita sois vós dentre as mulheres, e bendito é o fruto do vosso ventre, Jesus. Santa Maria, Mãe de Deus, rogai por nós, pecadores, agora e na hora de nossa morte. Amém. Ave Maria, cheia de graça, o Senhor é convosco. Bendita sois vós dentre as mulheres, e bendito é o fruto do vosso ventre, Jesus. Santa Maria, Mãe de Deus, rogai por nós, pecadores, agora e na hora de nossa morte. Amém. Glória ao Pai, ao Filho e ao Espírito Santo, como era no princípio, agora e sempre. Amém. Ó meu Jesus, perdoai-nos e livrai-nos do fogo do inferno. Levai as almas todas para o céu e socorrei principalmente aquelas que mais precisarem da vossa misericórdia. Sagrada Família, rogai por nós. Nossa Senhora Aparecida, rogai por nós. Enchei-vos do Espírito Santo.

mistérios dolorosos ou da dor. 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

Pai nosso que estais no céu, santificado seja o vosso nome. Venha a nós o vosso reino, seja feita a vossa vontade, assim na terra como no céu. O pão nosso de cada dia nos dai hoje, perdoai as nossas ofensas, assim como nós perdoamos a quem nos tem ofendido. E não nos deixeis cair em tentação, mas livrai-nos do mal. Amém. Ave Maria, cheia de graça, o Senhor é convosco. Bendita sois vós dentre as mulheres, e bendito é o fruto do vosso ventre, Jesus. Santa Maria, Mãe de Deus, rogai por nós, pecadores, agora e na hora de nossa morte. Amém. Ave Maria, cheia de graça, o Senhor é convosco. Bendita sois vós dentre as mulheres, e bendito é o fruto do vosso ventre, Jesus. Santa Maria, Mãe de Deus, rogai por nós, pecadores, agora e na hora de nossa morte. Amém. Ave Maria, cheia de graça, o Senhor é convosco. Bendita sois vós dentre as mulheres, e bendito é o fruto do vosso ventre, Jesus. Santa Maria, Mãe de Deus, rogai por nós, pecadores, agora e na hora de nossa morte. Amém. Ave Maria, cheia de graça, o Senhor é convosco. Bendita sois vós dentre as mulheres, e bendito é o fruto do vosso ventre, Jesus. Santa Maria, Mãe de Deus, rogai por nós, pecadores, agora e na hora de nossa morte. Amém. Ave Maria, cheia de graça, o Senhor é convosco. Bendita sois vós dentre as mulheres, e bendito é o fruto do vosso ventre, Jesus.

agora e na hora de nossa morte. Amém. Ave Maria, cheia de graça, o Senhor é convosco. Bendita sois vós entre as mulheres, e bendito é o fruto do vosso ventre, Jesus. Santa Maria, Mãe de Deus, rogai por nós, pecadores, agora e na hora de nossa morte. Amém. Ave Maria, cheia de graça, o Senhor é convosco. Bendita sois vós dentre as mulheres, e bendito é o fruto do vosso ventre, Jesus. Santa Maria, Mãe de Deus, rogai por nós, pecadores, agora e na hora de nossa morte. Amém. Ave Maria, cheia de graça, o Senhor é convosco. Bendita sois vós dentre as mulheres, e bendito é o fruto do vosso ventre, Jesus. Santa Maria, Mãe de Deus, rogai por nós, pecadores, agora e na hora de nossa morte. Amém. Glória ao Pai, ao Filho e ao Espírito Santo, como era no princípio, agora e sempre. Amém. Ó meu Jesus, perdoai-nos e livrai-nos do fogo do inferno, levai as almas todas para o céu e socorrei principalmente aquelas que mais precisarem da vossa misericórdia. Sagrada Família, rogai por nós. Nossa Senhora Aparecida, rogai por nós. Enchei-vos do Espírito Santo de Deus.

Pai nosso que estais no céu, santificado seja o vosso nome. Venha a nós o vosso reino, seja feita a vossa vontade, assim na terra como no céu. O pão nosso de cada dia nos dai hoje, perdoai as nossas ofensas, assim como nós perdoamos a quem nos tem ofendido. E não nos deixeis cair em tentação, mas livrai-nos do mal. Amém. Ave Maria, cheia de graça, o Senhor é convosco. Bendita sois vós dentre as mulheres, e bendito é o fruto do vosso ventre, Jesus. Santa Maria, Mãe de Deus, rogai por nós, pecadores, agora e na hora de nossa morte. Amém. Ave Maria, cheia de graça, o Senhor é convosco. Bendita sois vós dentre as mulheres, e bendito é o fruto do vosso ventre, Jesus. Santa Maria, Mãe de Deus, rogai por nós, pecadores, agora e na hora de nossa morte. Amém. Ave Maria, cheia de graça, o Senhor é convosco. Bendita sois vós dentre as mulheres, e bendito é o fruto do vosso ventre, Jesus. Santa Maria, Mãe de Deus, rogai por nós, pecadores, agora e na hora de nossa morte. Amém. Ave Maria, cheia de graça, o Senhor é convosco. Bendita sois vós dentre as mulheres, e bendito é o fruto do vosso ventre, Jesus. Santa Maria, Mãe de Deus, rogai por nós, pecadores, agora e na hora de nossa morte. Amém. Ave Maria, cheia de graça, o Senhor é convosco. Bendita sois vós dentre as mulheres, e bendito é o fruto do vosso ventre, Jesus. Santa Maria, Mãe de Deus, rogai por nós, pecadores, agora e na hora de nossa morte. Amém. Ave Maria, cheia de graça, o Senhor é convosco. Bendita sois vós dentre as mulheres, e bendito é o fruto do vosso ventre, Jesus. Santa Maria, Mãe de Deus, rogai por nós, pecadores, agora e na hora de nossa morte. Amém. Ave Maria, cheia de graça, o Senhor é convosco. Bendita sois vós dentre as mulheres, e bendito é o fruto do vosso ventre, Jesus.

Santa Maria, Mãe de Deus, rogai por nós, pecadores, agora e na hora de nossa morte. Amém. Ave Maria, cheia de graça, o Senhor é convosco. Bendita sois vós entre as mulheres, e bendito é o fruto do vosso ventre, Jesus. Santa Maria, Mãe de Deus, rogai por nós, pecadores, agora e na hora de nossa morte. Amém. Ave Maria, cheia de graça, o Senhor é convosco. Bendita sois vós dentre as mulheres, e bendito é o fruto do vosso ventre, Jesus. Santa Maria, Mãe de Deus, rogai por nós, pecadores, agora e na hora de nossa morte. Amém. Ave Maria, cheia de graça, o Senhor é convosco. Bendita sois vós dentre as mulheres, e bendito é o fruto do vosso ventre, Jesus. Santa Maria, Mãe de Deus, rogai por nós, pecadores, agora e na hora de nossa morte. Amém. Glória ao Pai, ao Filho e ao Espírito Santo, como era no princípio, agora e sempre. Amém. Ó meu Jesus, perdoai-nos e livrai-nos do fogo do inferno, levai as almas todas para o céu e socorrei principalmente aquelas que mais precisarem da vossa misericórdia. Sagrada Família, rogai por nós. Nossa Senhora Aparecida, rogai por nós. Enchei-vos do Espírito Santo de Deus.

Pai nosso que estais no céu, santificado seja o vosso nome. Venha a nós o vosso reino, seja feita a vossa vontade, assim na terra como no céu. O pão nosso de cada dia nos dai hoje, perdoai as nossas ofensas, assim como nós perdoamos a quem nos tem ofendido. E não nos deixeis cair em tentação, mas livrai-nos do mal. Amém. Ave Maria, cheia de graça, o Senhor é convosco. Bendito sois vós dentre as mulheres, e bendito é o fruto do vosso ventre, Jesus. Santa Maria, Mãe de Deus, rogai por nós, pecadores, agora e na hora de nossa morte. Amém. Ave Maria, cheia de graça, o Senhor é convosco. Bendito sois vós dentre as mulheres, e bendito é o fruto do vosso ventre, Jesus. Santa Maria, Mãe de Deus, rogai por nós, pecadores, agora e na hora de nossa morte. Amém. Ave Maria, cheia de graça, o Senhor é convosco. Bendita sois vós dentre as mulheres, e bendito é o fruto do vosso ventre, Jesus. Santa Maria, Mãe de Deus, rogai por nós, pecadores, agora e na hora de nossa morte. Amém. Ave Maria, cheia de graça, o Senhor é convosco. Bendita sois vós dentre as mulheres, e bendito é o fruto do vosso ventre, Jesus. Santa Maria, Mãe de Deus, rogai por nós, pecadores, agora e na hora de nossa morte. Amém. Ave Maria, cheia de graça, o Senhor é convosco. Bendita sois vós dentre as mulheres, e bendito é o fruto do vosso ventre, Jesus. Santa Maria, Mãe de Deus, rogai por nós, pecadores, agora e na hora de nossa morte. Amém. Ave Maria, cheia de graça, o Senhor é convosco. Bendita sois vós dentre as mulheres, e bendito é o fruto do vosso ventre, Jesus. Santa Maria, Mãe de Deus, rogai por nós, pecadores, agora e na hora de nossa morte. Amém. Ave Maria, cheia de graça, o Senhor é convosco. Bendita sois vós dentre as mulheres, e bendito é o fruto do vosso ventre, Jesus. Santa Maria, Mãe de Deus, rogai por nós, pecadores, agora e na hora de nossa morte. Amém. Ave Maria, cheia de graça, o Senhor é convosco. Bendita sois vós entre as mulheres, e bendito é o fruto do vosso ventre, Jesus. Santa Maria, Mãe de Deus, rogai por nós, pecadores, agora e na hora de nossa morte. Amém. Ave Maria, cheia de graça, o Senhor é convosco. Bendita sois vós dentre as mulheres, e bendito é o fruto do vosso ventre, Jesus. Santa Maria, Mãe de Deus, rogai por nós, pecadores, agora e na hora de nossa morte. Amém. Ave Maria, cheia de graça, o Senhor é convosco. Bendita sois vós dentre as mulheres, e bendito é o fruto do vosso ventre, Jesus. Santa Maria, Mãe de Deus, rogai por nós, pecadores, agora e na hora de nossa morte. Amém. Glória ao Pai, ao Filho e ao Espírito Santo, como era no princípio, agora e sempre. Amém. Ó meu Jesus, perdoai-nos e livrai-nos do fogo do inferno. Levai as almas todas para o céu e socorrei principalmente aquelas que mais precisarem da vossa misericórdia. Sagrada Família, rogai por nós. Nossa Senhora Aparecida, rogai por nós. Enchei-vos do Espírito Santo de Deus.

Pai nosso que estais no céu, santificado seja o vosso nome. Venha a nós o vosso reino, seja feita a vossa vontade, assim na terra como no céu. O pão nosso de cada dia nos dai hoje, perdoai as nossas ofensas, assim como nós perdoamos a quem nos tem ofendido. E não nos deixeis cair em tentação, mas livrai-nos do mal. Amém. Ave Maria, cheia de graça, o Senhor é convosco. Bendita sois vós dentre as mulheres, e bendito é o fruto do vosso ventre, Jesus. Santa Maria, Mãe de Deus, rogai por nós, pecadores, agora e na hora de nossa morte. Amém. Ave Maria, cheia de graça, o Senhor é convosco. Bendita sois vós dentre as mulheres, e bendito é o fruto do vosso ventre, Jesus. Santa Maria, Mãe de Deus, rogai por nós, pecadores, agora e na hora de nossa morte. Amém. Ave Maria, cheia de graça, o Senhor é convosco. Bendita sois vós dentre as mulheres, e bendito é o fruto do vosso ventre, Jesus. Santa Maria, Mãe de Deus, rogai por nós, pecadores, agora e na hora de nossa morte. Amém. Ave Maria, cheia de graça, o Senhor é convosco. Bendita sois vós dentre as mulheres, e bendito é o fruto do vosso ventre, Jesus. Santa Maria, Mãe de Deus, rogai por nós, pecadores, agora e na hora de nossa morte. Amém. Ave Maria, cheia de graça, o Senhor é convosco. Bendita sois vós dentre as mulheres, e bendito é o fruto do vosso ventre, Jesus. Santa Maria, Mãe de Deus, rogai por nós, pecadores, agora e na hora de nossa morte. Amém. Ave Maria, cheia de graça, o Senhor é convosco. Bendita sois vós dentre as mulheres, e bendito é o fruto do vosso ventre, Jesus. Santa Maria, Mãe de Deus, rogai por nós, pecadores, agora e na hora de nossa morte. Amém. Ave Maria, cheia de graça, o Senhor é convosco. Bendita sois vós dentre as mulheres, e bendito é o fruto do vosso ventre, Jesus. Santa Maria, Mãe de Deus, rogai por nós, pecadores, agora e na hora de nossa morte. Amém. Ave Maria, cheia de graça, o Senhor é convosco. Bendita sois vós entre as mulheres, e bendito é o fruto do vosso ventre, Jesus. Santa Maria, Mãe de Deus, rogai por nós, pecadores, agora e na hora de nossa morte. Amém. Ave Maria, cheia de graça, o Senhor é convosco. Bendita sois vós dentre as mulheres, e bendito é o fruto do vosso ventre, Jesus. Santa Maria, Mãe de Deus, rogai por nós, pecadores, agora e na hora de nossa morte. Amém. Ave Maria, cheia de graça, o Senhor é convosco. Bendita sois vós dentre as mulheres, e bendito é o fruto do vosso ventre, Jesus. Santa Maria, Mãe de Deus, rogai por nós, pecadores, agora e na hora de nossa morte. Amém. Glória ao Pai, ao Filho e ao Espírito Santo, como era no princípio, agora e sempre. Amém. Ó meu Jesus, perdoai-nos e livrai-nos do fogo do inferno. Levai as almas todas para o céu e socorrei principalmente aquelas que mais precisarem da vossa misericórdia. Sagrada Família, rogai por nós. Nossa Senhora Aparecida, rogai por nós. Enchei-vos do Espírito Santo de Deus.

Pai nosso que estais no céu, santificado seja o vosso nome. Venha a nós o vosso reino, seja feita a vossa vontade, assim na terra como no céu. O pão nosso de cada dia nos dai hoje, perdoai as nossas ofensas, assim como nós perdoamos a quem nos tem ofendido. E não nos deixeis cair em tentação, mas livrai-nos do mal. Amém. Ave Maria, cheia de graça, o Senhor é convosco. Bendita sois vós dentre as mulheres, e bendito é o fruto do vosso ventre, Jesus. Santa Maria, Mãe de Deus, rogai por nós, pecadores, agora e na hora de nossa morte. Amém. Ave Maria, cheia de graça, o Senhor é convosco. Bendita sois vós dentre as mulheres, e bendito é o fruto do vosso ventre, Jesus. Santa Maria, Mãe de Deus, rogai por nós, pecadores, agora e na hora de nossa morte. Amém. Ave Maria, cheia de graça, o Senhor é convosco. Bendita sois vós dentre as mulheres, e bendito é o fruto do vosso ventre, Jesus. Santa Maria, Mãe de Deus, rogai por nós, pecadores, agora e na hora de nossa morte. Amém. Ave Maria, cheia de graça, o Senhor é convosco. Bendita sois vós dentre as mulheres, e bendito é o fruto do vosso ventre, Jesus. Santa Maria, Mãe de Deus, rogai por nós, pecadores, agora e na hora de nossa morte. Amém. Ave Maria, cheia de graça, o Senhor é convosco. Bendita sois vós dentre as mulheres, e bendito é o fruto do vosso ventre, Jesus. Santa Maria, Mãe de Deus, rogai por nós, pecadores, agora e na hora de nossa morte. Amém. Ave Maria, cheia de graça, o Senhor é convosco. Bendita sois vós dentre as mulheres, e bendito é o fruto do vosso ventre, Jesus. Santa Maria, Mãe de Deus, rogai por nós, pecadores, agora e na hora de nossa morte. Amém. Ave Maria, cheia de graça, o Senhor é convosco. Bendita sois vós dentre as mulheres, e bendito é o fruto do vosso ventre, Jesus. Santa Maria, Mãe de Deus, rogai por nós, pecadores, agora e na hora de nossa morte. Amém. Ave Maria, cheia de graça, o Senhor é convosco. Bendita sois vós entre as mulheres, e bendito é o fruto do vosso ventre, Jesus. Santa Maria, Mãe de Deus, rogai por nós, pecadores, agora e na hora de nossa morte. Amém. Ave Maria, cheia de graça, o Senhor é convosco. Bendita sois vós dentre as mulheres, e bendito é o fruto do vosso ventre, Jesus. Santa Maria, Mãe de Deus, rogai por nós, pecadores, agora e na hora de nossa morte. Amém. Ave Maria, cheia de graça, o Senhor é convosco. Bendita sois vós dentre as mulheres, e bendito é o fruto do vosso ventre, Jesus. Santa Maria, Mãe de Deus, rogai por nós, pecadores, agora e na hora de nossa morte. Amém. Glória ao Pai, ao Filho e ao Espírito Santo, como era no princípio, agora e sempre. Amém. Ó meu Jesus, perdoai-nos e livrai-nos do fogo do inferno. Levai as almas todas para o céu e socorrei principalmente aquelas que mais precisarem da vossa misericórdia. Sagrada Família, rogai por nós. Nossa Senhora Aparecida, rogai por nós. Enchei-vos do Espírito Santo de Deus.

mistérios gloriosos ou da glória. A glória de cumprir integralmente o propósito de Deus. Esses mistérios contemplam a glorificação, a vida eterna de Jesus e de Maria no reino de Deus.

Pai nosso que estais no céu, santificado seja o vosso nome. Venha a nós o vosso reino, seja feita a vossa vontade, assim na terra como no céu. O pão nosso de cada dia nos dai hoje, perdoai as nossas ofensas, assim como nós perdoamos a quem nos tem ofendido. E não nos deixeis cair em tentação, mas livrai-nos do mal. Amém. Ave Maria, cheia de graça, o Senhor é convosco. Bendita sois vós dentre as mulheres, e bendito é o fruto do vosso ventre, Jesus. Santa Maria, Mãe de Deus, rogai por nós, pecadores, agora e na hora de nossa morte. Amém. Ave Maria, cheia de graça, o Senhor é convosco. Bendita sois vós dentre as mulheres, e bendito é o fruto do vosso ventre, Jesus. Santa Maria, Mãe de Deus, rogai por nós, pecadores, agora e na hora de nossa morte. Amém. Ave Maria, cheia de graça, o Senhor é convosco. Bendita sois vós dentre as mulheres, e bendito é o fruto do vosso ventre, Jesus. Santa Maria, Mãe de Deus, rogai por nós, pecadores, agora e na hora de nossa morte. Amém. Ave Maria, cheia de graça, o Senhor é convosco. Bendita sois vós dentre as mulheres, e bendito é o fruto do vosso ventre, Jesus. Santa Maria, Mãe de Deus, rogai por nós, pecadores, agora e na hora de nossa morte. Amém. Ave Maria, cheia de graça, o Senhor é convosco. Bendita sois vós dentre as mulheres, e bendito é o fruto do vosso ventre, Jesus. Santa Maria, Mãe de Deus, rogai por nós, pecadores, agora e na hora de nossa morte. Amém. Ave Maria, cheia de graça, o Senhor é convosco. Bendita sois vós dentre as mulheres, e bendito é o fruto do vosso ventre, Jesus. Santa Maria, Mãe de Deus, rogai por nós, pecadores, agora e na hora de nossa morte. Amém. Ave Maria, cheia de graça, o Senhor é convosco. Bendita sois vós dentre as mulheres, e bendito é o fruto do vosso ventre, Jesus. Santa Maria, Mãe de Deus, rogai por nós, pecadores, agora e na hora de nossa morte. Amém. Ave Maria, cheia de graça, o Senhor é convosco. Bendita sois vós entre as mulheres, e bendito é o fruto do vosso ventre, Jesus. Santa Maria, Mãe de Deus, rogai por nós, pecadores, agora e na hora de nossa morte. Amém. Ave Maria, cheia de graça, o Senhor é convosco. Bendita sois vós dentre as mulheres, e bendito é o fruto do vosso ventre, Jesus. Santa Maria, Mãe de Deus, rogai por nós, pecadores, agora e na hora de nossa morte. Amém. Ave Maria, cheia de graça, o Senhor é convosco. Bendita sois vós dentre as mulheres, e bendito é o fruto do vosso ventre, Jesus. Santa Maria, Mãe de Deus, rogai por nós, pecadores, agora e na hora de nossa morte. Amém. Glória ao Pai, ao Filho e ao Espírito Santo, como era no princípio, agora e sempre. Amém. Ó meu Jesus, perdoai-nos e livrai-nos do fogo do inferno. Levai as almas todas para o céu e socorrei principalmente aquelas que mais precisarem da vossa misericórdia. Sagrada Família, rogai por nós. Nossa Senhora Aparecida, rogai por nós. Enchei-vos do Espírito Santo de Deus.

Pai nosso que estais no céu, santificado seja o vosso nome. Venha a nós o vosso reino, seja feita a vossa vontade, assim na terra como no céu. O pão nosso de cada dia nos dai hoje, perdoai as nossas ofensas, assim como nós perdoamos a quem nos tem ofendido. E não nos deixeis cair em tentação, mas livrai-nos do mal. Amém. Ave Maria, cheia de graça, o Senhor é convosco. Bendita sois vós dentre as mulheres, e bendito é o fruto do vosso ventre, Jesus. Santa Maria, Mãe de Deus, rogai por nós, pecadores, agora e na hora de nossa morte. Amém. Ave Maria, cheia de graça, o Senhor é convosco. Bendita sois vós dentre as mulheres, e bendito é o fruto do vosso ventre, Jesus. Santa Maria, Mãe de Deus, rogai por nós, pecadores, agora e na hora de nossa morte. Amém. Ave Maria, cheia de graça, o Senhor é convosco. Bendita sois vós dentre as mulheres, e bendito é o fruto do vosso ventre, Jesus. Santa Maria, Mãe de Deus, rogai por nós, pecadores, agora e na hora de nossa morte. Amém. Ave Maria, cheia de graça, o Senhor é convosco. Bendita sois vós dentre as mulheres, e bendito é o fruto do vosso ventre, Jesus. Santa Maria, Mãe de Deus, rogai por nós, pecadores, agora e na hora de nossa morte. Amém. Ave Maria, cheia de graça, o Senhor é convosco. Bendita sois vós dentre as mulheres, e bendito é o fruto do vosso ventre, Jesus. Santa Maria, Mãe de Deus, rogai por nós, pecadores, agora e na hora de nossa morte. Amém. Ave Maria, cheia de graça, o Senhor é convosco. Bendita sois vós dentre as mulheres, e bendito é o fruto do vosso ventre, Jesus. Santa Maria, Mãe de Deus, rogai por nós, pecadores, agora e na hora de nossa morte. Amém. Ave Maria, cheia de graça, o Senhor é convosco. Bendita sois vós dentre as mulheres, e bendito é o fruto do vosso ventre, Jesus. Santa Maria, Mãe de Deus, rogai por nós, pecadores, agora e na hora de nossa morte. Amém. Ave Maria, cheia de graça, o Senhor é convosco. Bendita sois vós entre as mulheres, e bendito é o fruto do vosso ventre, Jesus. Santa Maria, Mãe de Deus, rogai por nós, pecadores, agora e na hora de nossa morte. Amém. Ave Maria, cheia de graça, o Senhor é convosco. Bendita sois vós dentre as mulheres, e bendito é o fruto do vosso ventre, Jesus. Santa Maria, Mãe de Deus, rogai por nós, pecadores, agora e na hora de nossa morte. Amém. Ave Maria, cheia de graça, o Senhor é convosco. Bendita sois vós dentre as mulheres, e bendito é o fruto do vosso ventre, Jesus. Santa Maria, Mãe de Deus, rogai por nós, pecadores, agora e na hora de nossa morte. Amém. Glória ao Pai, ao Filho e ao Espírito Santo, como era no princípio, agora e sempre. Amém. Ó meu Jesus, perdoai-nos e livrai-nos do fogo do inferno. Levai as almas todas para o céu e socorrei principalmente aquelas que mais precisarem da vossa misericórdia. Sagrada Família, rogai por nós. Nossa Senhora Aparecida, rogai por nós. Enchei-vos do Espírito Santo de Deus.

Pai nosso que estais no céu, santificado seja o vosso nome. Venha a nós o vosso reino, seja feita a vossa vontade, assim na terra como no céu. O pão nosso de cada dia nos dai hoje, perdoai as nossas ofensas, assim como nós perdoamos a quem nos tem ofendido. E não nos deixeis cair em tentação, mas livrai-nos do mal. Amém. Ave Maria, cheia de graça, o Senhor é convosco. Bendita sois vós dentre as mulheres, e bendito é o fruto do vosso ventre, Jesus. Santa Maria, Mãe de Deus, rogai por nós, pecadores, agora e na hora de nossa morte. Amém. Ave Maria, cheia de graça, o Senhor é convosco. Bendita sois vós dentre as mulheres, e bendito é o fruto do vosso ventre, Jesus. Santa Maria, Mãe de Deus, rogai por nós, pecadores, agora e na hora de nossa morte. Amém. Ave Maria, cheia de graça, o Senhor é convosco. Bendita sois vós dentre as mulheres, e bendito é o fruto do vosso ventre, Jesus. Santa Maria, Mãe de Deus, rogai por nós, pecadores, agora e na hora de nossa morte. Amém. Ave Maria, cheia de graça, o Senhor é convosco. Bendita sois vós dentre as mulheres, e bendito é o fruto do vosso ventre, Jesus. Santa Maria, Mãe de Deus, rogai por nós, pecadores, agora e na hora de nossa morte. Amém. Ave Maria, cheia de graça, o Senhor é convosco. Bendita sois vós dentre as mulheres, e bendito é o fruto do vosso ventre, Jesus. Santa Maria, Mãe de Deus, rogai por nós, pecadores, agora e na hora de nossa morte. Amém. Ave Maria, cheia de graça, o Senhor é convosco. Bendita sois vós dentre as mulheres, e bendito é o fruto do vosso ventre, Jesus. Santa Maria, Mãe de Deus, rogai por nós, pecadores, agora e na hora de nossa morte. Amém. Ave Maria, cheia de graça, o Senhor é convosco. Bendita sois vós dentre as mulheres, e bendito é o fruto do vosso ventre, Jesus. Santa Maria, Mãe de Deus, rogai por nós, pecadores, agora e na hora de nossa morte. Amém. Ave Maria, cheia de graça, o Senhor é convosco. Bendita sois vós entre as mulheres, e bendito é o fruto do vosso ventre, Jesus. Santa Maria, Mãe de Deus, rogai por nós, pecadores, agora e na hora de nossa morte. Amém. Ave Maria, cheia de graça, o Senhor é convosco. Bendita sois vós dentre as mulheres, e bendito é o fruto do vosso ventre, Jesus. Santa Maria, Mãe de Deus, rogai por nós, pecadores, agora e na hora de nossa morte. Amém. Ave Maria, cheia de graça, o Senhor é convosco. Bendita sois vós dentre as mulheres, e bendito é o fruto do vosso ventre, Jesus. Santa Maria, Mãe de Deus, rogai por nós, pecadores, agora e na hora de nossa morte. Amém. Glória ao Pai, ao Filho e ao Espírito Santo, como era no princípio, agora e sempre. Amém. Ó meu Jesus, perdoai-nos e livrai-nos do fogo do inferno, levai as almas todas para o céu e socorrei principalmente aquelas que mais precisarem da vossa misericórdia. Sagrada Família, rogai por nós. Nossa Senhora Aparecida, rogai por nós. Enchei-vos do Espírito Santo de Deus.

Pai nosso que estais no céu, santificado seja o vosso nome. Venha a nós o vosso reino, seja feita a vossa vontade, assim na terra como no céu. O pão nosso de cada dia nos dai hoje, perdoai as nossas ofensas, assim como nós perdoamos a quem nos tem ofendido. E não nos deixeis cair em tentação, mas livrai-nos do mal. Amém. Ave Maria, cheia de graça, o Senhor é convosco. Bendita sois vós dentre as mulheres, e bendito é o fruto do vosso ventre, Jesus. Santa Maria, Mãe de Deus, rogai por nós, pecadores, agora e na hora de nossa morte. Amém. Ave Maria, cheia de graça, o Senhor é convosco. Bendita sois vós dentre as mulheres, e bendito é o fruto do vosso ventre, Jesus. Santa Maria, Mãe de Deus, rogai por nós, pecadores, agora e na hora de nossa morte. Amém. Ave Maria, cheia de graça, o Senhor é convosco. Bendita sois vós dentre as mulheres, e bendito é o fruto do vosso ventre, Jesus. Santa Maria, Mãe de Deus, rogai por nós, pecadores, agora e na hora de nossa morte. Amém. Ave Maria, cheia de graça, o Senhor é convosco. Bendita sois vós dentre as mulheres, e bendito é o fruto do vosso ventre, Jesus. Santa Maria, Mãe de Deus, rogai por nós, pecadores, agora e na hora de nossa morte. Amém. Ave Maria, cheia de graça, o Senhor é convosco. Bendita sois vós dentre as mulheres, e bendito é o fruto do vosso ventre, Jesus. Santa Maria, Mãe de Deus, rogai por nós, pecadores, agora e na hora de nossa morte. Amém. Ave Maria, cheia de graça, o Senhor é convosco. Bendita sois vós dentre as mulheres, e bendito é o fruto do vosso ventre, Jesus. Santa Maria, Mãe de Deus, rogai por nós, pecadores, agora e na hora de nossa morte. Amém. Ave Maria, cheia de graça, o Senhor é convosco. Bendita sois vós dentre as mulheres, e bendito é o fruto do vosso ventre, Jesus. Santa Maria, Mãe de Deus, rogai por nós, pecadores, agora e na hora de nossa morte. Amém. Ave Maria, cheia de graça, o Senhor é convosco. Bendita sois vós entre as mulheres, e bendito é o fruto do vosso ventre, Jesus. Santa Maria, Mãe de Deus, rogai por nós, pecadores, agora e na hora de nossa morte. Amém. Ave Maria, cheia de graça, o Senhor é convosco. Bendita sois vós dentre as mulheres, e bendito é o fruto do vosso ventre, Jesus. Santa Maria, Mãe de Deus, rogai por nós, pecadores, agora e na hora de nossa morte. Amém. Ave Maria, cheia de graça, o Senhor é convosco. Bendita sois vós dentre as mulheres, e bendito é o fruto do vosso ventre, Jesus. Santa Maria, Mãe de Deus, rogai por nós, pecadores, agora e na hora de nossa morte. Amém. Glória ao Pai, ao Filho e ao Espírito Santo, como era no princípio, agora e sempre. Amém. Ó meu Jesus, perdoai-nos e livrai-nos do fogo do inferno. Levai as almas todas para o céu e socorrei principalmente aquelas que mais precisarem da vossa misericórdia. Sagrada Família, rogai por nós. Nossa Senhora Aparecida, rogai por nós. Enchei-vos do Espírito Santo de Deus.

Pai nosso que estais no céu, santificado seja o vosso nome. Venha a nós o vosso reino, seja feita a vossa vontade, assim na terra como no céu. O pão nosso de cada dia nos dai hoje, perdoai as nossas ofensas, assim como nós perdoamos a quem nos tem ofendido. E não nos deixeis cair em tentação, mas livrai-nos do mal. Amém. Ave Maria, cheia de graça, o Senhor é convosco. Bendito sois vós dentre as mulheres, e bendito é o fruto do vosso ventre, Jesus. Santa Maria, Mãe de Deus, rogai por nós, pecadores, agora e na hora de nossa morte. Amém. Ave Maria, cheia de graça, o Senhor é convosco. Bendita sois vós dentre as mulheres, e bendito é o fruto do vosso ventre, Jesus. Santa Maria, Mãe de Deus, rogai por nós, pecadores, agora e na hora de nossa morte. Amém. Ave Maria, cheia de graça, o Senhor é convosco. Bendita sois vós dentre as mulheres, e bendito é o fruto do vosso ventre, Jesus. Santa Maria, Mãe de Deus, rogai por nós, pecadores, agora e na hora de nossa morte. Amém. Ave Maria, cheia de graça, o Senhor é convosco. Bendita sois vós dentre as mulheres, e bendito é o fruto do vosso ventre, Jesus. Santa Maria, Mãe de Deus, rogai por nós, pecadores, agora e na hora de nossa morte. Amém. Ave Maria, cheia de graça, o Senhor é convosco. Bendita sois vós dentre as mulheres, e bendito é o fruto do vosso ventre, Jesus. Santa Maria, Mãe de Deus, rogai por nós, pecadores, agora e na hora de nossa morte. Amém. Ave Maria, cheia de graça, o Senhor é convosco. Bendita sois vós dentre as mulheres, e bendito é o fruto do vosso ventre, Jesus. Santa Maria, Mãe de Deus, rogai por nós, pecadores, agora e na hora de nossa morte. Amém. Ave Maria, cheia de graça, o Senhor é convosco. Bendita sois vós dentre as mulheres, e bendito é o fruto do vosso ventre, Jesus. Santa Maria, Mãe de Deus, rogai por nós, pecadores, agora e na hora de nossa morte. Amém. Ave Maria, cheia de graça, o Senhor é convosco. Bendita sois vós entre as mulheres, e bendito é o fruto do vosso ventre, Jesus. Santa Maria, Mãe de Deus, rogai por nós, pecadores, agora e na hora de nossa morte. Amém. Ave Maria, cheia de graça, o Senhor é convosco. Bendita sois vós dentre as mulheres, e bendito é o fruto do vosso ventre, Jesus. Santa Maria, Mãe de Deus, rogai por nós, pecadores, agora e na hora de nossa morte. Amém. Ave Maria, cheia de graça, o Senhor é convosco. Bendita sois vós dentre as mulheres, e bendito é o fruto do vosso ventre, Jesus. Santa Maria, Mãe de Deus, rogai por nós, pecadores, agora e na hora de nossa morte. Amém. Glória ao Pai, ao Filho, ao Espírito Santo, como era no princípio, agora e sempre. Amém. Ó meu Jesus, perdoai-nos e livrai-nos do fogo do inferno. Levai as almas todas para o céu e socorrei principalmente aquelas que mais precisarem da vossa misericórdia. Sagrada Família, rogai por nós. Nossa Senhora Aparecida, rogai por nós. Enchei-vos do Espírito Santo de Deus.

0: faz agora louvar a nossa mãe. Infinitas graças vos damos, soberana rainha, pelos benefícios que todos os dias recebemos de vossas mãos liberais. Dignai-vos agora e para sempre tomarmos debaixo de vosso poderoso amparo. Para mais vos obrigar, vos saudamos com uma salve, rainha.
1: Salve.
2: Salve Rainha, Mãe de Misericórdia, vida, doçura, esperança nossa, salve. A vós bradamos, degredados filhos de Eva, a vós suspiramos, gemendo e chorando neste vale de lágrimas. Eia, pois, advogada nossa, esses vossos olhos misericordiosa nós volvei. E depois desse desterro, mostrai-nos Jesus. Bendito é o fruto do vosso ventre. Ó clemente, ó piedosa, ó doce sempre Virgem Maria, rogai por nós, Santa Mãe de Deus, para que sejamos dignos das promessas de Cristo.

Meu amigo, minha amiga, estamos chegando ao final do nosso Santo Rosário. Deus abençoe a sua vida, a sua família. Que por intercessão de Nossa Senhora, possa o Deus da vida te abençoar. Em nome do Pai, do Filho e do Espírito.

Como foi bom, meu amigo, como foi bom, minha amiga, rezar com você nessa madrugada. Fizemos aí esse caminho de oração juntinho com a Mãezinha do Céu e seu Filho Jesus. Passamos aí pelos principais mistérios da vida de Jesus e Maria. É isso aí, meu amigo e minha amiga. Desejo a você um dia abençoado na graça de Deus. Que Nossa Senhora e seu Filho Jesus possa continuar iluminando a sua vida. E vamos se manter fiel, hein? Vamos se manter fiéis aí à madrugada de oração com Altair Show, Santo Rosário, todos os dias. Eu e a turma da alegria aqui, como você ouviu, tá bom? Reze, reze o Santo Rosário todos os dias. Tem essa devoção especial, Nossa Mãezinha do Céu. Um bom dia pra você.

0: Bom dia! 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
2: 5 horas e 53 minutos.

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2: 5 horas e 59 minutos.
3: Bom dia!

0: Ouvintes das 6 horas. Para o cristão, há sempre uma renovação do agora. Eis porque ele está sempre tão essencialmente alegre e otimista. É fácil compreender isso quando se tem o verdadeiro cristão como imagem real daquele que nunca deixou de confiar e esperar. O homem infeliz é aquele que não crê, porque não crendo, não tem o direito de esperar. A esperança é a mais alegre de todas as virtudes. Quando tudo parece envolto em nuvens de terrível tempestade, o cristão sempre pode repetir: ainda resta o Cristo. Ave Maria, cheia de graça, o Senhor é convosco. Bendita sois vós entre as mulheres, e bendito é o fruto do vosso ventre, Jesus. Santa Maria, Mãe de Deus, rogai por nós, os pecadores, agora e na hora de nossa morte. Amém.
1: Não sei de onde veio.
2: Bom dia, queridos irmãos e irmãs. Hoje, domingo da Santíssima Trindade. Glória ao Pai, ao Filho e ao Espírito Santo, como era no princípio, agora e sempre. Amém. E vamos juntos, filhos e filhas, nesta semana, oferecer nossas orações a Jesus sacramentado. Vamos lá? Pai, Filho e Espírito Santo. Amém. Jesus amado, que tendo voltado para o Pai, quis sempre estar conosco. E nós cremos, Senhor, nesta manhã, que nossos olhos se abriram sob o Teu olhar vigilante. Nossos primeiros passos foram dados sob o Vosso olhar vigilante. Tudo o que fizermos hoje, Senhor, estará sobre o vosso olhar vigilante. Cremos, Senhor, que estás no meio de nós. Cremos e professamos que nos acompanha a cada instante e em cada momento. Mas temos a certeza plena da vossa presença real na Eucaristia.

Eucaristia. E é por isso, Senhor, que nesta manhã vos adoramos e proclamamos. Graças e louvores se deem a todo momento ao Santíssimo e Diviníssimo Sacramento. Jesus Eucarístico, nesta semana eucarística, venho colocar confiante no início desta manhã minha prece, meu clamor, meu pedido. Aceita, Senhor, o que o meu coração eleva em oração. Jesus Eucarístico, que dissestes, o que peçais ao Pai em meu nome, Ele vos dará. É por isso, Senhor, que nesta semana eucarística, eu clamo, ó Santíssimo Sacramento, em vosso nome, me conceda esta graça. Jesus, eu clamo no início deste dia, coração eucarístico de Jesus, em vós confiamos. Libertador de nossos males, em vós confiamos. Remédio eterno, em vós confiamos. Socorro dos enfermos, em vós confiamos. Jesus Eucarístico, nunca seremos dignos daquilo que esperamos alcançar. Mas pedimos incessantemente, atenda-nos na vossa misericórdia. Amém. Graças e louvores se deem a todo momento ao Santíssimo e Diviníssimo Sacramento. Um ótimo dia, sob o olhar vigilante de Jesus Eucarístico. Amém.

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0: filhos e filhas da Santíssima Trindade. É isso que você está ouvindo. Glória ao Pai, ao Filho e ao Espírito Santo, como era no princípio, agora e sempre. Amém. Repita comigo, a Santíssima Trindade, nessa hora da misericórdia. Glória ao Pai, ao Filho e ao Espírito Santo, como era no princípio, agora e sempre. Amém. Trindade Santa, festa da Santíssima Trindade. Escute o que foi deixado na plataforma como testemunho de vida.
1: Meu nome é Adriana e sou de Timóteo, Vale do Aço, Minas Gerais. E aqui vim deixar o meu testemunho, onde a minha oração começou às 24 horas do ano passado. Eu estava pedindo que minha filha tivesse a oportunidade de uma vaga em medicina. E hoje a graça veio. A minha filha conseguiu a vaga em medicina, onde vai começar em agosto.
2: Louvado seja Deus.
1: 24 horas eu estarei também participando.
2: Bem-vinda.
1: Em agradecimento. Muito obrigado, Jesus das Santas Chagas. Graças recebida, graça testemunhada.
2: Louvado seja Deus e seja bem-vindo nas 24 horas. Sempre é o último final de semana do mês de junho. Bíblia aberta, cartilha de oração.

0: Deus amou tanto o mundo, que deu o seu Filho unigênito, para que não morra todo aquele que nele crer, mas tenha vida eterna. De fato, Deus não enviou o seu Filho ao mundo para condenar o mundo, mas para que o mundo seja salvo por ele. Quem nele crê não é condenado, mas quem não crê já está condenado, porque não acreditou no nome do Filho unigênito.
1: Palavra da salvação. Glória a vós, Senhor. Santíssima Trindade, falamos do Pai, do Filho e do Espírito Santo. Deus Pai, que fez o céu e a terra, fez toda a humanidade em íntima comunhão com o universo. No devido tempo, Deus revela a sua presença na história em Jesus Cristo, seu Filho amado. Deus se faz carne, a segunda pessoa da Trindade, e nasce aquele que é a plenitude da vida. Vive na Galileia e é o grande Redentor. A terceira pessoa da Santíssima Trindade, o Espírito Santo, o Paráclito, desce sobre a comunidade reunida e permanece com a Igreja até os dias de hoje. A sua presença é a presença do Filho. Presença oculta, percebida no coração dos fiéis e no nosso coração. O Espírito Santo, uma presença dinâmica que nos impele a amar a Deus. Deus é Trindade, é a plenitude do amor. Deus é Trindade, é comunhão. Deus é Trindade, é unidade. Aqueles que acolheram este amor comunicador se reúne na Trindade. Não por acaso sempre começamos com o sinal da cruz, e no sinal da cruz invocamos aquele que Jesus disse: ide e batizai em nome do Pai, do Filho e do Espírito Santo. Santíssima Trindade, nossa identidade cristã.
2: Glória a vossa majestade.
1: Santíssima Trindade.

Santíssima Trindade, conduze-nos. Abençoai, Santíssima Trindade, a água, a roupa dos enfermos e as fotos de família, Pai, Filho e Espírito Santo. Amém.

0: Filhos e filhas, a novena é perpétua, é contínua. Mas hoje nós vamos para o nono dia. E eu convido você a mandar as suas intenções, 41-3221-6060. Rezemos. Por suas santas chagas, suas chagas gloriosas, o Cristo Senhor me proteja e me guarde. Senhor Jesus, foste levado na cruz, para que por vossas santas chagas sejam curadas as de nossas almas. Eu vos louvo e agradeço pelo vosso ato redentor. Carregaste em vosso próprio corpo os meus pecados e de toda a humanidade. Nas vossas santas chagas coloco as minhas intenções, minhas preocupações, ansiedades e angústias, minhas enfermidades físicas e psíquicas, meus sofrimentos, dores, alegrias e necessidades. Em vossas santas chagas, Senhor, coloco minha família. Envolvei, Senhor, a mim e meus familiares, protegendo-nos do mal. Senhor, ao mostrar vossas santas chagas gloriosas a Tomé, e o mandando tocar em vosso lado aberto, curaste da incredulidade. Eu vos peço, Senhor, permita-me refugiar em vossas santas chagas, e por mérito desses sinais de vosso amor, curai a minha falta de fé. Ó Jesus, pelos méritos de vossa paixão, morte e ressurreição, dai-me a graça de viver os frutos da nossa redenção. Filhos e filhas, de novena em novena, graças e bênçãos são derramadas. Você acredita nisso? Inclusive, quero estimular, mande o seu testemunho, que eu quero soltar aqui, para todo o Brasil, o seu testemunho, a sua graça recebida. Mas agora, acompanhe este.
1: Eu ganhei a minha filha, que está aqui do meu lado, Isabela, e ela nasceu bem. 7 dias depois, a Isabela apresentou um quadro de coração, estreito de veia aorta. Foi operada, ficou 3 meses na UTI. O médico deu 1 hora ou menos de vida para ela. Ali começou nossa angústia. Isabela foi operada no dia seguinte, mas sem garantia. Nesse tempo ficou na UTI, fez outra cirurgia. 6 meses depois, Isabela fez outra cirurgia. Aí veio vindo. Foram 5 cirurgias cardíacas e 12 cateterismos. O médico desenganou ela várias vezes. Mas a minha fé, a nossa fé, removeu tudo o que os médicos falaram. Hoje estou aqui dando testemunho da nossa angústia, da nossa luta que nós tivemos. Para quem não tinha uma hora ou menos de vida, Isabela completou 22 anos. Faz tratamento no Pequeno Príncipe, mas a Nossa Senhora Aparecida, meu Jesus, entreguei ela para Deus e Deus me deu ela de volta.
2: Eu sou um milagre de Nossa Senhora Aparecida. Eu agradeço muito a Mãezinha do Céu.
1: Graças alcançada, graças testemunhada.
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0: 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E vamos à bênção da casa. Que a vossa divina bênção os acompanhe. Que o Espírito Santo ilumine os seus pensamentos e que seu poder haja por eles em toda parte. Tudo que se encontra nesta casa, os que nela entram, os que dela saem, que Jesus, nas suas santas chagas, nos abençoe e vos preserve do mal, para que nenhuma desgraça se aproxime de vós. O Senhor vos abençoe e vos guarde, que Ele faça seu rosto brilhar sobre vós, que Ele se compadeça de vós e vos dê a paz. Em nome do Pai, do Filho e do Espírito Santo. Amém.

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Olha, eu quero que você hoje tenha um dia santo, cheio da graça e do amor de Deus, hein? E por isso eu quero conversar com você uma coisa. Você já percebeu que não existe a imagem de Deus? É, a imagem, nós temos a imagem do crucifixo de Jesus, nós temos a imagem de Nossa Senhora, nós temos a fotografia dos santos, nós temos a imagem, de repente, de Jesus, do coração de Jesus, né? E de Deus nós não temos. Por quê? Sabe por quê? Porque a imagem de Deus está ao seu lado nesse momento. É, quem está do seu lado é a imagem de Deus. Todos nós fomos criados à imagem e semelhança de Deus. Por isso, Deus se faz presente nessa pessoa que está ao seu lado. É, quem está sentado do seu lado agora é a presença de Deus para você. Quem está com você nesse momento, indo para o trabalho, tomando café ou conversando, é a presença de Deus aí. Por isso é que nós respeitamos, amamos e por isso nós temos um carinho muito grande por quem está diante de nós. Porque ali está a verdadeira imagem de Deus.

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2: Antigamente reinava na cidade de Siracusa, na Sicília, um tirano cruel e vaidoso chamado Dionísio. Vivia cercado por uma corte de bajuladores que não se atreviam a dizer senão elogios, embora o criticasse muito pelas costas. Uma das vaidades de Dionísio era se considerar poeta. Não perdia uma oportunidade de fazer versos. Reunia então os cortesãos e recitava suas últimas composições. Todos aplaudiam e expressavam admiração pelo seu gênio, louvavam a beleza da poesia e Dionísio ficava ali muito satisfeito. O homem mais culto de Siracusa era um filósofo chamado Filoxeno. Dionísio já estava tão envaidecido pelos repetidos aplausos dos cortesãos que mandou chamar Filoxeno para que também ouvisse seus versos e louvasse o seu talento de poeta. Filoxeno se apresentou, ouviu os versos e Dionísio mal podia esperar as palavras de admiração e louvor à sua arte. Mas, para o espanto de todos, o filósofo afirmou que os versos eram tão maus que não merecia ser chamado de poesia, assim como o autor não merecia ser chamado também de poeta. Dionísio ficou fora de si diante de tamanha franqueza. Chamou os guardas, ordenou que acorrentassem Filoxeno e o levasse ao calabouço destinado aos piores criminosos. Quando a notícia chegou aos ouvidos dos amigos de Filoxeno, eles ficaram indignados. Como o tempo passava e o filósofo continuava preso, enviaram a Dionísio uma carta pedindo a liberdade de Filoxeno. Talvez Dionísio temesse a ira de um bom número de súditos, ou talvez tivesse uma razão inteiramente diferente, como se verá. O fato é que Dionísio concordou em libertar o filósofo com a condição de que viesse jantar com ele mais uma vez. Filoxeno foi. Ao fim do grande banquete, na presença de todos os cortesãos, o rei se levantou e leu os novos versos que ele havia composto. Queria que o filósofo, que só dizia a verdade, os ouvisse, pois achava-os excepcionalmente bons. Ele achava que esses versos eram ótimos. Os cortesãos aduladores tinham a mesma opinião, a julgar por seus gestos e elogios, né? Apenas Filoxeno continuava em silêncio, sem dizer nada, sem que a expressão do rosto traísse ali o que ele haveria de dizer. Não era absolutamente o que Dionísio esperava. Controlou a impaciência tanto quanto pôde, vendo que Filoxeno não se manifestava. O tirano dirigiu-se a ele com uma calma, sim, mas uma calma nervosa, e achando que ele não ousaria provocar, novamente disse: "Diga-me, Filoxeno, sua opinião sobre este meu novo poema. Diga-me que eu quero escutar." De fato, ninguém esperava a resposta que ele deu, pois, dando as costas aos participantes do banquete, Filoxeno dirigiu-se aos guardas e disse em tom de repugnância: "Levem-me de volta ao calabouço." Era a maneira mais clara de externar a sua opinião. Sabendo que a honestidade resultaria em punição, escolheu o método mais direto. Preferia voltar à cela por sua própria vontade. Os cortesãos ficaram horrorizados diante daquela declaração. Apavorados, aguardaram a reação de Dionísio. Mas Dionísio, aquele tirano, embora um poço de vaidade, tinha algum senso de humor e certo respeito pela coragem moral. Deixando os cortesãos trêmulos de medo, voltou-se com um sorriso para Filoxeno e deu-lhe a permissão para ir em liberdade, ir em paz.

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3: Vamos suplicar a bênção de Deus neste momento para você, para sua família. Deus, nosso Pai, nós os pedimos hoje, invocando a vossa presença diante de nós e no nosso lar. Nós suplicamos a vossa bênção neste momento para todos nós. Suplicamos a vossa bênção para a nossa casa, para o nosso lar. Pedimos a vossa bênção para o nosso local de trabalho, Senhor. Afugentai todo o mal, toda inveja e todo sofrimento. Pedimos a vossa bênção, Senhor, para todos os nossos empreendimentos, nossos negócios. Pedimos a vossa bênção agora, Senhor, para tudo aquilo que nós começamos. Nós os pedimos, Senhor, neste momento olhai aqueles que sofrem e principalmente, Senhor, abençoai os que estão enfermos. Apresentamos a vós, Senhor, os enfermos da nossa casa, que eles possam ser tocados pelo vosso amor neste momento. Pousai vossa mão de pai, de amigo, pousai vossa mão de médico dos médicos sobre estes vossos filhos e filhas, que eles sintam de vós a cura, que eles sintam de vós a graça. Senhor, nós os pedimos, fazei-nos cada vez mais, Senhor, cheios da vossa graça e do vosso amor, para não desistirmos jamais da nossa batalha, do nosso dia a dia. Dai-nos sempre, Senhor, a certeza da vossa presença ao nosso lado, porque assim seremos fortes, assim poderemos vencer todos os desafios, todos os obstáculos. Nós os pedimos neste momento, abençoai-nos e abençoai sobretudo, Senhor, os objetos que colocamos diante do vosso amor e abençoai esta água que queremos vos pedir. A bênção do Deus Todo-Poderoso, Pai, Filho e Espírito Santo. Amém.
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1: Rádio Barroso Mix informa a hora certa.
2: 6:44.
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2: Deus abençoe você e toda a sua família. Que alegria estar aqui com você, começando mais um programa Eu Seguirei. Eu tenho certeza de que Deus vai falar muito ao seu coração através deste programa. Olha, se você pode, eu já quero convidar você a pegar a sua Bíblia, porque hoje nós vamos meditar a palavra de Deus. A palavra de Deus é o nosso alimento, a palavra de Deus que é o nosso sustento. Eu tenho certeza que essa palavra vai mover seu coração. Olha, aqui você vai ouvir a palavra de Deus, aqui você vai poder cantar. São minutos que ficaremos juntos, onde você vai fazer uma experiência com Deus. Lembrando que tudo que você ouvir aqui, depois fica registrado no meu canal do YouTube, Frei Gilson / Som do Monte, no meu Instagram, no meu Facebook, todos com o mesmo nome, Frei Gilson / Som do Monte, para que você possa também compartilhar essa palavra com os seus amigos, tá bom? Então, vamos escutar a palavra de Deus.
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2: Eu quero hoje falar com você sobre a paz de Deus. Eu tenho certeza que você está precisando dessa paz. Jesus que disse, eu vos deixo a paz e não vos dou como o mundo a dá. Cristo não nos dá a paz como o mundo a dá. Ou seja, a paz de Deus é diferente da paz do mundo. Eu quero que você aprenda isso hoje. A paz de Deus não é igual à paz do mundo. E no final desse vídeo eu gostaria que você fizesse essa reflexão. O que é melhor? A paz de Deus ou a paz do mundo? Em nome do Pai, do Filho e do Espírito Santo. Amém. 2 Coríntios capítulo 13, versículo de 11 a 13. Irmãos, alegrai-vos. Trabalhai no vosso aperfeiçoamento, encorajai-vos, cultivai a concórdia, vivei em paz e o Deus do amor e da paz estará convosco. Saudai-vos uns aos outros com um beijo santo. Todos os santos vos saúdam. A graça do Senhor Jesus Cristo, o amor de Deus e a comunhão do Espírito Santo estejam com todos vós. Palavra do Senhor. Um texto atribuído a Santo Ambrósio diz assim: a paz de Deus é uma coisa, a paz do mundo é outra. A paz de Deus é uma coisa, a paz do mundo é outra. As pessoas do mundo têm paz, mas ela conduz à sua condenação. A paz de Cristo está livre dos pecados e, portanto, agrada a Deus. Quem tem paz também terá amor, e o Deus de ambos o protegerá para sempre. Veja que interessante, as pessoas do mundo têm paz, mas ela conduz à sua condenação. A paz de Cristo está livre dos pecados. O que que este texto está nos ensinando? Que a paz com Deus é a paz que me faz estar livre dos meus pecados. Em outras palavras, o que tira sua paz é uma vida de pecado. Por quê, minha gente? Preste atenção no que eu vou te ensinar agora. Pensa assim, você Você quer estar em paz com alguém? Então, o primeiro passo é, você não pode ser inimigo deste alguém. Porque se você é inimigo dele, você significa que você luta contra ele. Significa que você briga contra ele. Então, é preciso que entrem em paz, ou seja, abaixem as armas, se reconciliem. Não sejam mais inimigos. Não guerreiem mais um contra o outro. O que é o pecado? O pecado é quando eu me coloco em guerra contra Deus. O pecado é quando eu luto contra Deus. O pecado é quando eu me torno inimigo de Deus. Deu para entender? Se você abrir sua palavra em 1 João, capítulo 3, versículo 8, aquele que peca é do demônio, porque o demônio peca desde o princípio. Então, aquele que se envereda por uma vida de pecado é uma pessoa que se colocou contra Deus, que se juntou ao demônio, que é rebelde, e se colocou contra Deus. Aquele que peca é do demônio, porque o demônio peca desde o princípio. Abra sua Bíblia em Romanos, capítulo 5, versículo 1. Justificados, pois, pela fé, temos a paz com Deus, por meio de nosso Senhor Jesus Cristo. Justificados pela fé, temos paz com Deus, por meio de nosso Senhor Jesus Cristo. Abra também sua Bíblia em Efésios, capítulo 2, versículo de 14 a 17. Porque Ele é a nossa paz. Ele que de dois povos fez um só, destruindo o muro de inimizade que os separava, abolindo na própria carne a lei, os preceitos e as prescrições. Desse modo, ele queria fazer em si mesmo dos dois povos uma única humanidade nova pelo restabelecimento da paz e reconciliá-los ambos com Deus, reunidos num só corpo pela virtude da cruz, aniquilando nela a inimizade. Veja que palavra linda. Ou seja, havia uma inimizade entre nós e Deus. Nos tornamos inimigos de Deus. E pela graça dele, ele desfez essa inimizade. Pela graça dele, ele perdoou as nossas ofensas. Ele perdoou os nossos pecados. Reconciliá-los ambos com Deus, reunidos num só corpo pela virtude da cruz. Na cruz ele perdoou os nossos pecados. Na cruz ele desfez essa inimizade. Agora, irmão e irmã, cabe a mim, cabe a você querer estar em paz com Deus ou não? O que quer estar em paz? É viver uma vida de santidade. É poder deitar de noite e estar em paz porque lutou pela santidade. É poder chegar no final da sua vida e estar em paz, como Paulo: combati o bom combate, completei a corrida, guardei a fé. Se aproxima o momento da minha partida, mas eu combati o bom combate. Ele está em paz. O que nos traz paz? Não é a ausência somente de guerras deste mundo, mas é a ausência da nossa guerra contra Deus. Que a paz de Cristo me liberte do pecado. Que a paz de Cristo me liberte do
3: pecado. 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
2: Resposta a essa palavra, eu quero convidar você agora a cantar comigo.
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1: Programa de hoje está bom demais e eu quero lembrar você, se você quiser ouvir mais pregações, mais meditação da palavra, basta você me acompanhar no meu canal do YouTube, Frei Gilson / Som do Monte, no meu Instagram, no meu Facebook, no meu TikTok e lá você vai encontrar muito mais palavra de Deus para você.
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1: Nós vamos terminar este programa rezando. Eu quero clamar agora por você, quero clamar pela sua família. Senhor Deus, libera agora o teu Espírito Santo sobre cada pessoa que acompanha este programa. Vem, Espírito Santo, enche todos os que estão acompanhando este programa agora. Libera, Senhor, para esta pessoa o que ela mais precisa, para o corpo e para a alma. Libera, Senhor, curas e libertações em nome de Jesus para esta pessoa que assiste, que acompanha, que escuta e para toda a sua família. Eu clamo a Tua poderosa bênção. Visita agora com bênção de proteção. A bênção que só o Senhor pode dar. Abençoe-vos o Deus Todo-Poderoso, Pai e Filho e Espírito Santo. Amém.
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1: Seis horas e 59 minutos.
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Amado povo de Deus, o mistério que hoje celebramos coloca-nos diante da grandeza do amor divino. No único e verdadeiro Deus, subsistem três pessoas unidas por uma profunda e contagiante comunhão. Pai, Filho e Espírito Santo tornam-se desse modo uma referência e um mistério que não se explica apenas com palavras, mas se experimenta na vivência do amor, da unidade e da fraternidade. Alegres, iniciemos cantando.

vocês. Saúdo a você que nos acompanha pela TV Evangelizar, Rádio Evangelizar, aplicativos, YouTube, Padre Manzotti. E vamos juntos cantar.

0: do Pai, do Filho e do Espírito Santo.
1: Amém.
0: Atenção para esta saudação, que é o final da segunda leitura. Que a graça, a paz de Deus, que é nosso Pai, de Jesus Cristo, com o Espírito Santo, a Trindade Santa, esteja com todos vocês.
1: Bendito seja Deus que nos reuniu no amor de Cristo.
0: A Trindade Santa, celebrando neste domingo, não é para decifrarmos os enigmas inatingíveis da nossa pequenez humana, mas é para entender quem realmente Deus é: misericordioso, bondoso, que mandou seu Filho e nos santifica no Espírito. Perdão, Senhor, pela nossa visão distorcida que temos de Ti, pela visão equivocada da nossa relação contigo, não como uma relação filial, amorosa. Confessemos os nossos pecados.
1: Confesso a Deus Todo-Poderoso e a vós, irmãos e irmãs, que pequei muitas vezes por pensamentos e palavras, atos e omissões, por minha tão grande culpa, e peço à Virgem Maria, aos anjos e santos, e a vós, irmãos e irmãs, que rogueis por mim a Deus, nosso Senhor.
0: Deus, cheio de misericórdia e compaixão, perdoe os nossos pecados e nos conduz à vida eterna.
1: Amém.
0: Senhor, tende piedade de nós.
1: Senhor, tende piedade de nós.
0: Cristo, tende piedade de nós.
1: Cristo, tende piedade de nós.
0: Senhor, tende piedade de nós.
1: Senhor, tende piedade de nós.
0: Celebrando a Santíssima Trindade, que é Pai, Filho e Espírito Santo, glorifiquemos a Deus cantando.

coloque a sua intenção no fundo do teu coração. Eu já quero colocar todas as festividades de Corpus Christi nos 100 anos da Arquidiocese de

0: Curitiba, a ser celebrado na quinta próxima. Lembro aqueles que aderiram ao livro Ouro recentemente. Citando estes, rezo por todos os associados: Ivani da Silva, engenheiro Beltrão, Paraná; Cosme da Silva, Natal, Rio Grande do Norte; Ana Monteiro de Brito Rebouças, de Fortaleza, Ceará. Deus nosso Pai, enviando ao mundo a palavra da verdade e o Espírito Santificador, revelastes o vosso admirável mistério. Concedei-nos, na profissão da verdadeira fé, reconhecer a glória da Trindade e adorar a unidade na sua onipotência. Por nosso Senhor Jesus Cristo, vosso Filho, que é Deus, e convosco vive e reina na unidade do Espírito Santo por todos os séculos dos séculos.
1: Amém. Liturgia da Palavra. As Escrituras nos revelam um Deus que é amor e se manifesta nas três pessoas divinas. 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Ouçamos.
2: Leitura do livro do Êxodo. Naqueles dias, Moisés levantou-se quando ainda era noite e subiu ao monte Sinai, como o Senhor lhe havia mandado, levando consigo as duas tábuas de pedra. O Senhor desceu na nuvem e permaneceu com Moisés, e este invocou o nome do Senhor. Enquanto o Senhor passava diante dele, Moisés gritou: Senhor, Senhor, Deus misericordioso e clemente, paciente, rico em bondade e fiel. Imediatamente Moisés curvou-se até o chão e, prostrado por terra, disse: Senhor, se é verdade que gozo de teu favor, peço-te, caminha conosco. Embora este seja um povo de cabeça dura, perdoa nossas culpas e nossos pecados, e acolhe-nos com propriedade tua. Palavra do Senhor.
1: Graças a Deus. O responsório de hoje está no livro do Deuteronômio, que tem por antífona: a vós louvor, honra e glória eternamente. Todos.
3: A vós louvor, honra e glória eternamente.
1: Salmodiemos.

0: Leitura da segunda carta de São Paulo aos Coríntios. Irmãos, alegrai-vos, trabalhai no vosso aperfeiçoamento, encorajai-vos, cultivai a concórdia, vivei em paz, e o Deus do amor e da paz estará convosco. Saudai-vos uns aos outros com o beijo santo. Todos os santos vos saúdam. A graça do Senhor Jesus Cristo, o amor de Deus e a comunhão do Espírito Santo estejam com todos vós. Palavra do Senhor.
1: Graças a Deus.
2: Rejubilosos de alegria, aclamemos o Santo Evangelho cantando.

0: Evangelho de Jesus Cristo, segundo João.
1: Glória a vós, Senhor.
0: Deus amou tanto o mundo que deu o seu Filho unigênito para que não morra todo aquele que nele crer, mas tenha a vida eterna. De fato, Deus não enviou o seu Filho ao mundo para condenar o mundo, mas para que o mundo seja salvo por ele. Quem nele crê não é condenado, mas quem não crê já está condenado, porque não acreditou no nome do Filho unigênito. Palavra da salvação.
1: Glória a vós, Senhor.
0: Que a palavra de Deus perdoe os nossos pecados.
1: Amém.
0: Podemos ir assentando.

0: irmãos e irmãs aqui no coração de Curitiba, bem como aqueles que estão acompanhando pela TV Evangelizar, pelos aplicativos, pelo YouTube Padre Manzotti. Nós estamos celebrando, depois de Pentecostes, a solenidade do Santíssimo, da Santíssima Trindade. Deus que é Pai, Deus que é Filho, Deus que é Espírito Santo. E já acena para nós, no feriado de quinta-feira, Corpus Christi, a festa do corpo de Deus, corpo de Jesus Cristo, verdadeiramente corpo, sangue, alma e divindade de Jesus. Ainda mais nós aqui na Arquidiocese, quando também celebramos efusivamente os 100 anos da Arquidiocese. Mas disto falarei depois. Agora, quero dizer que cantávamos Trindade Santa, eu preciso de ti. Hoje esta solenidade está muito além de tentarmos, com a nossa pequenez, com a nossa limitação racional, é a palavra, tentar entrar nos mistérios infinitos de Deus e querer explicar o próprio mistério de quem Deus é, a Santíssima Trindade. Não gastarei tempo em tentar explicar aquilo que é inexplicável, apenas farei um discorrer das leituras e por si só elas nos falarão quem é Deus e este mistério da Trindade. E começo com uma historinha de Santo Agostinho de Hipona, um dos mais inteligentes teólogos, sábios, dentre os sábios, que certa vez, muitos já conhecem, mas a história é significativa, viu uma criança na beira do mar, pegando um pouquinho de água, subia na areia e colocava num buraquinho, e de novo ia e pegava e colocava. Agostinho, talvez com uma certa empáfia, questionou o menino: mas menino, para com isso, que serviço em vão, você jamais vai conseguir colocar o mar dentro deste buraco. Não era um menino, era um anjo. Ele disse: também você, Agostinho, jamais conseguirá decifrar os mistérios da Santíssima Trindade. Então, vamos naquilo que é possível, a começar da primeira leitura. A primeira leitura está no contexto de quando o Moisés subiu o Monte Sinai. Não sabemos exatamente onde é esse Monte Sinai até hoje, o local. Por quê? Porque quando se fala, é uma cadeia de montanhas de mais ou menos 420 quilômetros, com picos de montanhas mais de 2 mil metros. Acredita-se que foi num determinado local. Eu ainda não visitei o Monte Sinai, porque me senti, ainda na época da paz, um tanto inseguro vindo do Egito para a Jordânia. Se Deus quiser, eu farei um dia. Mas foi quando Moisés, subindo, o povo fez um bezerro de ouro para representar Deus. Quando Moisés desce, ele vê o pecado que o povo cometeu, que eles cometeram um pecado da idolatria, atribuíram um objeto, o que é idolatria, uma divindade que não tem, sendo que amarás o Senhor teu Deus somente a Ele. Pois bem, é neste contexto que Moisés se depara com Deus. Moisés tem consciência, como diz a primeira leitura, o povo tem uma cabeça dura, e tem mesmo, gente, não é só no tempo dele não, até hoje nós somos seres de cabeça dura, inteligência curta, memória fraca, esquecemos com muita facilidade as maravilhas de Deus, nos atemos mais nas coisas que não temos do que temos, adorando seres de carne e osso, que o tempo há de transformar em pó, e impérios que Deus já que o tempo destrói e Deus destrói. Mas veja, na primeira leitura existe uma revelação totalmente diferenciada de quem é Deus. Se nós olharmos para os deuses revelados, ou melhor, dos deuses que os egípcios tinham, os deuses que depois inclusive o próprio islamismo tem, é um Deus intocável. Mas a primeira leitura, e aqui existe uma revelação profunda, quem é Deus? Eu posso ter uma imagem pagã de Deus, vou lhe dar um exemplo, uma imagem grega de um Deus como se fosse o pai do Olimpo, Zeus, um homem idoso, cabelo branco, barba, enérgico, que pune, que manda raios, um Deus distante, que brinca com os homens, com as mulheres, com a história. Veja que aqui não fala desse tipo de Deus. E se por acaso a minha e a tua visão é deste Deus juiz, indiferente, que parece que fica torcendo para que a humanidade erre, para julgar, nós estamos com uma visão pagã de Deus. A primeira leitura diz claramente, é verdade, Deus desceu, é verdade, Deus é Deus, onipotente, onisciente, onipresente, mas o nosso Deus, o Deus que cremos, é um Deus misericordioso. É inadmissível pensar isso de Deus para os pagãos. Além de misericordioso, o nosso Deus é clemente. Além de clemente, o nosso Deus é paciente, rico em bondade e fiel. Muda toda a categoria de Deus. Você baixe o aplicativo da Obra Evangelizar, é gratuito no seu celular, e veja a primeira leitura, esses pontos: quem é Deus? Senhor, Senhor, olha a imagem que Moisés tem. Ele sabia o que o povo tinha acabado de fazer. É verdade que depois ele mandou esmagar, não foi Deus, Moisés mandou esmagar o bezerro de ouro, virar pó, e fez o povo tomar em sinal de arrependimento. Mas Deus não. Quem é o nosso Deus? Deus é misericordioso, clemente, paciente, rico em bondade e fiel. Por isso, Moisés pede: Senhor, peço-te, caminha conosco. Este é Deus, um Deus que perdoou a murmuração do povo quando pediu água, que perdoou quando perderam comida, que perdoou quando fizeram o bezerro de ouro. Um Deus que está sempre pronto a perdoar, não é conivente com o pecado, mas um Deus que está sempre disposto a salvar seus filhos. Por quê? Porque nos ama. A história da salvação não é de um Deus distante e juiz, é de um Deus próximo que caminha conosco. Mude a tua visão de Deus, porque esta visão pagã atrapalha até nossa oração. Como é que eu vou dizer Pai Nosso? Jesus chamava Abá, Paizinho. Ele tinha essa visão misericordiosa, bondosa, fiel. A nossa imagem distorcida de Deus atrapalha a nossa espiritualidade, nos causa miopia da Trindade. Veja, embora seja uma cabeça dura, sois um Deus que perdoa nossos pecados e acolhe-nos como propriedade tua. Esta é a primeira leitura. Então, quem é Deus? Repita comigo: Deus é misericordioso.
1: Deus é misericordioso.
0: Clemente. Paciente.
1: Paciente.
0: Rico em bondade.
1: Rico em bondade.
0: E fiel.
1: E fiel.
0: Grave isso e vamos para o Evangelho. O Evangelho é curtíssimo. Diante dos últimos evangelhos que tivemos na Páscoa, que culminou em Pentecostes, esse evangelho é curto, mas ele traz três verdades fundamentais que vêm exatamente reveladas por Jesus confirmar esta visão de Deus. Por mais que o povo judeu tivesse uma imagem errada de Deus, Moisés tinha uma imagem real de Deus. Porque Jesus diz assim: Deus amou tanto o mundo, e João é apaixonado por esse Deus que caminha conosco, é o discípulo amado. Deus amou tanto o mundo. Então, por que Deus age na história? Para nos castigar? Não. Deus age na história para nos punir?
1: Não.
0: Ele age na história para mostrar seu amor. Gente, isso é revolucionário. Isso é bombástico. Isso é poderoso. Por amor, deu seu Filho único. Então, Deus é amor. Jesus Cristo, segunda pessoa da Santíssima Trindade, veio para que não morra todo aquele que crê, mas que tenha a vida eterna. Então, quem é a segunda pessoa da Santíssima Trindade? Jesus Cristo. Jesus Cristo que veio para que tenhamos a vida eterna. É a segunda pessoa da Santíssima Trindade, de um Deus que caminha conosco, que é família, que é comunhão, que se preocupa conosco. Deus encarnado que veio para nos salvar. E continua João: de fato, para que não haja dúvida. Esse de fato quer dizer, não tenham dúvida. Deus não enviou o seu Filho ao mundo para condenar o mundo, mas para que o mundo seja salvo por ele. Mude a visão também de Jesus Cristo. Nós temos uma visão de Jesus Cristo que também parece ser mais um juiz, que fica com um caderninho anotando os erros para nos julgar. Não. Você tem que sempre que lembrar Jesus Cristo aqui, de braços abertos na cruz, que veio para nos salvar, que veio para mostrar o rosto misericordioso e amoroso do Pai. Um Jesus que veio para apartar o pecado, mas abraçar o pecador. Outro aspecto que o Evangelho nos diz: quem nele crê não é condenado, mas quem não crê já está condenado. Ou então, padre, o senhor acabou de falar que Deus não castiga, mas então como é que quem não crê está condenado? Filho, quem não se abre para a graça de Deus e a graça do Espírito Santo, o pecado tem seu salário. Quem não se abre à graça redentora de Jesus Cristo, se perde. Não vai ser preciso o juízo final para que Deus vá nos dizendo: você vai para o inferno. Nós construímos nosso inferno. Nós decidimos onde estaremos. Isso coloca responsabilidade em nossas ações, porque é muito fácil nós colocarmos: Deus nos julgará. Não, Deus já nos dá aqui a possibilidade da vida e da morte, do bem e do mal, do céu e do inferno. Quem não se abre à palavra, não se abre ao Espírito, a terceira pessoa da Trindade. E o que é o Espírito Santo? É aquele que nos impulsiona para Deus, é aquele que nos impulsiona para a paz. Aí vem a segunda leitura. A segunda leitura, que é tirada da segunda carta aos Coríntios, explico brevemente. Logo, muito breve, terminando Jó, quem está acompanhando Jó pelo rádio, levante a mão. Está bom, não está? Misericórdia, está bom demais. Eu vou para Coríntios. A primeira carta aos Coríntios, Paulo praticamente se defende de acusações que lhe são feitas. E Paulo ficou muito magoado com a comunidade de Corinto. Tanto que depois ele acaba encontrando Timóteo, não em Éfeso, em Troade, e diz: olha, Paulo, as coisas se amenizaram lá. E Paulo escreve essa segunda carta de uma forma mais branda, mas a segunda carta aos Coríntios, ela praticamente tem um pedido: paz, vivam em paz. E como viver em paz? Como viver e fazer esse ósculo, beijo da paz? Vivendo na Trindade, vivendo num Deus que é amor, vivendo num Cristo Redentor, vivendo num Espírito que é Consolador. Por isso, é tirado dessa última palavra de Paulo a saudação do início da missa: que a paz e a graça de Deus nosso Pai esteja sempre convosco. Qual é a resposta?
2: Bendito seja Deus que nos reuniu no amor de Cristo.
0: Entendeu isso? Como viver a Trindade? Vivendo no amor, na redenção e no fortalecimento do Espírito. Uma segunda parte da minha homilia, eu quero enfatizar que quinta-feira é feriado, mas por favor, católicos, falo para Curitiba, tanto que eu presido a missa ao meio-dia na quinta-feira, quando nós faremos aqui o tapete solidário, todos os anos, quinta eucarística, Corpus Christi. Tragam cobertas, tragam alimento, tragam blusas, porque o inverno está chegando, e nós colocamos aqui em todos os corredores. Mas um momento muito especial, falo primeiro para Curitiba, depois da missa do meio-dia, imediatamente irei para me unir com a Arquidiocese de Curitiba. A partir das 2:30, em frente à catedral, estarei lá, onde vamos celebrar 100 anos da Arquidiocese. Missa presidida pelo nosso arcebispo Dom José Antônio Peruso, concelebrada por Dom Reginei Modolo, por Dom Adenes, todo o clero. Depois sairemos em procissão pela Cândido de Abreu, quase 2 quilômetros de tapete feitos pelas paróquias e movimentos para Jesus, culminando na bênção com o Santíssimo. Depois conduzirei um momento de música, inclusive vamos gravar uma música lá, convido a permanecerem, faremos um clipe. Mas o que eu quero dizer, católicos, agora falo para o Brasil inteiro, para o mundo inteiro, no dia de Corpus Christi, é oportunidade que você, eu, como católico, podemos dizer ao mundo: eu creio na presença real da Eucaristia. Não é mais um feriado prolongado. Por falar nisso, já tivemos o bastante. Esqueça ir para a praia. Se dedique a ir para a igreja. Jesus merece que digamos ao mundo que nós cremos que Jesus é verdadeiramente presente nas nossas igrejas, nos nossos sacrários e na Santa Missa. Amém.
3: Amém.
0: Creio
2: em Deus Pai Todo-Poderoso, Criador do céu e da terra, e em Jesus Cristo, seu único Filho, nosso Senhor, que foi concebido pelo poder do Espírito Santo, nasceu da Virgem Maria, padeceu sob Pôncio Pilatos, foi crucificado, morto e sepultado, desceu à mansão dos mortos, ressuscitou ao terceiro dia, subiu aos céus, está sentado à direita de Deus Pai Todo-Poderoso, donde há de vir a julgar os vivos e os mortos. Creio no Espírito Santo, na Santa Igreja Católica, na comunhão dos santos, na remissão dos pecados, na ressurreição da carne, na vida eterna. Amém.
0: Elevemos confiante as nossas preces a Deus.
4: Ao final de cada prece, rezemos: Deus uno e trino, escutai-nos.
1: Deus uno e trino, escutai-nos.
4: Fortalecei, Senhor, a vossa Igreja, na fé e na unidade, para que, como comunidade de fiéis, possamos refletir o amor da Santíssima Trindade, nós vos pedimos.
1: Deus uno e trino, escutai-nos.
4: Iluminai, Senhor, os corações dos nossos líderes com a sabedoria da Trindade, para que governem com justiça e promovam a paz entre as nações, nós vos pedimos.
1: Deus uno e trino, escutai-nos.
4: Confortai, Senhor, todos aqueles que padecem em suas dores e dificuldades, que eles sintam a presença amorosa do Pai com o Filho e o Espírito Santo em suas vidas, nós vos pedimos.
1: Deus uno e trino, escutai-nos.
4: Abençoai, Senhor, nossas famílias com amor e harmonia, ajudando-nos a viver em comunhão, assim como a Trindade é uma comunhão perfeita, nós vos pedimos.
1: Deus uno e trino, escutai-nos.
0: Atendei-nos, ó Pai, nós vo-lo pedimos por teu Filho no Espírito Santo.
2: Amém. 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Cantemos. Música.

0: irmãos e irmãs, para que esta nossa família, reunida em nome de Cristo, possa oferecer um sacrifício que seja aceito por Deus Pai Todo-Poderoso.
1: Receba o Senhor por tuas mãos este sacrifício, para a glória do seu nome, para o nosso bem e de toda a sua santa igreja.
0: Senhor nosso Deus, nós vos pedimos, santificai pela invocação do vosso nome esta nossa humilde oferenda e por meio dela tornar-nos uma dádiva perene para vós. Por Cristo nosso Senhor.
1: Amém.
0: O Senhor esteja convosco.
1: Ele está no meio de nós.
0: Corações ao alto.
1: O nosso coração está em Deus.
0: Demos graças ao Senhor e nosso Deus.
1: É nosso dever e nossa salvação.
0: Na verdade, é digno e justo, é nosso dever e salvação dar-vos graças. Sempre e em todo lugar, Senhor Pai Santo, Deus Eterno e Todo-Poderoso, com vosso Filho Unigênito e Espírito Santo, sois um só Deus, um só Senhor, não uma única pessoa, mas três pessoas num só Deus. Tudo que revelaste, nós cremos a respeito da vossa glória, atribuímos sem diferença ao Filho e ao Espírito Santo. Portanto, proclamando nossa fé em vossa verdadeira e eterna divindade, adoramos cada uma das pessoas na mesma natureza e igual majestade. Por isso, vos louvamos, louvam os anjos e os arcanjos, os querubins e os serafins, que não cessam de proclamar todos os dias, dizendo a uma só voz:
1: Santo, Santo, Santo, Senhor Deus do Universo, o céu e a terra proclamam a vossa glória. Hosana nas alturas. Bendito o que vem em nome do Senhor, hosana nas alturas.
0: Na verdade, ó Pai, vós sois santo e fonte de toda santidade. Santificai, pois, estes dons, derramando sobre eles o vosso Espírito, a fim de que se tornem para nós o corpo e o sangue de nosso Senhor Jesus Cristo.
1: Enviai o vosso Espírito Santo.
0: Estando para ser entregue, abraçando livremente a paixão, Jesus tomou o pão, pronunciou a bênção de ação de graças, partiu e deu aos seus discípulos, dizendo: Tomai todos e comei, isto é o meu corpo, que será entregue por vós.

0: mesmo modo, ao fim da ceia, ele tomou o cálice em suas mãos e, dando graças novamente, entregou aos seus discípulos, dizendo: tomai todos e bebei. Este é o cálice do meu sangue, o sangue da nova e eterna aliança, que será derramado por vós e por todos para a remissão dos pecados. Fazei isto em memória de mim. Mistério da fé.
1: Anunciamos, Senhor, a vossa morte e proclamamos a vossa ressurreição. Vinde, Senhor Jesus.
0: Celebrando, pois, o memorial da morte e a ressurreição do vosso Filho, nós vos oferecemos, ó Pai, o pão da vida, o cálice da salvação, e vos agradecemos porque nos tornastes dignos de estar aqui na vossa presença e vos servir.
1: Aceitai, ó Senhor, a nossa oferta.
0: Suplicantes vos pedimos que, participando do corpo e sangue de Cristo, sejamos reunidos pelo Espírito Santo num só corpo.
1: O Espírito nos una num só corpo.
0: Lembrai-vos, ó Pai, da vossa Igreja, que se faz presente pelo mundo inteiro, e aqui, convocada no dia em que Cristo venceu a morte e nos fez participar da sua vida imortal, que ela cresça na caridade em comunhão com o Papa Leão XIV, com nosso arcebispo José Antônio Perus, auxiliares Reginei, Adenes, emérito Pedro, presbíteros e diáconos e todos os ministros do vosso povo.
1: Lembrai-vos, ó Pai, da vossa Igreja.
0: Lembrai-vos também os vossos irmãos na vossa misericórdia, de que adormeceram na esperança da ressurreição, e de todos os que partiram desta vida, acolhei-os junto a vós na luz da vossa face.
1: Concedei-lhes, ó Senhor, a luz eterna.
0: Enfim, nós os pedimos, tende piedade de todos nós. Dai-nos participar da vida eterna com a Virgem Maria, Mãe de Deus, com São José Providencial e São Pio de Pietrelcina, e todos os santos que neste mundo viveram na vossa amizade, a fim de vos louvarmos e glorificarmos por Jesus Cristo, vosso Filho. Por Cristo, com Cristo, em Cristo, a vós, Deus Pai, Todo-Poderoso, na unidade do Espírito Santo, toda honra e toda glória, agora e para sempre.
1: Amém.
0: Com fé, confiança, rezemos juntos a oração que o Senhor nos ensinou. Pai nosso,
1: que estais nos céus, santificado seja o vosso nome. Venha a nós o vosso reino. Seja feita a vossa vontade, assim na terra como no céu. O pão nosso de cada dia nos dai hoje. Perdoai-nos as nossas ofensas, assim como nós perdoamos a quem nos tem ofendido. E não nos deixeis cair em tentação, mas livrai-nos do mal.
0: Livrai-nos de todos os males, ó Pai, dai-nos hoje a vossa paz. Ajudados pela vossa misericórdia, sejamos sempre livres do pecado e protegidos de todos os perigos, enquanto aguardamos a feliz esperança e a vinda do nosso Salvador Jesus Cristo.
1: Vós é o reino, o poder e a glória para sempre.
0: Senhor Jesus Cristo, dissestes aos vossos apóstolos: eu vos deixo a paz, eu vos dou a minha paz. Não olheis os nossos pecados, mas a fé que anima a vossa Igreja. Dai-lhe, segundo o vosso desejo, a paz e a unidade. Vós que sois Deus com o Pai, o Espírito Santo.
1: Amém.
0: Que a paz de Jesus esteja com todos vocês.
1: O amor de Cristo nos uniu. Cordeiro de Deus, que tirais o pecado do mundo, tende piedade de nós. Cordeiro de Deus, que tirais o pecado do mundo, tende piedade de nós. Cordeiro de Deus, que tirais o pecado do mundo, dai-nos a paz.
0: Provai e vede como o Senhor é bom. Feliz de quem encontra seu refúgio no Senhor. Eis o Cordeiro de Deus, que tira o pecado do mundo.
1: Senhor, eu não sou digno de que entreis em minha morada, mas dizei uma palavra e serei salvo. A Eucaristia nos conduz a um coração da Trindade, onde aprendemos a amar, servir e viver em unidade. Cantemos.
0: Cristo.

0: Oremos. Senhor nosso Deus, proclamando nossa fé na Trindade eterna e santa e na sua indivisível unidade, nós vos pedimos a comunhão neste sacramento nos sirva para a saúde do corpo e da alma, por Cristo nosso Senhor.
1: Amém.
0: 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Como eu disse e repito, nesta quinta-feira nós teremos Corpus Christi, missa aqui, às 12 horas, com o tapete solidário. Às 14h30 já estamos na catedral, às 15 horas a missa presidida pelo senhor arcebispo, depois uma procissão pela Cândido de Abreu, culminando com a bênção no centro cívico. Quero lembrar também da agenda de junho. Atenção Brasília, eu estarei dia 6 de junho, sábado, depois de Corpus Christi, em Brasília. Faça a sua inscrição, estarei pregando o retiro na Paróquia Imaculada Conceição de Maria. Mais informações, padreReginaldoManzotti.com.br. Dia 12, Arraiado Seu Vigário, a partir das 19 horas. Dia 21, Jubileu de Ouro da Diocese de Limeira, no Estádio do Limeirão, a partir das 17 horas. Dia 27 e 28 de julho, nós culminaremos com as 24 horas de oração. Venha! Começa no dia 27 às 19 e termina no dia 28 com a missa às 18 horas e coroação da imagem do Sagrado Coração de Jesus. Lembro que em todo o Brasil você encontra este livro inabalável, que nós inclusive estamos usando no rádio para um estudo do livro de Jó. Dê de presente. Filhos amados, é o último dia do mês de maio, façamos um ato de consagração à Nossa Senhora. Eu quero dizer a vocês, dê uma olhada no Instagram, no YouTube Padre Manzotti, que eu coloquei lá o momento onde eu levei todas as intenções aos pés de Nossa Senhora de Fátima, na ermida em Portugal. Veja lá as imagens do momento que eu coloquei a sua intenção, como eu prometi, na ermida. Consagremos.

0: no meio de nós.
1: Que a bênção de Deus recaia sobre todos pelos méritos das santas chagas. Pai, Filho e Espírito Santo.
0: Amém.
1: Viva Nossa Senhora.
0: Viva.
1: Viva Jesus das

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1: Meus irmãos, vamos lá, dando continuidade ao nosso estudo bíblico. Eu sou Rafael Henrique, sou catequista. Hoje a gente começa mais um livro do nosso estudo bíblico completo. Se você está acompanhando a gente desde o começo, você já sabe como funciona, né? A gente vai do Gênesis ao Apocalipse em sequência, livro por livro, sem pular nada. A Palavra de Deus, ela merece uma atenção maior. Então a gente vai falar essa semana do livro de Jeremias. Serão duas semanas de estudo, hein? É muito conteúdo para a gente falar numa semana só. A Bíblia não é para a gente... Acho que a gente não deve fazer aqueles resumos apressados, não. Como eu disse, a Palavra de Deus merece atenção e você merece entendê-la de verdade. Por isso a gente vai estudar o livro de Jeremias.

Antes de tudo, vamos nos prepararmos para esse estudo. Olha, meus irmãos, Jeremias não é um livro para ler depressa. Não é um livro de histórias bonitas com finais felizes. Jeremias é o livro de um homem que amou tanto a Deus que não conseguiu ficar calado, mesmo quando todo mundo queria que ele se calasse. É o livro de um profeta que chorou pelo povo que não queria ouvir. Jeremias foi preso por dizer a verdade. Jeremias foi jogado dentro de uma cisterna por não recuar. E que mesmo assim, no meio de tudo isso, ele continuou falando em nome de Deus. Esse livro é um dos maiores da Bíblia, tem 52 capítulos. Como eu disse, então, a gente vai dedicar 2 semanas para ele. Serão 10 episódios. Cada episódio com calma, com detalhe, com respeito pelo que está escrito. Porque Jeremias, ele merece isso. E claro, você merece entender cada parte. Então hoje, nesse primeiro episódio, a gente vai conhecer o homem. Quem foi Jeremias? De onde ele veio? Como Deus o chamou? E por que esse chamado tem tudo a ver com a sua vida hoje, nesse ano de 2026? Jeremias nasceu numa cidade chamada Anatote. Se você nunca ouviu falar nesse nome, Anatote, faz sentido. Era uma cidade bem pequena, bem pequenininha, a uns 4 quilômetros ao norte de Jerusalém. Não era uma capital, não era um centro político, nem religioso. Era um vilarejo simples. Gente comum morava ali, gente do interior, gente que acordava cedo, trabalhava, rezava, vivia sem muito destaque. Foi exatamente lá que Deus escolheu o seu mensageiro. Pensa nisso num instante. Deus tinha Jerusalém ali do lado, né? Bem pertinho, tinha o templo. Lá em Jerusalém tinha os sacerdotes mais importantes, tinha os escribas, tinha também os doutores da lei, tinha gente famosa ali em Jerusalém, gente influente, gente com acesso ao rei. E Deus decidiu buscar um jovem num vilarejo, até desconhecido, né? Por quê? Por que será? É porque Deus nunca escolhe pelo tamanho do lugar, né? Ele escolhe pelo tamanho do coração. Sempre foi assim. Davi era o quê? Era pastor, não era? Quando Deus o escolheu rei. Moisés estava no deserto quando Deus falou com ele numa sarça. E Jeremias estava em um vilarejo simples quando Deus veio ao encontro dele. O pai de Jeremias se chamava Hilcias, e ele era sacerdote. Então, Jeremias cresceu num lar que conhecia a lei de Deus. Desde criança, ele ouviu sobre a aliança, sobre o povo escolhido, sobre as promessas feitas aos antepassados. Mas conhecer a lei desde pequeno, desde criança, não significa que a vida vai ser fácil. Às vezes, significa exatamente o contrário, né? Porque quem conhece a verdade tem a responsabilidade de vivê-la e de anunciá-la. E isso tem um custo. Quando Deus chamou Jeremias, ele era jovem, muito jovem. A Bíblia não diz, mas os estudiosos acreditam
que ele tinha entre 15

0: e 20 anos. Era praticamente um adolescente. E a primeira reação dele, quando Deus apareceu e disse que o havia escolhido para ser profeta das nações, foi de recuo total. Você já sentiu assim? Tipo, Deus coloca algo no seu coração, um chamado, uma missão, e uma responsabilidade que você não pediu, e a sua primeira resposta é: ah, não, não sou eu. Tem gente melhor. Tem gente mais preparada, Senhor. Tem gente que fala melhor, que sabe mais, que tem mais experiência. Eu sou novo demais. Eu não tenho condição. Eu tenho muito erro que eu cometi no meu passado. Eu não sou digno disso. Jeremias, ele sentiu exatamente isso. Ele sentiu isso. E a resposta de Deus vale ouro. Vamos começar a ler, meus irmãos, o capítulo 1, versículo 5. Deus diz o seguinte: antes de te formar no ventre materno, eu te conheci. Antes que saísse do seio, eu te consagrei. Eu te constituí profeta das nações. Veja bem, meus irmãos, ouve isso. Antes de te formar no ventre materno, antes de você existir como pessoa, antes do seu primeiro batimento de coração dentro da barriga da sua mãe, Deus já te conhecia. Não é só o nome, não. Conhecia o seu jeito, conhecia as suas fraquezas, conhecia os seus medos, conhecia o que você seria capaz de fazer se confiasse nele. Esse versículo não é só para Jeremias, não. Quando você lê ele, está lendo sobre a sua própria vida. É como um espelho. Esse versículo é um espelho. Gostei dessa. Esse versículo é um espelho. Deus não é um Deus que improvisa. Deus não acorda de manhã pensando o que vai fazer com você hoje. Não, ele já sabe. Ele já sabia. Antes de você nascer, ele já tinha um plano. Um plano que nenhuma falha sua cancela. Um plano que nenhuma fase difícil apaga. Mas Jeremias ainda resistiu, meus irmãos. Mesmo assim, ele resistiu. Ele disse: ah, Senhor Deus, eu não sei falar. Sou ainda muito jovem. Jeremias disse isso como resposta. Repara na honestidade dele. Ele não fingiu que estava pronto, não tentou impressionar a Deus. Ele foi transparente, né? Ele disse: olha, eu tenho medo. Olha, eu não me sinto capaz. Olha, eu sou jovem demais para carregar esse peso. E Deus respondeu. Deus diz o seguinte: não digas que és jovem, pois irás a todos aqueles a quem te enviar, e dirás tudo o que te ordenar. Não temas diante deles, porque eu estou contigo para te salvar. Veja bem, meus irmãos, Deus não disse que seria fácil, né? Ele não disse: ah, ninguém vai te rejeitar. Não, ele também não prometeu que as portas iam abrir sem resistência. Veja que Deus disse uma coisa diferente. Ele disse: não temas, porque estou contigo. Então, a presença de Deus, ela não remove a dificuldade. Mas ela te sustenta dentro da dificuldade. Por exemplo, pensa aí numa mãe que leva o filho pequeno ao médico para tomar uma injeção. O filho vai chorar, né? Vai ter medo. O filho não vai querer ir. A mãe, ela não tira a injeção, mas ela fica ali do lado. Ela segura a mão do filho, diz para o filho não ter medo. Então vejam, a dor vem, mas com a mãe do lado, a criança aguentou. Foi isso que Deus fez com Jeremias. Ele não tirou o sofrimento do caminho, mas ficou do lado durante 40 anos inteiros. Meus irmãos, essa foi a introdução do nosso livro, hein? Amanhã a gente continua. Amanhã eu vou te dar um contexto histórico. Vou te falar quando foi escrito esse livro e que ano. E a gente vai começar pra valer o livro de Isaías, ou melhor, de Jeremias. Tá bom, meus irmãos? Amanhã, não perca, hein? A gente vai entrar de cabeça nos primeiros capítulos de Jeremias. E você vai ouvir algo que vai te deixar parado. Deus vai usar uma imagem do dia a dia, simples, que qualquer pessoa entende, para mostrar o que o povo estava fazendo. Uma imagem que vai fazer você olhar para a sua própria vida e se perguntar: será que eu também estou fazendo isso? Não perca o episódio de amanhã, porque a resposta ela vai te surpreender. Até amanhã, meus irmãos.
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5: Vamos lá, começando o nosso estudo bíblico de hoje. Começamos ontem o livro de Jeremias. Hoje eu quero contar para você o histórico, né? O conteúdo, o contexto histórico, na verdade. É um prazer enorme estar aqui com você. Eu sou o Rafael Henrique, sou catequista. Ontem conhecemos Jeremias, né? O jovem que Deus chamou antes mesmo dele nascer. A gente viu que Deus, o que Deus disse a ele. Deus disse: antes de te formar no ventre materno, eu te conheci. Vimos também que Jeremias teve medo. Disse que não sabia falar, que era jovem demais para carregar aquele peso, aquela missão. Mas Deus disse: eu estou contigo. Né? Então, se você perdeu o episódio de ontem, eu vou postar depois a gravação no nosso canal do YouTube. Hoje vamos avançar, a gente entra nos primeiros capítulos do livro. Sejam todos bem-vindos ao estudo bíblico da Rádio Barroso Mix.
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5: Olha, Jeremias, ele começou a profetizar por volta ali do ano 627 antes de Cristo. Isso está registrado logo no início ali do livro, no capítulo 1, versículo 2. Naquela época, o mundo estava passando por uma virada enorme. O grande império que dominava tudo, a Assíria, estava começando ali a se rachar por dentro. Tinha guerras internas. Então eles foram ficando fracos, né? O gigante estava caindo. E quando um gigante cai, outro ocupa o lugar. Esse outro se chamava Babilônia, cujo rei era Nabucodonosor. Esse homem era um homem poderoso, ambicioso, e ele queria dominar todos os povos ao redor. E Judá, o pequeno reino onde Jeremias vivia, estava bem ali no meio desse jogo de poder. Então, era um território pequeno, estava espremido, entre dois gigantes, o Egito de um lado e a Babilônia do outro. E os dois queriam controle. Dentro de Judá, a situação espiritual era grave. O povo havia se misturado com práticas de outros povos, começando a adorar ídolos, faziam rituais que Deus havia proibido. Os sacerdotes muitas vezes não falavam nada para não perder privilégio. Os falsos profetas diziam que o povo queria ouvir. Eles só falavam de paz, de prosperidade, diziam que estava tudo bem, que Deus está feliz com eles. Mas na verdade não estava. Então, Deus disse o seguinte: vou chamar um profeta de verdade para dizer a verdade. Vou chamar Jeremias. Não para condenar o povo, né? Mas para chamá-lo de volta, chamar o povo de volta. Então Jeremias profetizou durante mais de 40 anos. Ele passou pelo reinado de 5 reis diferentes: Josias, Joacás, Joaquim e Zedequias. Cada rei com uma postura diferente diante da palavra de Deus. Alguns ouviram por um tempo, a maioria não dava nem bola, não quis nem saber. E tem uma coisa importante que você precisa saber sobre esse livro, antes da gente começar a ler para valer. Ele está organizado em ordem cronológica. Isso confunde muita gente. Por exemplo, você lê um capítulo de um reinado, aí no capítulo seguinte parece que voltou no tempo, e no outro parece que pulou para o futuro. Isso é normal, viu, meus irmãos? O livro ele foi organizado por temas e não por datas. Primeiro, então, vem as profecias. Depois, as narrativas históricas. Depois, os textos mais pessoais, onde Jeremias fala do seu próprio sofrimento, das suas dúvidas, das suas lágrimas. Você sabia que Jeremias foi chamado de o profeta das lágrimas? É, não por fraqueza, mas porque ele sentia de verdade a dor do povo. Ele chorava pelo povo que estava se perdendo. Chorava por Jerusalém, chorava por um povo que ele amava e que não queria ouvir ele. Então ele sofria. E uma última coisa, Jeremias não escreveu sozinho. Ele tinha um parceiro chamado Baruque. Então Jeremias falava e Baruque escrevia. E era uma dupla fiel a serviço da palavra de Deus. Mais para frente, a gente vai ver que Baruque, ele teve que pagar um preço por andar ao lado do profeta. Mas ele não abandonou. Então fica comigo para você conhecer toda a história. Esse é o capítulo 1. Vamos para o capítulo 2. Agora Deus começa a falar. A primeira coisa que ele faz não é acusar, não é condenar. Não é pronunciar julgamento assim logo de cara. A primeira coisa que Deus faz é lembrar o passado com saudade. Ele diz ao povo: lembra quando você me amava? Lembra quando você saiu do Egito e me seguiu no deserto, sem saber o que ia encontrar pela frente? Lembra quando você dependia só de mim para comer, para beber, para caminhar? Lembra que eu cuidei de você naquele tempo, que dei água da pedra, pão do céu, maná toda manhã. Deus então estava falando do tempo do Êxodo, quando o povo de Israel saiu da escravidão do Egito, caminhou pelo deserto durante 40 anos. Naquele tempo, o povo não tinha nada construído, não tinha cidade, não tinha palácio, não tinha riqueza, só tinha Deus. E claro, Deus era o suficiente. O povo precisava de Deus para comer, para beber, para caminhar, para saber para onde ir. E Deus estava lá, como uma nuvem durante o dia e fogo durante a noite. E pão caindo do céu toda manhã. Mas aí o tempo passou, o povo entrou na terra prometida, construiu cidades, plantou campos, criou riqueza. Com o passar do tempo foi esquecendo de Deus, devagar, sem perceber, foi se achando assim confortável, sabe? Foi achando que não precisava mais de Deus, do mesmo jeito, urgente de antes. Começou então a olhar para os povos vizinhos, os cananeus, os babilônios. Começou a copiar os costumes deles, as festas deles, a adoração dos ídolos deles. Isso acontece até hoje na vida da gente, né? A gente passa por uma fase difícil, uma doença, um emprego, uma crise no casamento, e busca Deus ali de verdade. Ora, todo dia, com o coração aberto, vai na missa, ouve o padre com atenção. A fé fica viva. Mas aí, a situação melhora, né? A vida vai ficando confortável de novo. Aos poucos a oração vai diminuindo, a missa, a pessoa vai, mas não presta atenção, às vezes nem vai na missa. E aí a dependência de Deus vai sumindo junto, né, com a dificuldade. Isso não é novidade de hoje. O povo de Israel fez exatamente isso, por séculos. E Deus, aqui no livro de Jeremias, chama a atenção para isso com amor e com firmeza também ao mesmo tempo. Então, Deus usa uma imagem no capítulo 2, que é uma das mais poderosas, hein? Ele diz no versículo 13, olha o que ele diz: o meu povo cometeu dois crimes. Abandonou a mim, que sou fonte de água viva, e cavou para si cisternas rachadas, que não retém água. Deixa eu explicar para você. Lá no tempo de Jeremias, água era muito importante. Água, todo sempre água é importante, claro, né? Mas era, naquele tempo não tinha torneira, né? Não tinha encanamento, não tinha caixa d'água. Então, quem queria água tinha duas opções. A primeira era uma fonte viva, uma nascente natural, né? Já a segunda era as cisternas, buracos cavados ali na rocha para guardar água da chuva, depósitos feitos pela mão do homem. Então, dependiam da chuva cair, dependiam de não rachar. Podia secar, né, nos períodos de seca. Era uma coisa incerta. Então Deus diz: eu sou a fonte, água viva, água que nunca acaba, água que sacia de verdade. E o povo me abandonou para cavar cisternas, cisternas feitas por eles mesmos. E ainda por cima, cisternas rachadas, que não seguram água nenhuma, que ficam vazias logo depois da chuva. Pensa aí na imagem, né, com o seu coração. Uma pessoa com sede debaixo do sol mais quente. Ali do lado, a poucos passos, imagina que tem uma nascente com água limpa, fresca, quantidade grande, farta, que nunca para de brotar. Mas aí a pessoa vira as costas para a nascente e vai cavar um buraco ali no solo rochoso. Cava horas e horas no calor forte, fica exausta. Sente até as mãos doendo. E aí consegue finalmente lá uma cisterna. Mas a cisterna está rachada por dentro, não segura nada. E aí, a pessoa fica sem a água, com mais sede do que estava antes, completamente exausta também do trabalho inútil. Imagina, isso, meus irmãos, é o que acontece quando a gente se afasta de Deus e vai atrás de outras coisas para saciar o coração. A gente cava e cava, cava no dinheiro, né, esperando que o dinheiro traz a paz que só Deus dá. Cava, por exemplo, num relacionamento errado. Cava no entretenimento, no prazer passageiro. E no final, a cisterna tá rachada. A sede continua do mesmo jeito. E a gente está completamente exausto de tanto cavar, sem saciar nada. Deus não está falando isso com raiva, nem com satisfação. Ele está falando com dor, porque Ele ama a gente, né? E lembrei aqui da parábola do filho pródigo, né? O pai é como um pai que vê o filho mais novo, que tinha tudo que precisava em casa. Aí o pai vê o filho largar tudo e ir embora, convencido de que ia ser melhor lá fora. O pai, ele não briga de raiva, mas ele sofre, né, de amor. E aí, quando o filho decide voltar, o pai corre ao encontro. A gente vai ver esse pai correndo lá no livro de Lucas, né, na parábola do filho pródigo. Mas o coração desse pai começa a ser revelado aqui, no livro de Jeremias. No capítulo 3, Deus usa outra imagem. Dessa vez, ele fala de uma mulher que traiu o marido. E o marido, em vez de esquecer ela de vez, fica chamando de volta, fica pedindo para voltar. Essa imagem também tinha um peso enorme lá no contexto cultural da época. Naquele tempo, quando uma mulher traía o marido, ela era repudiada, sem direito de retorno. Não havia segunda chance de jeito nenhum. A ruptura era definitiva. Todos que ouvissem Jeremias, então, todos que ouviram, entendiam o que ele estava dizendo. Agora vamos ao capítulo 3, versículo 12. Olha o que Deus diz. Volta, Israel, rebelde. Não vou olhar para vocês com raiva, porque sou misericordioso. Não guardarei o rancor para sempre. Meus irmãos, essa é a palavra central de Jeremias. Significa virar, mudar de direção, retornar. Sabe quantas vezes essa palavra vai aparecer no livro? Mais de 100 vezes. 100 vezes ou mais Deus vai dizer, e de formas diferentes, essa palavra volta. Volta, não é tarde não, não é tarde demais. Jeremias também enfrenta aqui os primeiros capítulos, nos primeiros capítulos a primeira grande resistência. O povo não quer ouvir. Os sacerdotes do templo estão mais preocupados em manter as posições do que falar a verdade. Os falsos profetas continuam aumentando a cada dia, lá naquele tempo, né? Dizendo que está tudo certo. E aí Jeremias fica sozinho, dizendo o contrário. Mas no capítulo 1, versículo 18, Deus já havia avisado, né? Que teria resistência. Tem dias na vida da gente em que a gente faz a coisa certa e todo mundo critica, como eu disse ali no Evangelho. Meus irmãos, vamos parar por aqui. Amanhã a gente vai ver Jeremias. Ele vai descer à casa de um artesão. E o que vai acontecer naquele lugar vai revelar uma das verdades mais profundas de toda a Bíblia, hein? Não perca amanhã, quando Jeremias ir à casa de um artesão. Eu sou Rafael Henrique, catequista. Até amanhã. Que Deus te abençoe.
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0: 8 horas e 43 minutos.
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1: Você que está ouvindo a nossa programação, seja bem-vindo a mais um estudo bíblico. Eu sou o Rafael Henrique, o catequista, como diz ali o Cláudio. Gostei, Cláudio. Vamos lá para nosso episódio 3, né? Hoje é quarta-feira. Nos dois primeiros dias da semana, a gente fez ali um caminho importante. Na segunda-feira, conhecemos Jeremias, o jovem de Anatote, chamado por Deus antes de nascer. Vimos que ele teve medo, né? Que ele disse que era jovem demais para ser um profeta, que ele nem sabia nem falar, que não tinha condição de carregar aquele peso. E que mesmo assim, ele obedeceu quando Deus prometeu estar junto dele. Ontem, a gente viu Deus usar a imagem poderosa da fonte de água viva, né? Vimos também o exemplo que ele deu das cisternas rachadas. Vimos o povo largando o que sacia de verdade para cavar buracos no chão que não retém água nenhuma. E vimos a palavra que mais se repete nesse livro, mais de 100 vezes no livro. A palavra que mais tem é a palavra volta. Deus chamando com paciência, né, para que paciência de um pai assim que nunca desiste do filho. Hoje a gente vai ver Deus usar uma cena concreta do dia a dia para ensinar uma das verdades mais bonitas de toda a Bíblia. E depois a gente vai ver um dos momentos mais humanos que um profeta já viveu diante de Deus. Sejam bem-vindos ao Estudo Bíblico da Rádio Barroso Mix.
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1: Olha o que diz Deus. Deus diz a Jeremias no capítulo 18. É uma instrução simples. Levante e desce à casa do oleiro. Lá eu te farei ouvir as minhas palavras. Jeremias então obedece e ele desce até a oficina do artesão. O oleiro é o profissional que faz vasos de barro, sabe, meu irmão? Ele pega ali, né, um pedaço de argila, acho que é argila mesmo, úmida, né? Coloca no centro ali daquele negócio que fica girando e aí ele vai moldando, né, com as duas mãos ali ao mesmo tempo. Enquanto vai o torno ali vai rodando, né, com velocidade constante. Esse é o trabalho do oleiro. Não é um trabalho mecânico. É um trabalho que exige paciência, né, profunda. Tem que ter sensibilidade ali nas pontas dos dedos. As mãos do oleiro precisam sentir a argila, né? Porque o barro, ele muda a cada instante. Então, se for uma pressão um pouco maior no lado, o vaso perde a simetria. É, eu não sei como é direito, mas eu acho que é assim. Uma pressão, se for muito fraco, o vaso, ele não toma a forma, né, que o oleiro tem em mente. Então, o oleiro, ele precisa conhecer ali profundamente o barro que ele está trabalhando. Então, saber como aquela argila responde, né, aos toques das suas mãos, saber até onde pode ser esticada, enfim, é um trabalho de atenção assim constante, tem que ter conhecimento. Então, Jeremias fica ali observando em silêncio. o olheiro fazer o seu trabalho. E acontece algo que muda tudo. O vaso que o olheiro estava moldando, ele estragou. A Bíblia diz que não ficou certo. A argila não respondeu do jeito esperado. O fato é que o vaso começou ali a sair torto, deformado, fora do que o olheiro tinha planejado. E aí, né, sem jogar a argila fora, sem desperdiçar o barro, sem se irritar, né, o olheiro faz uma coisa simples e extraordinária. Ele junta a argila de volta com as duas mãos, com cuidado. Junta a argila de volta, amassa para tirar as bolhas, uniformizar ali a consistência. Coloca de volta no centro do torno giratório. E agora ele começa a moldar um vaso diferente, um vaso novo, usando ali o mesmo barro que havia se estragado, o mesmo barro. E nesse exato momento, Deus fala para Jeremias. Capítulo 18, versículo 6. Deus diz: não posso eu fazer convosco como esse olheiro? Eis que com o barro na mão do olheiro, assim sois vós na minha mão. Meus irmãos, escuta isso de novo com calma, sem pressa. Deus diz para Jeremias: não posso eu fazer convosco como esse olheiro? Eis que como o barro na mão do olheiro, assim sois vós na minha mão. Então você é o barro, Deus é o olheiro. E quando o vaso estraga, o olheiro não joga o barro fora. Ele recomeça com o mesmo barro. É, tem gente ouvindo a rádio agora que eu sei. Aqui, tem gente ouvindo, que aquelas pessoas que se sentem, que sente que estragou a própria vida. Aquela pessoa que tomou uma decisão da qual se arrependeu, se arrepende amargamente todos os dias da vida. Aquela pessoa que acorda de manhã e a primeira coisa que a mente traz é a lembrança de algo que fez, que não dá para desfazer. Aquelas pessoas que fizeram escolhas que machucaram pessoas que amava, né? Que passou por situações que deixaram marcas profundas e que não some com facilidade. Aquelas pessoas que tá com o vaso da sua vida todo torto, deformado. E essa pessoa está convencida lá no fundo do coração de que Deus até já desistiu dela, que não tem jeito, que a história dessa pessoa com Deus já acabou por causa do que ela fez ou do que fizeram com ela. É, tem gente passando por isso agora. Mas olha o que nós aprendemos no estudo bíblico. Estamos no capítulo 18, né? Olha que ali diz o contrário, meus irmãos. Com clareza, está muito claro. O olheiro não jogou o barro fora. O olheiro juntou, colocou de volta ali no torno que gira. Recomeçou com paciência, com cuidado. Com o mesmo barro que havia se estragado. E aí a peça que saiu depois ficou boa. É exatamente assim que Deus trabalha na vida da gente. Com paciência, com as mãos na argila o tempo todo. cada pressão que você sente na vida, cada situação difícil que te molda, cada dificuldade que aparece, tem a mão do olheiro por trás. Não é para te destruir, é para te dar forma, para revelar o vaso que ainda está escondido ali no barro que você está se tornando. Veja que a imagem, né, do capítulo 18 tem dois lados. Tem o lado da misericórdia, que a gente já viu, e tem o lado também da responsabilidade. O barro, ele pode ceder ou pode endurecer, né? Quando o barro cede, o olheiro molda ali com facilidade. Mas quando fica duro demais, aí, quando resiste, né, por tanto tempo, aí ele perde aquela, qual é a palavra? Aquela maleabilidade, né? Ele não pode mais ser moldado como antes. Fica quebradiço se ficar muito duro. Fica fácil de quebrar. Perde a forma, né? Bom, agora deixa eu te contar um episódio que vem no capítulo 20. Jeremias está lá pregando no templo de Deus, falando a palavra que Deus lhe deu, está cumprindo ali o seu chamado. E um sacerdote chamado Pazur manda prender Jeremias. Esse sacerdote era o chefe ali da segurança do templo. Manda bater nele, manda colocá-lo num tronco, manda ele passar por uma humilhação pública durante várias horas. Então, olha que situação, hein? Jeremias está lá dentro do templo, falando em nome de Deus, obedecendo a Deus, e foi espancado e preso por um sacerdote de Deus. No dia seguinte, Pazur solta Jeremias. E Jeremias, com o corpo dolorido e a alma pesada, olha para Pazur e diz com clareza: Deus mudou o seu nome. Você não se chama mais Pazur. Seu nome agora é Magor, que significa terror por todos os lados. Porque você vai viver para ver as consequências do que ajudou a construir com o seu silêncio diante da mentira e com a sua cumplicidade com o erro. E aí, então, vem aí um dos momentos mais humanos de toda a Bíblia. Jeremias, completamente sozinho, abre o coração numa oração que é quase um grito. Estamos no capítulo 20, meus irmãos, versículo 7. Jeremias disse: Senhor, tu me seduziste e eu me deixei seduzir. Tu foste mais forte do que eu e prevaleceste. Tornei-me objeto de riso o dia inteiro. Todos me escarnecem. Ora, Jeremias estava com raiva, né? Com dor, com o coração machucado. E ele estava sendo honesto com Deus. Ele diz, né? Eu não queria ser profeta. Você me chamou. Eu obedeci. E eu agora estou aqui sendo espancado dentro do templo. Estou virando piada, estão rindo da minha cara. E então, ainda dentro da mesma oração, Jeremias vira a chave por dentro. Chegamos ao versículo 11, olha o que diz: Mas o Senhor está comigo como um guerreiro poderoso. Por isso, os que me perseguem tropeçarão e não prevalecerão. É, meus irmãos, isso é fé de verdade, né? É a fé que atravessa a dor sem fingir que ela não existe. Jeremias chorou, reclamou, disse que estava ali no limite, mas ele continuou, mesmo assim. Amanhã, a gente vai ver Jeremias fazer um gesto que vai parecer loucura para todo mundo ao redor. Uma decisão corajosa, no pior momento possível, que vai revelar o que é fé de verdade na prática. Amanhã também vamos ouvir uma das profecias mais importantes do Antigo Testamento, hein? E que Jesus vai cumprir séculos depois, lá na última ceia. Então não perca. Até amanhã. Que Deus te abençoe.
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0: 9h05.
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1: Muito bem, vamos lá finalizar o nosso estudo bíblico do livro de Isaías. Chegamos ao nono encontro. Hoje chegamos aos últimos capítulos do livro de Isaías. Vamos estudar dos 60 até os 66, tá bom? E esses capítulos guardam duas coisas que vão ficar com você para sempre. A passagem que Jesus escolheu para anunciar quem era ele. E também a visão do destino final de toda a criação. Fica comigo! Começa agora nosso estudo bíblico!
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1: Bom, então para você entender o capítulo 61, vamos começar no 61. Eu preciso então te contar primeiro o que aconteceu num sábado lá na sinagoga de Nazaré. Lá no capítulo 4 do Evangelho.

0: Evangelho de Lucas. Jesus estava lá em Nazaré, a cidade onde ele cresceu, e era sábado, dia de culto, era dia de ir para a sinagoga. Ele entrou na sinagoga, como fazia de costume. E o rolo das escrituras foi passado para ele. Pediram para ele ler, fazer a leitura. Então aí ele desenrolou o rolo das escrituras, escolheu uma parte das escrituras para ler. Ele leu em voz alta, para todos lá ouvirem, uma passagem do livro de Isaías. Depois de ler, ele enrolou aquele rolo, devolveu ao ministro e sentou. E a Bíblia diz: os olhos de todos na sinagoga estavam fixos nele, diz a Bíblia. Então, Jesus disse: hoje se cumpriu essa passagem da Escritura que acabastes de ouvir. Naquele momento, hoje, diante de todos. E qual é essa passagem que Jesus leu? Vamos ler? Vamos ler a gente também, capítulo 61 de Isaías, diz assim: o Espírito do Senhor está sobre mim, porque o Senhor me ungiu para pregar boas novas aos pobres. Enviou-me a curar os quebrantados de coração e a proclamar libertação aos cativos e abertura de prisão aos que estão presos, a proclamar o ano aceitável do Senhor. Então Jesus estava dizendo para todos lá na sinagoga, e ele também está dizendo para você hoje: esse servo que Isaías descreveu, esse ungido que vem libertar, é ele, é Jesus. A missão que Isaías anunciou é, aqui continuando, né? É, Jesus diz isso. Ele diz que é a sua missão. Olha como essa missão é descrita. Não assim em termos de poder político, igual os judeus esperavam. Não em termos de conquistar conquistas, né, militares, não. Boas novas aos pobres. Cura para os quebrantados de coração. Libertação para os cativos. Essa palavra ungido, em português, é uma palavra em hebraico, sabia? Ungido é uma palavra que em grego ela significa Cristo, né? Em português. Então Jesus estava se identificando como o Cristo de Isaías, o Messias prometido, o servo ungido pelo Espírito de Deus. Ele fala também do ano aceitável do Senhor, né? Isso é uma referência ao ano do jubileu. A lei de Moisés estabelecia que a cada 50 anos Israel devia celebrar o jubileu. Então as dívidas eram perdoadas, os escravos eram libertados, as terras que tinham sido vendidas voltavam para a família original. Era o ano do recomeço total. E aí Jesus diz: o jubileu definitivo chegou. O perdão definitivo chegou. A liberdade definitiva chegou com ele. Agora eu quero te fazer uma pergunta. Uma pergunta pessoal. Olha para essa lista de Jesus. Pobres, né? quebrantados de coração, cativos, e ele também fala de presos. A minha pergunta para você, qual dessas palavras fala mais diretamente com você hoje? Você está empobrecido aí em alguma área da vida? Financeira, emocional, espiritual? Como é que está o seu coração? Seu coração está quebrado por causa de uma perda? Ou por uma traição? Ou por um sonho que não se realizou? Você está preso em alguma coisa? Um hábito que te prende? Um medo que te paralisa? Uma situação que parece sem saída? Então, meus irmãos, Isaías e Jesus dizem que é exatamente para você que eles vieram. Bom, vamos lá continuando o estudo. Capítulo 60. Vamos voltar. Faltou 60, né? Eu pulei para o 61. Vamos falar rapidamente aqui do capítulo 60, então. Ele abre com um chamado à esperança de que é de partir e recompor o coração ao mesmo tempo. Olha só. Levanta-te, diz aqui. Levanta-te, resplandece, porque vem a tua luz e a glória do Senhor tem nascido sobre ti. Porque a cidade estava destruída, né? O povo estava lá no exílio, tudo parecia acabado, mas aí Deus diz, levanta. A sua luz chegou! Capítulo 62. Já falamos do 61. 62 fala de Jerusalém recebendo um novo nome. Aquela cidade que havia sido chamada de abandonada vai receber um nome novo, Epizibá, que significa o meu prazer está nela. E também, são dois nomes, e Beulá, que significa desposada, né? Escolhida como esposa. A cidade que se sentia abandonada vai se chamar então desejada. A cidade que se sentia seca vai se chamar escolhida por Deus. E isso é importante para a sua vida. Veja, você que talvez aí carrega um nome que o fracasso te deu, ou que talvez foi rejeitado, né? Ou você pensa que você não vale muito. Deus também quer te dar um nome novo. Não o nome que a rejeição escreveu em você. Não o nome que a humilhação gravou. O nome que o amor te dá, o amor de Deus, né, te dá é o seguinte. Você é desejado. Você é escolhido. Agora, 11:56, vamos terminar o livro de Isaías, meus irmãos. Vamos pular para o capítulo 65 e o 66. Isaías agora olha para além do presente, para além do exílio, para além da restauração de Jerusalém. Ele olha para o fim de tudo, para o destino final da história criada por Deus. Vou ler para você. Porque eis que crio novos céus e nova terra, e as coisas anteriores não serão lembradas, nem virão ao coração. Mas vós alegrareis e exultareis perpetuamente no que eu crio. É Deus recriando tudo, né? E o que veio antes, as dores, as perdas, não serão lembradas. Não é que a memória será apagada à força. é que, diante da glória da nova criação, o que passou vai parecer tão distante que o coração nem vai lembrar, nem vai olhar para trás. Isaías continua revelando como será essa nova criação. Não haverá ali criança de dias que venha a morrer, nem velho que não cumpra os seus dias. Ou seja, a morte prematura vai acabar. Olha o que diz aqui ainda: o lobo e o cordeiro se alimentarão juntos, e o leão comerá palha como boi. Está dizendo que a violência vai acabar, a predação vai acabar. Porque a própria natureza foi transformada pelo amor de Deus. Muito bem, meus irmãos. Aliás, esse texto vai reaparecer lá no Apocalipse de João, hein? No capítulo 21. Lá diz assim: vi um novo céu e uma nova terra, porque o primeiro céu e a primeira terra passaram. João, então, estava contemplando a mesma visão que Isaías recebeu 700 anos antes. Olha que impressionante, né, meus irmãos? Bom, não temos mais tempo. Estamos finalizando aqui o livro de Isaías. Estudamos aí durante 9 dias, né? Você que ouviu essas 2 semanas de Isaías, você não é a mesma pessoa que começou lá na segunda-feira passada, né? Alguma coisa deve ter ficado. Pode ser uma frase, uma imagem. Alguma coisa ficou. Na semana que vem, a gente irá dar mais um passo no nosso estudo bíblico. Depois de Isaías, qual é o próximo livro profético, hein? É Jeremias. Jeremias é o profeta das lágrimas, o profeta que não queria ser profeta. O profeta que anunciou a nova aliança. Um homem que viveu a destruição de Jerusalém com os próprios olhos. Ele viu o templo queimar, né? Que foi também jogada. Ele foi jogado numa cisterna também, por falar a verdade. E que mesmo assim ele nunca desistiu de Deus. Um profeta para quem carrega feridas de obediência. Não perca, então, nossa próxima semana. Amanhã não tem estudo bíblico, meus irmãos. Estarei viajando para Aparecida do Norte. Voltarei aqui na rádio na segunda-feira, se Deus quiser. Não perca a próxima semana, viu? Que Deus abençoe você muito e até segunda-feira.
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2: 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Estamos de volta na Rádio Barroso Mix. 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
3: Hoje, meus irmãos, no nosso quinto encontro da Palavra de Deus sobre o livro de Jeremias, sejam todos bem-vindos aqui a mais um episódio. Hoje a gente vai fechar então a semana. Vamos olhar para o desfecho que Jeremias passou a vida toda tentando evitar a crise que ele anunciou por décadas, o dia que chegou. Então, hoje é o capítulo 37, paramos no 37. Então, o exército de Nabucodonosor chegou de vez, em força total. Ele cerca Jerusalém completamente ali pelos quatro lados, sem deixar abertura. A cidade ficou toda cercada, né, sem entrada e sem saída, sem suprimentos chegando de fora. As semanas foram passando, os meses foram passando e a situação só piorava, dia após dia. Fome, doenças, o medo crescendo. As mães que não tinham que dar aos filhos pequenos, os soldados lá foram enfraquecendo também, a população olhando, né, para as pedras e sabendo que lá do outro lado havia um exército muito poderoso, muito mais bem armado, muito mais poderoso do que eles. E durante todo esse tempo, sabe o que Jeremias estava fazendo? Ah, você vai descobrir agora. Sejam bem-vindos ao estudo de hoje.
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3: Bom, o que Jeremias estava fazendo era pregando. Ele continuava pregando. Ele continuava indo ao rei Zedequias e dizendo com clareza, com coragem, para ele não resistir, para entregar a cidade ao exército babilônico, dizendo: não vai adiantar lutar contra a Babilônia, eles são mais fortes, a resistência só vai prolongar o sofrimento do povo. Vai aumentar o número de mortes. Renda-se. Render-se era a única saída que ainda preservaria vidas humanas. Essa era a mensagem que Jeremias repetia. E era dura de ouvir, especialmente, né, da boca de um homem que era visto como traidor pelos líderes ali da cidade, mas era verdade. Os líderes da cidade ficaram então com raiva de Jeremias. Achavam que ele estava desmoralizando ali o exército, estava espalhando medo, tirando a vontade de lutar dos soldados que estavam ali nos muros, arriscando a vida. Então eles foram até o rei Zedequias e pediram agora a morte do profeta. Antes ele estava preso, agora pediram que matassem ele. E aí o rei Zedequias, fraco, ficou indeciso, não estava incapaz ali de tomar qualquer decisão difícil. E ele deixou que os líderes fizessem o que queriam então com Jeremias. Estava muito abalado o rei Zedequias. E pediu, falou para os líderes fazerem o que quisessem com Jeremias. Então, os líderes pegaram Jeremias e o jogaram dentro de uma cisterna. Uma cisterna sem água lá no fundo. Mas que estava com uma lama grossa, profunda, que era o suficiente para engolir uma pessoa devagar. Uma cisterna de onde não havia saída. Só conseguia sair de lá com uma ajuda de fora. Então pensa nessa cena. Jeremias, um homem já idoso, né? Nessa altura ele já era idoso, com mais de 40 anos ali de ministério profético. Décadas de fidelidade a Deus, já com o corpo marcado, né, por todas as perseguições. E aí ele é jogado dentro de um buraco cheio de lama, vai afundando devagar, no escuro, completamente sozinho. Estava sendo punido exatamente por ter dito a verdade, por ter cumprido o chamado de Deus com fidelidade, sem desviar nem para a direita, nem para a esquerda. Tinha feito tudo certo. Mas havia um homem no palácio, lá no palácio do rei, que chamava Ebed-Meleque. Ebed-Meleque era um servo etíope. Ele era estrangeiro, né, que tinha vindo da África. Então ele era alguém que não pertencia ao povo de Israel por nascimento. Então, quando ele soubesse o que tinham feito com Jeremias, não ficou em silêncio esperando, né, que outra pessoa tomasse a iniciativa. Não ficou pensando no que podia perder, né, podia perder ali o poder politicamente, né, ao defender ali o profeta, que todos queriam que matassem. Esse homem, então, foi diretamente ao rei. E disse: olha, rei, esses homens fizeram um mal ao lançar Jeremias na cisterna. Isso está errado. Lá ele vai morrer de fome. Então, depois de conversar com o rei autorizou o resgate. E Ebed-Meleque chamou 30 homens. Pegaram umas cordas bem resistentes, colocou ali, cuidadosamente, sobre as cordas para proteger Jeremias durante a subida, para não machucar mais do que ele já estava machucado. Conseguiu tirar o profeta de dentro da cisterna, com paciência, com muito cuidado. Então vejam, meus irmãos, tem um ensinamento importante aqui, ó, desse homem. Ele era um estrangeiro, um servo etíope, alguém de fora, né? E ele teve mais coragem de fazer a coisa certa do que os sacerdotes israelitas, do que os líderes religiosos, do que os próprios filhos do povo que se chamavam lá escolhidos por Deus. Então, isso ensina que, às vezes, Deus usa as pessoas que a gente menos espera para fazer o que precisa ser feito. Bom, depois de ser resgatado, Jeremias continuou preso. Mas agora ele ficava lá no pátio da guarda. Era uma forma de prisão, assim, digamos, menos pior. O rei Zedequias mandava chamá-lo em segredo várias vezes para ouvir a palavra de Deus. Zedequias gostava dele. Ele queria ouvir Deus, ficava pedindo para Jeremias falar o que Deus estava dizendo. Ele só ouvia, né? E quando ele não tinha coragem de obedecer. Ele tinha medo dos seus próprios líderes. Tinha medo, né, do que o povo ia pensar se ele cedesse ao profeta. Estava todo mundo rejeitando o profeta, então o rei ficava ali nessa covardia, né, esse jeito de ouvir Deus, mas não agir segundo o que ouvia. E isso custou tudo que o rei tinha. Porque em 587, Jerusalém caiu. O exército babilônico abriu uma brecha lá nos muros, entrou, conseguiu entrar na cidade. O templo, né, de Salomão que Salomão havia construído lá com tanto carinho, com ouro nas paredes, foi incendiado, foi destruído, pedra por pedra. As paredes de Jerusalém foram demolidas. O povo foi levado em cativeiro, né? Foi amarrado em longas filas, tristes. Eram umas filas, meus irmãos, de centena de quilômetros. Cheio de gente pelo deserto, indo lá para a terra do inimigo. O rei Zedequias tentou fugir, mas foi capturado no deserto de Jericó. Foi levado diante do rei maldoso de Nabucodonosor, né? E ele viveu para ver seus próprios filhos serem executados, um por um ali na sua frente. Depois disso, seus olhos foram arrancados. E ele foi levado, acorrentado para a Babilônia, onde ele morreu. E o profeta havia avisado, né? O profeta havia avisado por décadas, mas o rei nunca ouviu. Então as consequências vieram aí, com toda a força, infelizmente. Jeremias ficou lá em Jerusalém. O general babilônico havia recebido ordens, né, de Nabucodonosor para tratá-lo bem. Trataram Jeremias bem, ele foi libertado, recebeu a liberdade de escolher para onde queria ir. Então ele escolheu ficar. Ele não aproveitou ali a liberdade para recomeçar em outro lugar mais seguro, mais confortável, não. Ficou lá no meio das ruínas com o povo mais pobre, aqueles que não foram levados em cativeiro. Agora, preciso te dizer algo importante antes da gente fechar essa semana. O que aconteceu com Jerusalém não foi o fim da história de Deus, não. Foi só uma parte dolorosa, necessária. Até Deus sofreu junto. Mas não foi o fim. Porque Deus já havia prometido numa carta, né, que Jeremias enviou aos primeiros exilados, foram levados para a Babilônia, lá, antes mesmo, né, da queda de Jerusalém, que é uma das promessas mais conhecidas e mais amadas de toda a Bíblia. Vou ler para você. Capítulo 29, versículo 11, diz assim: Porque eu bem sei os planos que tenho para vós, diz o Senhor, planos de paz e não de mal, para vos dar um fruto e uma esperança. Planos de paz e não de mal, né? Um futuro, uma esperança. Deus falou isso para um povo que estava exilado. Um povo que já havia perdido tudo. E Deus disse: eu tenho planos para você. O sofrimento de hoje não é a minha última palavra sobre a sua vida. O exílio não é o destino final. Eu tenho um futuro guardado para você. E essa promessa é para você também. Qualquer que seja o exílio que você está vivendo agora, qualquer que seja a destruição que você está olhando ao redor, Deus tem planos de paz. Tem um futuro preparado. tem uma esperança guardada com o seu nome nela. Na semana que vem, a gente vai começar a segunda semana de Jeremias. A gente vai entrar nas lamentações, hein? Também nas profecias, as nações, nas confissões mais íntimas do profeta. E vai fechar com o que Jeremias representa para a nossa fé cristã e para a nossa vida, né? Para a vida de cada um. Não perca, hein? Semana que vem a gente continua nosso estudo. Que Deus abençoe muito o seu final de semana. Eu sou Rafael Henrique, catequista. Até segunda-feira.
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0: 9:54.
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3: Maria passa na frente e vai abrindo estradas e caminhos, abrindo portas e portões, abrindo casas e corações. A mãe indo na frente, os filhos estão protegidos e seguem seus passos. Ela leva todos os filhos sob sua proteção. Maria passa na frente e resolve aquilo que somos incapazes de resolver. Mãe, cuida de tudo que não está ao nosso alcance. Tu tens poderes para isso. Vai, mãe. Vai acalmando, serenando e amansando os corações. Vai acabando com ódio, rancores, mágoas e maldições. Vai terminando com dificuldades, tristezas e tentações. Vai tirando os teus filhos das perdições. Maria, passa na frente e cuida de todos os detalhes. Cuida, ajuda e proteja a todos os teus filhos. Maria, tu és a mãe e também a porteira. Vai abrindo o coração das pessoas e as portas nos caminhos. Maria, eu te peço, passa na frente e vai conduzindo, levando, ajudando e curando os filhos que precisam de ti. Ninguém pode dizer que foi decepcionado por ti depois de ter chamado ou invocado. Só tu, com o poder de teu filho, pode resolver as coisas difíceis e impossíveis. Nossa Senhora, faço essa oração pedindo a tua proteção. Ave Maria, cheia de graça, o Senhor é convosco. Bendita sois vós entre as mulheres, e bendito é o fruto do vosso ventre, Jesus. Santa Maria, Mãe de Deus, rogai por nós, pecadores, agora e na hora de nossa morte. Amém. Se você orou comigo nesta manhã, pegue seu copo com água e seja abençoado.
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0: Louvado seja nosso Senhor Jesus Cristo.
1: Para sempre seja
0: louvado. Salve Maria. A todos que escolheram suas casas pelos meios de comunicação da paróquia e para a Rádio Barroso Mix, sejam também bem-vindos. Rezemos pela nossa comunidade paroquial, todos os paroquianos vivos, falecidos, os benfeitores, os doentes, todos os aniversariantes, todas as pessoas que pediram que rezássemos por elas. Bendito seja Deus Pai e seu Filho unigênito com o Espírito Santo, porque mostraram-nos a sua misericórdia.

apóstolo dia da Santíssima Trindade. A graça de nosso Senhor Jesus Cristo, o amor do Pai e a comunhão do Espírito Santo estejam convosco. Irmãos e irmãs, reconheçamos os nossos pecados para celebrarmos dignamente os santos mistérios.

0: sabemos Deus nosso Pai enviando ao mundo a palavra da verdade e o Espírito santificador revelasse o vosso admirável mistério, concedei-nos na profissão da verdadeira fé reconhecer a glória da Trindade e adorar a unidade na sua onipotência, por nosso Senhor Jesus Cristo, vosso Filho, que é Deus, e convosco vive e reina na unidade do Espírito Santo, por todos os séculos dos séculos.
1: A palavra nos revela a Trindade e amor, que nos criou a sua imagem segundo sua semelhança.
2: Leitura do livro do Êxodo. Naqueles dias, Moisés levantou-se quando ainda era noite e subiu ao monte Sinai, como o Senhor lhe havia mandado, levando consigo as duas tábuas de pedra. O Senhor desceu da nuvem e permaneceu com Moisés, e este invocou o nome do Senhor. Enquanto o Senhor passava diante dele, Moisés gritou: Senhor, Senhor, Deus misericordioso e clemente, paciente, rico em bondade e fiel. Imediatamente Moisés curvou-se até o chão e, prostrado por terra, disse: Senhor, se é verdade que gozas do teu favor, peço-te, caminha convosco. Embora esse seja um povo de cabeça dura, perdoa nossas culpas e nossos pecados e acolhe-nos como propriedade tua. Palavra do Senhor.
3: Graças a Deus.

0: Leitura da carta de São Paulo aos Coríntios. Irmãos, alegrai-vos, trabalhai no vosso aperfeiçoamento, encorajai-vos, cultivai a concórdia, vivei em paz e o Deus do amor e da paz estará convosco. Saudai-vos uns aos outros com um beijo santo. Todos aos santos nos saudam. A graça do Senhor Jesus Cristo, o amor de Deus e a comunhão do Espírito Santo estejam com todos vós. Palavra do Senhor.
1: Graças a Deus.

0: Senhor esteja convosco.
1: Está no meio de nós.
0: Proclamação do Evangelho de Jesus Cristo segundo São João.
1: Glória a vós, Senhor.
0: Deus amou tanto o mundo que deu seu Filho unigênito para que não morra todo que nele crê, mas tenha a vida eterna. De fato, Deus não enviou seu Filho ao mundo para condenar o mundo, mas para que o mundo seja salvo por ele. Quem nele crê não é condenado, mas quem não crê já está condenado, porque não acreditou no nome do Filho unigênito. Palavra da salvação. Que as palavras do Santo Evangelho perdoem os nossos pecados. Queridas crianças, irmãos e irmãs aqui na igreja, também que nos acompanhem em suas casas pelos meios de comunicação e pela Rádio Barroso Mix. Hoje, último dia do mês de maio, mês de Maria. O mês de maio para nós é muito importante porque, quem sabe, para nós aqui da paróquia de Fátima, de modo especial. É o mês da nossa padroeira. Como chama a nossa padroeira? Nossa Senhora de Fátima. Então é muito importante lembrar, o mês todo dedicado a Maria, Mãe de Jesus, mas para nós especial, o mês da nossa padroeira, que hoje está terminando, né? Então a gente agradecer a Deus por esse mês de bênçãos, de graças, e pedir que o mês de junho, mês do Coração de Jesus, seja muitas bênçãos para todos nós. Mas hoje, último domingo, tem uma festa muito importante. Qual é a festa de hoje? Festa da Santíssima Trindade, parabéns. Agora, quem é a Santíssima Trindade? Oh, parabéns, isso que vocês não sabiam. Outro dia perguntei, a dona falou comigo assim, ó, é verdade. Não posso falar quem que é a dona, mas ela falou assim, ó, a Santíssima Trindade é a Mãe de Deus. Coitado, né? Ela esqueceu que a Mãe de Deus é Nossa Senhora, né? Mãe de Jesus, né? Então, você está, a Santíssima Trindade é o mistério de um só Deus em três pessoas, né? O Pai, Filho e Espírito Santo. Então, são três Deus? Não, é um Deus só, né? Um Deus, mas três pessoas. É um verdadeiro amor, unidade, santidade, potência. Um Deus. Nós é que falamos assim, o Pai é o Criador, o Filho é o Salvador e o Espírito Santo é o Santificador. Mas é um só Deus. Nós somos importantes porque nós somos imagem da Santíssima Trindade, né? Tem algum livro da Bíblia que fala que nós somos imagem da Santíssima Trindade? Livro do Gênesis, né? Lá no livro da criação fala: façamos o homem e a mulher a nossa imagem, nossa imagem, no plural, nossa imagem, Pai, Filho e Espírito Santo. Nós somos a imagem de Deus. Então a gente tem que viver muito bem, muito feliz, com muita alegria no coração, como o segundo falou, né? Alegrar-vos, porque nós somos imagem da Santíssima Trindade. Viver bem, fazer o bem, praticar sempre a paz. Nós somos imagem da Santíssima Trindade, né? Então viver bem. Quero perguntar a vocês, qual é uma oração muito bonita que a gente louva a Santíssima Trindade? Muitas vezes a gente faz durante o dia. Uma, essa, outra. Em nome do Pai, do Filho e do Espírito Santo, né? Quando a gente faz, ó, em nome do Pai e do Filho e do Espírito Santo, é fazer bem feito, direitinho, né? Nós somos abençoados em nome de Deus que é Pai, do Filho e do Espírito Santo. Lembrar a cada momento, nós estamos caminhando debaixo da sombra da Santíssima Trindade. Então não é fazer de qualquer jeito, não, fazer com fé, confiança, que nós somos da Santíssima Trindade. E a Santíssima Trindade caminha conosco. Olha a minha leitura do livro do Êxodo. Moisés pediu a Deus perdão, né, por esse povo pecador, povo de cabeça dura, mas Deus é misericordioso e complacente. Ele falou, então Senhor, caminha conosco. Então, Deus não abandonou esse caminho conosco e para nós caminha muito especial em Jesus Cristo. O Filho de Deus fez homem, veio ao mundo para nos salvar. E Jesus, voltando ao Pai, nos enviou o Espírito Santo para nos santificar. Olha que bonito, né? Então, uma outra oração que a gente louva a Santíssima Trindade. Uma outra. Quem rezou o texto hoje falou muitas vezes dela. Glória ao Pai, ao Filho, ao Espírito Santo. Ai, que bonito. Glória, nós te louvamos, Deus nosso Pai. Nós te adoramos, Jesus Cristo e Espírito Santo. Glória, de pensar nessa louvante. Glória ao Pai, ao Filho e ao Espírito Santo. Muito bonito, né, saber isso. A Regina falou, creio em Deus Pai. Creio em Deus Pai, a gente fala assim também, né? Creio em Deus Pai Todo-Poderoso. Creio em Jesus Cristo. Creio no Espírito Santo. Ó, três pessoas e um só Deus. Mais uma outra oração na missa, bem no começo da missa, que a gente fala da Santíssima Trindade também, quem sabe? No comecinho da missa hoje teve, depois do nome do Pai. Isso, está na segunda leitura de hoje. A graça de nosso Senhor Jesus Cristo, o amor do Pai e a comunhão do Espírito Santo. Está vendo? Esteja convosco, que bonito. É a graça de Deus, o amor do Pai. A graça do o amor de Jesus Cristo e o Espírito Santo esteja com você, tá vendo? É a saudação que está aqui na Bíblia, segundo leitura, que a gente faz sempre, né? Depois ainda, depois do ato penitencial, uma outra oração, o cântico que a gente louva a Santíssima Trindade. Glória, glória, né? Hoje cantou glória ao Pai, glória a Jesus, glória ao Espírito Santo. A gente canta, né? Glória a Deus nas alturas. Né? Depois, glória a Jesus Cristo, está lá no meio de glória, e é o Espírito Santo, então, todos louvam. Então a gente presta atenção na missa, que toda oração da missa ela é feita em honra ao Pai Eterno, por Jesus, na unidade do Espírito Santo. Está vendo que bonito, que importante? Então a gente nunca esquecer, nós somos templo da Santíssima Trindade, viver como templo da Santíssima Trindade. Na anunciação. É. Então, gente, a gente lembra sempre, né? E hoje, olha o que o Evangelho falou para nós, né? O Evangelho falou muito bonito para nós hoje. Olha aqui, ó. Deus amou tanto o mundo que deu o seu Filho unigênito. Deus amou a cada um de nós, que enviou para nós o seu Filho Jesus Cristo para nos salvar. Jesus nos amou, dando a vida por nós, que voltou ao Pai e falou: não vos deixarei órfãos, enviarei sobre vocês o Espírito Santo para santificar, para iluminar, para fortalecer. Então, a gente tem que lembrar, nós, então, fazemos parte desse mistério de amor de Deus, da Santíssima Trindade. Hoje também tem uma festa muito bonita de Nossa Senhora, alguém sabe, dia 31 de maio? A visitação de Nossa Senhora Santa Isabel, visitação. Então, a visitação, Nossa Senhora estava grávida de Jesus, ela foi visitar Santa Isabel. E a Regina então lembrou, né? Na anunciação também, a manifestação, né? O Pai que escolhe Maria, toda cheia de graça, toda cheia de amor, deu o Pai, envia sobre ela o Espírito Santo, né? O Espírito Santo descobrirá. E ela se torna a mãe de Jesus. Então, olha para vocês verem, como é bonito a vida de Nossa Senhora. Nossa Senhora também muito envolvida no mistério de Santa Trindade, porque ela é filha do Pai Eterno, né? Filha bendita do Pai Eterno, mãe de Jesus Cristo, esposa do Espírito Santo. Olha que bonito, né, Nossa Senhora? Filha do Pai Eterno, amada por Deus Pai, mãe de Jesus Cristo, esposa do Espírito Santo. Vamos pedir a Nossa Senhora que ela nos ajude a viver sempre nesse mistério de Santa Trindade, né? Viver como Deus nosso Pai, Jesus nosso Salvador, Espírito Santo trabalhando em nós para viver como cristão. E lembrar ainda essa semana, semana eucarística, né? Quinta-feira, dia do Santíssimo Sacramento, né? Santíssimo Sacramento. Então a gente tem que participar da missa e quem pode também participar da procissão, tá bem? Vamos então fazer a nossa profissão de fé, lembrando, a gente crê no Pai, no Filho e no Espírito Santo. Creio em Deus Pai, Todo-Poderoso, Criador do céu e da terra. E em Jesus Cristo,
1: seu único Filho, nosso Senhor, que foi concebido pelo poder do Espírito Santo,
0: e o Lucas falou
1: da Virgem Maria,
0: baixando a
1: qualidade, muito separado, subiu aos céus, está sentado. Os mortos. Creio no Espírito Santo,
2: na Santa Igreja Católica,
1: na comunhão dos santos, na remissão dos pecados,
2: na ressurreição da carne, na vida eterna.
0: Pai bondoso, vós nos quereis como filhos e filhas em vosso Filho, já mergulhados em vossa família divina. Queremos crescer nesta vida e vos pedimos, ó Pai,
3: amai em vós nosso corpo. Dai à Igreja, movida pelo Espírito, mesmo na fragilidade, encarnar vossa família divina no seio da humanidade. Rezemos.
4: Ó Pai, derramai em nós o vosso amor.
3: Dai-nos o coração sempre mais trinitário, que só acolha, perdoe, esqueça os erros do próximo. Rezemos.
4: Ó Pai, derramai em nós o vosso amor.
3: Fazei que nossas famílias e comunidades tenham vossa família divina como inspiração de sua vida e convivência. Rezemos.
4: Ó Pai, derramai em nós o vosso amor.
0: Por toda a nossa comunidade paroquial, todos os paroquianos vivos, falecidos, benfeitores, os visitantes, também todos os doentes, entre eles o Antônio Rafael, o menininho que está internado em São João del Rei. Rezemos.
4: Ó Pai, derramai em nós o vosso amor.
0: Por todos os aniversariantes, entre eles Ruth Sacramento, Catarina Mercedes da Silva, Cauã Vinícius Nosso Coroinha, pelos 40 anos de vida matrimonial de Marcela e Edivane, também pelo aniversário de Isabela. Rezemos.
4: Ó Pai, derramai em nós o vosso amor.
0: Pelo que já nos destes viver de vossa própria vida divina, pelo anseio e força que nos dais de crescer nessa vida, nós agradecemos. Glória ao Pai, ao Filho e ao Espírito Santo.
4: Como era no princípio, agora e sempre. Amém.

0: Nós queremos rezar também pelo Breno, nosso coroinha, que é aniversariante também. Orai, irmãos e irmãs, para que o meu e o vosso sacrifício seja aceito por Deus Pai Todo-Poderoso.
1: Receba, Senhor, por tuas mãos esse sacrifício, para a glória do seu nome, para o nosso bem de toda a sua santa igreja.
0: Senhor nosso Deus, nós vos pedimos, santificai pela invocação do vosso nome essa nossa humilde oferenda, e por meio dela tornai-nos uma dádiva perene para vós, por Cristo nosso Senhor.
1: Amém.
0: O Senhor esteja convosco.
1: Ele está no meio de nós.
0: Orações ao alto.
1: O nosso coração está em Deus.
0: Demos graças ao Senhor nosso Deus.
1: É nosso dever e nossa salvação.
0: Na verdade, é digno e justo, é nosso dever e salvação dar-vos graças sempre em todo lugar. Senhor Pai Santo, Deus eterno e todo-poderoso, com o vosso Filho unigênito e o Espírito Santo, sois um só Deus e um só Senhor, não uma única pessoa, mas três pessoas num só Deus. Tudo que revelaste, nós cremos a respeito de vossa glória, atribuindo sem diferença ao Filho e ao Espírito Santo. Portanto, proclamando nossa fé em vossa verdadeira e eterna divindade, adoramos cada uma das pessoas na mesma natureza e igual majestade. Por isso vos louvo os anjos, os arcanjos, querubins e os serafins, que não cessam de proclamar todos os dias, cantando a uma só voz.

0: Pai de misericórdia, quem sobra os nossos louvores, suplicantes vos rogamos e pedimos por Jesus Cristo, vosso Filho e Senhor nosso, que aceiteis e abençoeis estes dons, essas oferendas, esse sacrifício puro e santo que oferecemos antes de tudo pela vossa Igreja Santa e Católica. Concedei-lhe paz e proteção, unindo-a no seu corpo e governando-a por toda a terra, em comunhão com o vosso servo, o Papa Leão, com o nosso Bispo José Eudes e todos que guardam a fé que receberam dos apóstolos.
1: Abençoai nossa oferenda, ó Senhor.
0: Lembrai-vos, ó Pai, dos vossos filhos e filhas e de todos que se condeixam altar, dos quais conheceis a fé e a dedicação ao vosso serviço. Por eles nós oferecemos e também eles vos oferecem esse sacrifício de louvor por si e por todos os seus. E eleva a voz as suas preces, Deus eterno, vivo e verdadeiro, para alcançar o perdão de suas faltas, a segurança em suas vidas e a salvação que esperam.
1: Lembrai-vos, ó Pai, dos vossos filhos.
0: Em comunhão com toda a igreja, celebramos em primeiro lugar a memória da Mãe de nosso Deus, Senhor Jesus Cristo, a gloriosa sempre Virgem Maria, e de seu esposo São José, e também dos santos apóstolos e mártires, Pedro, Paulo, André, de todos os vossos santos, por seus méritos e preces, concedendo sem cessar a vossa proteção.
1: Em comunhão com vossos santos, vos louvamos.
0: Aceitai, ó Pai, com bondade a oração dos vossos servos, de toda a vossa família. Dai-nos sempre a vossa paz, livrai-nos da condenação eterna. Acolhei-nos entre os vossos eleitos. Dignai-vos, ó Pai, aceitar, abençoar e santificar estas oferendas. Recebei-as como sacrifício espiritual perfeito, a fim de que se torne para nós o corpo e o sangue de vosso amado Filho, nosso Senhor Jesus Cristo.
1: Enviai o vosso Espírito Santo.
0: Na véspera de sua paixão, ele tomou o pão em suas santas e veneráveis mãos. Elevou os olhos ao céu, a voz ao Pai Todo-Poderoso. Pronunciou a bênção de ação de graças, partiu o pão e o deu a seus discípulos, dizendo: tomai todos e comei. Isto é o meu corpo, que será entregue por vós.

Do mesmo modo, no fim da ceia, ele tomou este precioso cálice em suas santas e veneráveis mãos, pronunciou novamente a bênção de ação de graças e o deu a seus discípulos, dizendo: tomai todos e bebei, este é o cálice do meu sangue, o sangue da nova e eterna aliança, que será derramado por vós e por todos para a remissão dos pecados. Fazer isto em memória de mim.

0: Celebrando, pois, a memória da bem-aventurada paixão do vosso Filho, da sua ressurreição dentre os mortos e gloriosa ascensão aos céus, nós, vossos servos, e também o vosso povo santo, vos oferecemos, ó Pai, dentre os bens que nos deste, o sacrifício puro, santo e imaculado, pão santo da vida eterna e cálice da perpétua salvação. Recebei, ó Pai, com olhar benigno esta oferta, como recebeis os dons do justo Abel, o sacrifício do nosso patriarca Abraão, e a oblação pura e santa do sumo sacerdote Melquisedeque.
1: Aceitai, ó Senhor, a nossa oferta.
0: Suplicante vos pedimos, ó Deus onipotente, que essa nossa oferenda seja levada à vossa presença no altar do céu, pelas mãos do vosso santo anjo, para que todos nós, participando deste altar, pela comunhão do santíssimo corpo e sangue do vosso Filho, sejamos repletos de todas as graças e bênçãos do céu.
1: O Espírito nos una num só corpo.
0: Lembrai-vos, ó Pai, dos vossos filhos e filhas que nos precederam com o sinal da fé e dormem o sono da paz. A eles e a todos que descansam no Cristo, concedei o repouso, a luz e a paz.
1: Concedei-lhes, ó Senhor, a luz eterna.
0: E a todos nós, pecadores, que esperamos na vossa infinita misericórdia, concedei não por nossos méritos, mas por vossa bondade, o convívio dos apóstolos e mártires, João Batista, Estevão, Matias e Barnabé, e de todos os vossos santos, por Cristo Senhor nosso. Por ele não cessai de criar, santificar, vivificar, abençoar estes bens e distribuí-los entre nós. Por Cristo, com Cristo, em Cristo, a vós, Deus Pai Todo-Poderoso, na unidade do Espírito Santo, toda honra e toda glória por todos os séculos dos séculos.

Pai nosso que estais no céu, santificado seja o vosso nome, venha a nós o vosso reino, seja feita a vossa vontade, assim na terra como no céu.

pão nosso de cada dia nos dai hoje. Perdoai-nos as nossas ofensas, assim como nós perdoamos a quem nos tem ofendido. E não nos deixeis cair em tentação, mas livrai-nos do mal.

0: Felizes os convidados para o banquete nupcial do Cordeiro. Eis o Cordeiro de Deus que tira o pecado do mundo.
1: Senhor, eu não sou digno que entreis em minha morada, mas dizei uma palavra, serei salvo.

0: Graças e louvores se deem a todos os momentos. Glória ao Pai, ao Filho e ao Espírito Santo. Porque sois filhos, Deus enviou aos vossos corações o Espírito do seu Filho que clama, Abba, ó Pai. Oremos. Senhor nosso Deus, proclamando nossa fé na Trindade eterna e santa e na sua indivisível unidade, nós vos pedimos que a comunhão neste sacramento nos sirva para a saúde do corpo e da alma, por Cristo nosso Senhor. Avisos.
1: Hoje, dia de adoração mensal ao Santíssimo Sacramento, que teve início às 8 horas e permanecerá até às 18 horas no salão paroquial. Ainda teremos às 16 horas aqui na nossa matriz Santa Missa, às 18h20 na matriz Oração do Terço, Santa Missa e encerramento do mês de maio. Na Santa Missa da Noite, participação dos bairros com as imagens de Nossa Senhora com todas as meninas que coroam nos bairros da paróquia. Amanhã daremos início à Semana Eucarística. Às 7 horas da manhã, na nossa matriz Santa Missa, de 15 horas até às 18h45 na matriz, adoração ao Santíssimo Sacramento e celebração da palavra. Às 19 horas, na igreja de São José, Terço das Mulheres. De terça-feira e quarta-feira, das 15 horas até às 18h45, na matriz, adoração ao Santíssimo Sacramento, bênção do Santíssimo e Santa Missa. Quarta-feira, às 18 horas, na igreja de São José, Santa Missa. Às 19 horas, na matriz, teremos a Santa Missa de Preceito. Quinta-feira, dia santo, solenidade de Corpus Christi. Teremos missa na matriz às 8, 10 e 14 horas. Às 15 horas, saindo da matriz, solene procissão com o Santíssimo Sacramento e bênção no posto de saúde, hospital, até os Seclãs. Pedimos às pastorais e movimentos que participem com seus distintivos. Sexta-feira, primeira sexta-feira do mês, às 7 horas da manhã na igreja de São José, Santa Missa, às 14h40 na matriz, Terço da Divina Misericórdia, às 15 horas na matriz, Santa Missa, às 18 horas, Hora Santa e Santa Missa. Sábado, às 16 horas, na igreja de Santa Teresinha, Santa Missa. Às 17h30, na igreja de São José, Santa Missa. Às 18 horas, na matriz, Hora Santa Vocacional e Santa Missa. Próximo domingo, teremos missa na matriz, às 8, 10 e 16 horas. Às 11 horas, celebração do sacramento do batismo. Às 18 horas, Hora Santa e Santa Missa. No próximo sábado, dia 6, encontro de jovens em nossa paróquia. Início às 14 horas, na Escola Clotilde Rocha. E término com a Santa Missa das 19 horas na matriz. Interessados, fazerem sua inscrição no Instagram da paróquia ou no escritório paroquial. A idade é dos 14 aos 19 anos.
0: Lembrando então, quinta-feira, dia santo. Então a nossa missa das 10 horas, também 8 horas da manhã e depois 2 horas da tarde. Se a missa é mais cedo, é a procissão mais cedo. 2 horas missa e 3 horas a procissão do Santíssimo. Os aniversariantes poderão vir ao presbitério para cantar os parabéns. Todos os aniversariantes. Todos os aniversariantes. Então vamos cantar para todos os aniversariantes. Até a próxima.

0: os aniversariantes. Viva!
1: Parabéns. Temos saúde e paz para você também.
0: Vamos agora à coroação e depois o canto final. Ah, no termo da coroação, o nosso canto final.

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1: Parte dessa geração que te proclama venha
0: sentar aqui perto de você. Chega pra mim.
2: Chega.

Pokémon Sword. 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Ah, que rio.

0: agora de novo.
1: Vai querer ir? Vai sim.

Viva Nossa Senhora! Viva Rainha do Céu e da Terra! Viva Mãe de Deus e Nossa!

0: dignos das promessas de Cristo.
1: Todas as crianças, bem expressas aqui, para a gente cantar o canto final. Vocês podem ficar aí. Vamos cantar o canto nosso de todo domingo. Rapidinho.
2: Vai lá, Pedro.
1: Bem rapidinho.
2: Rapidinho, vai lá.
1: Rápido. Isso. As meninas do coração cantam a peste nossa, nós vamos cantar aqui. Tá bonito? Muito bonito. Todos cantando junto.

0: favor, nossas palmas para as meninas da coroação. Que Nossa Senhora proteja as meninas, proteja os seus pais, proteja as pessoas que ensaiaram, né? Parabéns, que vocês continuem devotos de Nossa Senhora. Logo tem mais, né? Então, mas que Deus abençoe todos vocês. O Senhor esteja convosco.
1: Ele está no meio de nós.
0: Deus vos abençoe e vos guarde.
1: Amém.
0: Ele vos mostra a sua face e se compadece de vós. Volva para vós seu olhar e vos dê a sua paz. E pela intercessão de Maria Santíssima, Mãe de Deus e nossa, abençoe-vos.

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1: 11 horas e 13 minutos.
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1: Olá, tudo bem com você? Tudo tranquilo por aí? Tô chegando com o nosso programa Padre Zezinho e Canções, aqui pela sua rádio preferida. Programa que é gerado pela Rádio Missão Católica de Garrafão do Norte, no Pará, e apresentado por mim, Luiz Pires. E é sempre um prazer estar com você. É sempre um prazer estar por aqui, comunicando com você, tá bom? Peço licença a partir de agora para chegar, para entrar na tua casa, no teu carro, no teu trabalho, no teu comércio, onde quer que você esteja ouvindo a gente. Tudo de bom. Desejo que Deus te abençoe grandemente. E é isso aí. Te convido a participar do nosso programa. Mande uma mensagem aqui pro WhatsApp 0 operadora 91 992975657. 0 operadora 91 992975657. E o Padre Zezinho chega cantando pra gente a primeirinha de hoje, A Um Barco Esquecido na Praia.
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1: Todas as manhãs você acorda, acende a luz. E se é casado ou casada, olha para o teto, para o seu amor ao seu lado. E se é solteiro, sozinho, ou solteira e sozinha, olha para o teto e pronto, tem mais um dia de vida. Não sei se você ora ou fala com Deus. Alguns nunca o fizeram. Outros fizeram, mas não fazem mais. Fazem a higiene, vão tomar o seu café e partem para o trabalho, para ganhar a vida, ou para a escola, para aprender o suficiente para amanhã ganhar a vida. Aos que não acreditam em Deus, por isso não falam com Ele. Aos que acreditam, mas assim mesmo não falam com Ele. E aos que começam o seu dia agradecendo por mais uma chance e pedindo perdão e mais uma vez prometendo ser bons. Todas as manhãs bilhões de seres humanos acordam junto às trilhões ou centilhões de vidas que povoam este planeta. Algumas delas vivem em nossos corpos e nem nos damos conta delas. Muitas vivem menos de uma hora. Naquele mesmo dia, muitas delas morrerão. Milhões nascerão daqueles ovos que esperavam mais este dia em milhões de pontos do planeta. O Criador encheu o planeta de vida em abundância. Entre elas, você e eu, que lhe falo. Porque nascem e porque morrem, só o Criador sabe. Nem você, nem eu sabemos o suficiente para questionar o autor dessas vidas. Eu não sei porque o gavião come o pássaro, as baleias comem cardumes inteiros, o lobo come o coelho, a cobra come o rato, o martim pescador come o peixe que passeava tranquilo nas águas. O homem tira o peixe do seu cardume, o leão devora o cervo. Eu sei que em geral é por fome, mas nem sempre. Também não sei o que leva um homem a atirar no outro e a querer descriar um outro homem por Deus criado. Deus quis aquele ser humano vivo, e um assassino decidiu que não o queria mais por aqui. Eu só sei que todas as manhãs há pessoas se levantando para continuarem a fazer o mal e o bem que estão fazendo. Eu não sei como foi a sua manhã, mas se você acordou, pediu perdão, orou por alguém, prometeu melhorar, pediu ajuda do Criador para viver bem o seu projeto, errar menos, fazer alguém feliz, então você começou bem. Por alguma razão, você está vivendo mais um dia. Eu também. Ganhamos mais um dia, porque vai chegar o dia em que morreremos. Enquanto Deus não nos chama, tenha mais um bom dia. Junto daqueles que você ama ou que de você dependem. O Deus que nos quis vivos até agora nos encontre agradecidos. Ontem, milhões de vidas morreram. Esta noite, outras milhares. Alguma razão Deus tem para nos ter dado mais este dia? Oremos e agradeçamos.

0: Balada por um Reino. E mais uma vez, eu quero aqui reforçar o convite para você que deseja participar do nosso programa, que deseja pedir aqui a tua canção com o Padre Zezinho, ou até mesmo bater aquele papo com a gente. Mande uma mensagem para o WhatsApp 0 operadora 91 99297 5657. 0 operadora 91 99297 5657. E é claro, participe com a gente. Vamos para nossa catequese com o nosso querido Padre Zezinho.
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2: A Igreja não considera que é divórcio uma separação. É separação. O que tem conserto é possível consertar. E quando não há mais o que consertar, porque a pessoa não quer de jeito nenhum, aí a Igreja vai conversar. Cada caso é um caso. Às vezes a separação é necessária, porque a vida é um bem maior. E a honra e a dignidade dos filhos do casal são um bem precioso. Maior do que o bem da vida é o bem da honra. Repito, maior do que o bem da vida é o bem da honra. Então, em alguns casos, a Igreja permite que o casal se separe e até aconselha. Correu risco de vida ou de morte? A Igreja diz, não fique mais com essa pessoa. Não tem jeito. Para isso tem juiz, advogados e, se preciso, polícia. A Igreja, porém, não incentiva novo casamento. Porque no desespero, porque não deu certo, um ano ou dois anos depois já está com outro casamento que também nem sempre dá certo. O desespero de não ficar sozinho faz muita gente se machucar pela segunda vez. Este é um dos pontos de sofrimento da pessoa que foi vítima, porque querendo construir sua vida com outra pessoa, o que acontece? Esta pessoa amorosa, compreensiva, ouve das autoridades que a Igreja não pode desfazer o vínculo anterior, se ele foi contraído com liberdade e consentimento mútuo. Cada caso tem que ser conversado. Por isso que a Igreja tem uma vara de família própria, e no direito da Igreja existe um livro grosso assim de direitos canônicos. E ali a Igreja diz, há casos em que o casal pode se separar e casar de novo. Há casos. Está lá. Então tudo isso tem que ser conversado. A Igreja tem padres para isso, que orientam e são advogados na Igreja, e leigos também, senhoras e homens que são advogados, para explicar o casamento e a união. Esse assunto é bom. Se você tem esse problema, na sua diocese deve haver um padre ou um leigo, uma leiga especializado em casamento. Vá procurar.
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0: Viajante é a canção que fecha esse bloco. Gente, eu vou para um breve intervalo. Eu peço só um pouquinho de paciência. Segura aí que já já eu tô de volta com o nosso programa Padre Zezinho e Canções para você.
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1: Onze horas e 58 minutos.
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4: Irmão, irmã, falemos de Jesus Cristo e tentemos pensar como Jesus pensou. Nosso tema de hoje, a grande virtude de ponderar. A palavra pondus, do latim, significa peso. Aquilo que a gente põe na balança e pesa. Os romanos sabiam disso, os hebreus sabiam disso, e a palavra pondus passou a significar outras coisas. Então há um peso para coisas, há um peso para o que dizemos, há um peso para o que ouvimos, e as conclusões também devem ser pesadas. A gente não deve fazer tudo como se tudo fosse igual. Por isso, cada mercadoria tem seu peso, cada palavra tem seu peso e cada atitude tem o seu peso. Os antigos filósofos gregos levavam isso muito a sério. Ponderar era muito mais do que pesar palavras, era pesar atitudes. E também com os cristãos isto era muito claro. Jesus muitíssimas vezes chamou atenção para isso e até disse que chegaria um dia em que seríamos julgados por cada palavra inútil que tivéssemos usado. Isto é ponderar. Ponderar o que eu faço, ponderar o que eu ouço, ponderar, pesar o que dizem a mim ou sobre uma pessoa e não sair depressa tirando conclusões precipitadas. Isto é virtude. E na igreja, esta virtude da ponderação entra na virtude da caridade. Porque quem ama e respeita o outro pesa o que vai dizer sobre essa pessoa ou para esta pessoa. Em outras palavras, gente prudente, que não fala bobagem. Até amanhã, se Deus quiser.

Eu canto e peço luzes para quem não conseguiu, não conseguiu erguer a casa dos seus sonhos.

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Meio-dia e 19 minutos.

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1: Meio-dia e 37 minutos.
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3: Voltei com o programa Padre Zezinho e Canções. Eu mesmo comunicando com muito amor, com muito carinho, abraçando aqui as rádios parceiras que estão sempre com a gente. Deixa eu mandar aqui um super abraço para a Rádio Missão Católica de Garrafão do Norte, no Pará. Super abraço também para a Rádio Joaque de Afrânio, no estado do Pernambuco. Um super abraço também para a Rádio Barroso Mix de Barroso, Minas Gerais. Rádio São José, Capitão Poço, também no estado do Pará, né? Super abraço para a Rádio Paróquia Santo Antônio de Pádua, Itumbiara, Goiás. Também, deixa eu mandar aqui um super abraço para a Rádio Vida Web de Puxinanã, Paraíba, Rádio Global Santa Luz, Piauí, Rádio Criativa Brumado, Brumado, Bahia. Agora sim, a todas as emissoras parceiras, o nosso muito obrigado. E eu quero aqui, ó, dar o meu feedback para você, né? Agora o meu feedback é para você que tem aí a sua emissora de rádio, seja ela uma rádio web, seja uma rádio FM, seja até uma rádio AM, que o AM meio que já tá em extinção, infelizmente, né? O rádio AM tá em extinção, mas independente da emissora de rádio que você tem aí, que você coordena, que você dirige, e você deseja retransmitir o programa Padre Zezinho em Canções, entre em contato com esse número de WhatsApp, ó, 0 operadora 91 99297 5657, 0 operadora 91 99297 5657. Padre Zezinho canta pra gente, Cidadão do Infinito.
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0: Deus! Quem cantou pra gente? Quem cantou? Ele mesmo, Padre Zezinho. E eu quero aqui te agradecer. Tem uma comunicadora, inclusive ela já é até falecida, né? Helena Bortoni, tia Heleninha da Rádio Nacional. Quem tem mais de 40 e quem faz rádio também vai se lembrar da tia Heleninha. A tia Heleninha, ela era uma apresentadora infantil, né? Ela apresentava programa infantil na Rádio Nacional da Amazônia, lá de Brasília. E ela dizia o seguinte, que quem não sabe agradecer, não é digno de receber. Então vamos ser dignos de receber todo esse carinho, toda essa audiência, agradecendo a você. Olha, muito obrigado. Obrigado sempre pelo teu carinho, pela tua amizade. Onde quer que você esteja ouvindo a gente, você que está aí na chácara, na fazenda, você que está no sítio, você que está no comércio, não importa onde você esteja, receba aqui o meu abraço, o meu carinho todo especial. E a gente vai aprender mais um pouquinho, porque nunca é demais aprender, né? Com mais uma catequese com o nosso querido Padre Zezinho.
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2: O assunto casamento é delicado e de tal maneira sério que a igreja tem hoje tribunais em todas as dioceses. Às vezes, quatro dioceses trabalham juntas para julgar cada caso. Em muitos casos, verifica-se que a tendência ao erro já existia e, portanto, houve engano de pessoa. E aí, advogados, leigos, leigas, padres, estudam o caso. E há casos em que pode haver uma segunda união, porque a primeira não era um sacramento. Procure na sua diocese isso, porque é possível que, por testemunho, eles cheguem à conclusão de que não houve este primeiro casamento. Não havia condições, não era válido. Essas coisas têm que ser examinadas por peritos e pessoas que entendem de comportamento humano e leis. Se o matrimônio de determinada pessoa não foi bem e ela teve que se separar, é conveniente verificar em algum órgão diocesano, na sua diocese, ou interdiocesano, duas ou três dioceses juntas, que tratem de casamento católico. Vai que, de repente, a solução é mais rápida do que você imagina. Vale a pena consultar. Muita gente nem sabia que poderia casar de novo, porque a primeira união não valeu. Consultou e descobriu que a igreja não considerava sacramento esta união. Se for o seu caso, fale com o seu bispo ou com o padre. Muitos casos foram resolvidos. Não custa nada saber. A igreja tem misericórdia. Muita gente não sabe disso.
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0: Gente, o canto de Maria do Povo. E hoje...
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Vocês, o que será de mim? E aí? Padre Rogério, Maristela, lá de Lauro de Freitas, Salvador, que surpresa boa!

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A tempestade vai acalmar na sua vida. Meu Deus, quantas pessoas neste momento, quantas pessoas nesta hora estão vivendo tempestades. E você talvez esteja vivendo uma tempestade. A tempestade da doença, a tempestade do desemprego, da vida financeira que não está fácil, problemas na família. Quantas mães querendo engravidar e não conseguem. Mas de forma especial quero falar hoje com tantas pessoas que estão vivendo a depressão. Talvez o mal do nosso século. Pessoas que já não têm mais ânimo, já estão tristes. Têm dificuldade de sorrir, têm dificuldade de sair de casa. E quem está na depressão, parece que tudo está escuro. Parece que tudo perdeu sentido. E parece que aquele sofrimento não vai mais ter fim. Eu quero declarar na sua vida que a sua tempestade vai acabar, que a tua tempestade vai acalmar. Eu quero proclamar na sua vida que esta depressão, ela vai acalmar. Você vai vencer. Em nome de Jesus, você vai vencer. Lembre-se sempre de uma coisa: quando a tempestade vem, é para aumentar a sua fé. Por isso nós estamos cantando: não me deixa fraquejar jamais. Aumenta a minha fé em ti. Diga comigo: aumenta a minha fé em ti.

você não caminha naquilo que você vê, mas você caminha na fé, na certeza de que Jesus está com você. Diga comigo: Jesus está comigo, e por isso eu não terei medo. Diga forte: Jesus está comigo, Jesus está no meu barco. E se Ele está no meu barco, essa tempestade vai acalmar. Em nome de Jesus, a tempestade na sua vida vai acalmar. Amém? Vamos cantar mais uma vez. Quando estou em alto mar.

Você só precisa esperar. Essa depressão vai acabar. Frei, mas eu estou tomando tantos remédios. Os médicos já disseram que o meu caso é grave. Ei, para Jesus tudo é possível. Para Jesus tudo é possível. E eu já vi pessoas sendo curadas da depressão. Pessoas que tomavam remédio para dormir. Pessoas sendo curadas. Ei, você será curado. Porque Jesus quer a tua cura. Jesus quer a tua libertação. Essa tempestade vai acalmar. Se você querer, diga: eu creio, Jesus. Eu creio que essa tempestade vai acalmar. Tira todo o medo, Jesus. Sim, Jesus, tira todo o medo. O medo de ficar sozinho. O medo de não dar conta. O medo de não ser mais amado. O medo de ser rejeitado. Tira todo o medo, Jesus. Cura agora toda a depressão. Cura agora toda a angústia. Quantas pessoas depressivas por causa do fim do matrimônio. Seu matrimônio chegou ao fim. Quantas pessoas depressivas porque perdeu o marido, perdeu a esposa. Agora você é viúva. Como é difícil viver assim.

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E se não for assim, não me deixes ir. Dou minha mão para ti, fecho os olhos e confio em ti. Leva-me, Senhor. Eu quero convidar você a rezar comigo em cima desta canção, porque ela diz coisas profundas para nós. Eu me abro ao teu querer, Senhor. Eu me rendo à tua voz. Eu quero conhecer teus planos, porque os planos de Deus são melhores do que os meus. Os teus planos são melhores do que os meus, Senhor. Ai, essa música diz algo tão forte. Eu me arrependo dos meus planos, porque todas as vezes que eu quis fazer a minha vontade, eu só fraquejei. Quantas vezes você fraquejou? Quantas vezes fraquejamos? Porque quisemos fazer a nossa vontade. Quisemos fazer as coisas do nosso jeito. E precisamos entender que se não for do teu jeito, não vale a pena ir. Se não for do teu jeito, não vale a pena ir. Por isso eu quero convidar você agora a colocar a sua vida em Jesus.

Talvez até hoje você fraquejou, você se entristeceu. Está faltando talvez da sua parte você dizer: Senhor, a partir de hoje não é mais do meu jeito. A partir de hoje não são mais os meus planos. A partir de hoje são os teus planos. A partir de hoje é do teu

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0: E antes de a gente prosseguir, queria ler para você essa passagem. Eu sou a videira e meu pai é o agricultor. Todo ramo que não der fruto em mim, ele o cortará, e podará todo o que der fruto para que produza mais fruto. Permanecei em mim e eu permanecerei em vós. Gente, preste atenção nessa palavra. Permanecei em mim e eu permanecerei em vós. O ramo não pode dar fruto por si mesmo. O ramo não pode dar fruto por si mesmo se não permanecer na videira. Se você não permanecer na videira, você não pode dar fruto. O ramo não pode dar fruto por si mesmo se não permanecer na videira. Assim também vós não podeis tampouco dar fruto se não permanecerdes em mim. Eu sou a videira, vós os ramos. Quem permanecer em mim e eu nele, esse dá muito fruto, porque sem mim nada podeis fazer. É Juninho Casimiro. Muitas coisas na nossa vida não dão certo porque nós não estamos permanecendo nele, porque nós não estamos em Jesus. Esse é o segredo da vida espiritual. Se você estiver em Jesus, se você estiver unido a Ele, como essa música diz, eu fecho os olhos e confio em Ti, eu dou minha mão para Ti, se você der a mão para Ele, se você confiar nele, se você se unir a ele, ah, os teus planos vão dar certo, os teus passos vão dar certo,

ramo, você é ramo. O ramo precisa estar unido à videira. E se você se unir a Ele, você vai dar fruto, e você vai dar fruto, e você vai conhecer os planos dEle para você, e os planos dEle são melhores que os seus. Os meus passos são teus.

Sem ti nada posso fazer, Jesus. Vamos cantar isso. Eu quero convidar você a cantar comigo. Sem ti nada posso fazer.

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2: 14 horas e 58 minutos.
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3: 15h, em ponto.
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5: Na presença das Santas Chagas de Jesus, convido você e sua família para este momento abençoado na nossa programação. Vamos juntos colocar nas Santas Chagas de Jesus o nosso pedido de oração, a nossa intenção. Prepare o seu ambiente de oração com as fotos, as roupas de família e, de modo particular, lembrando dos enfermos. Traga os nomes por quem vamos interceder e pedir cura e libertação de todos os sofrimentos e dores.
6: Queridos irmãos e irmãs, é domingo, é o primeiro dia da semana. E vamos juntos colocar todos os desafios que esta semana que começa hoje nos traz. Na certeza, em Cristo seremos vencedores. Tudo posso naquele que me fortalece. Não esqueça de colocar a sua família como bem mais precioso em oração agora. Em nome do Pai e do Filho e do Espírito Santo. Amém. Creio em Deus Pai Todo-Poderoso, Criador do céu e da terra, e em Jesus Cristo, seu único Filho, nosso Senhor, que foi concebido pelo poder do Espírito Santo, nasceu da Virgem Maria, padeceu sob Pôncio Pilatos, foi crucificado, morto e sepultado, desceu à mansão dos mortos, ressuscitou ao terceiro dia, subiu aos céus, está sentado à direita de Deus Pai Todo-Poderoso, de onde há de vir julgar os vivos e os mortos. Creio no Espírito Santo, na Santa Igreja Católica, na comunhão dos santos, na remissão dos pecados, na ressurreição da carne, na vida eterna. Amém. Ó Jesus, Divino Redentor, tende misericórdia de nós e do mundo inteiro. Deus Santo, Deus Forte, Deus Imortal, tende piedade de nós e do mundo inteiro. Graça, misericórdia, meu Jesus, nos perigos presentes, cobri-nos com vosso preciosíssimo sangue. Pai Eterno, tende misericórdia de nós, pelo sangue de Jesus Cristo, vosso Filho unigênito. Tende misericórdia de nós, vos suplicamos. Amém. No primeiro mistério das Santas Chagas, contemplamos a descida do Espírito Santo sobre os apóstolos, onde estava presente Nossa Senhora. Como fruto desse mistério, rezemos por todas as pessoas desesperadas que pensam na semana com muita dificuldade. Senhor, seja a esperança e a âncora em suas vidas. Rezemos. Eterno Pai, eu vos ofereço as Santas Chagas de nosso Senhor Jesus Cristo para curar as de nossas almas.
7: Meu Jesus, perdão e misericórdia.
5: Pelos méritos de vossas Santas Chagas.
7: Meu Jesus, perdão e misericórdia.
5: Pelos méritos de vossas Santas Chagas.
7: Meu Jesus, perdão e misericórdia.
5: Pelos méritos de vossas Santas Chagas.
7: Meu Jesus, perdão e misericórdia.
5: Pelos méritos de vossas Santas Chagas.
7: Meu Jesus, perdão e misericórdia.
5: Pelos méritos de vossas Santas Chagas.
7: Meu Jesus, perdão e misericórdia. misericórdia.
5: Pelos méritos de vossas santas chagas.
7: Meu Jesus, perdão e misericórdia.
5: Pelos méritos de vossas santas chagas.
7: Meu Jesus, perdão e misericórdia.
5: Pelos méritos de vossas santas chagas.
7: Meu Jesus, perdão e misericórdia.
5: Pelos méritos de vossas santas chagas.
7: Meu Jesus, perdão e misericórdia.
5: Pelos méritos de vossas santas chagas.
6: No segundo mistério do Terço das Santas Chagas, contemplamos o discurso de Pedro, inflamado pelo Espírito Santo, que converteu cerca de 3 mil pessoas. Rezemos esta dezena, contemplando esse mistério, por todos aqueles que estão com pensamento autodestrutivo, com baixa autoestima, chegando a pensar em suicídio, que possam obter vida plena e cura de todos esses pensamentos ruins. Eterno Pai, eu vos ofereço as santas chagas de nosso Senhor Jesus Cristo para curar as de nossas almas.
3: Meu Jesus, perdão e misericórdia.
5: Pelos méritos de vossas santas chagas.
3: Meu Jesus, perdão e misericórdia.
5: Pelos méritos de vossas santas chagas.
3: Meu Jesus, perdão e misericórdia.
5: Pelos méritos de vossas santas chagas.
3: Meu Jesus, perdão e misericórdia.
5: Pelos méritos de vossas santas chagas.
3: Meu Jesus, perdão e misericórdia.
5: Pelos méritos de vossas santas chagas.
3: Meu Jesus, perdão e misericórdia.
5: Pelos méritos de vossas santas chagas.
3: Meu Jesus, perdão e misericórdia.
5: Pelos méritos de vossas santas chagas.
3: Meu Jesus, perdão e misericórdia.
5: Pelos méritos de vossas santas chagas.
3: Meu Jesus, perdão e misericórdia.
5: Pelos méritos de vossas santas chagas.
3: Meu Jesus, perdão e misericórdia.
5: Pelos méritos de vossas santas chagas.
6: No terceiro mistério do Terço das Santas Chagas, contemplamos a cura do homem coxo de nascença pelo nome de Jesus. Como fruto desta contemplação e oração, peçamos por todos aqueles que se encontram

0: misericórdia.
1: Pelos méritos de vossas santas chagas.
0: Meu Jesus, perdão e misericórdia.
1: Pelos méritos de vossas santas chagas.
0: Meu Jesus, perdão e misericórdia.
1: Pelos méritos de vossas santas chagas.
0: Meu Jesus, perdão e misericórdia.
1: Pelos méritos de vossas santas chagas.
0: Meu Jesus, perdão e misericórdia.
1: Pelos méritos de vossas santas chagas.
0: Meu Jesus, perdão e misericórdia.
1: Pelos méritos de vossas santas chagas.
0: Meu Jesus, perdão e misericórdia.
1: Pelos méritos de vossas santas chagas.
0: Meu Jesus, perdão e misericórdia.
1: Pelos méritos de vossas santas chagas.
0: Meu Jesus, perdão e misericórdia.
1: Pelos méritos de vossas santas chagas.
2: Neste quarto mistério do texto das Santas Chagas, contemplamos a conversão de Paulo. Pedimos por todos aqueles que perderam a consciência da necessidade de Deus. Dai-nos, Senhor, consciência dos nossos pecados e consciência da necessidade da conversão e da vossa misericórdia. Eterno Pai, eu vos ofereço as santas chagas de nosso Senhor Jesus Cristo, para curar as de nossas almas.
3: Meu Jesus, perdão e misericórdia.
1: Pelos méritos de vossas santas chagas.
3: Meu Jesus, perdão e misericórdia.
1: Pelos méritos de vossas santas chagas.
3: Meu Jesus, perdão e misericórdia.
1: Pelos méritos de vossas santas chagas.
3: Meu Jesus, perdão e misericórdia.
1: Pelos méritos de vossas santas chagas.
3: Meu Jesus, perdão e misericórdia.
1: Pelos méritos de vossas santas chagas.
3: Meu Jesus, perdão e misericórdia.
1: Pelos méritos de vossas santas chagas.
3: Meu Jesus, perdão e misericórdia.
1: Pelos méritos de vossas santas chagas.
3: Meu Jesus, perdão e misericórdia.
1: Pelos méritos de vossas santas chagas.
3: Meu Jesus, perdão e misericórdia.
1: Pelos méritos de vossas santas chagas.
3: Meu Jesus, perdão e misericórdia.
1: Pelos méritos de vossas santas chagas.
2: No quinto mistério do texto das Santas Chagas, contemplamos a pregação dos apóstolos por todos os cantos da terra. Como fruto desta dezena e desta contemplação, peçamos por todos os nossos colaboradores associados que ajudam com a missão e a obra, evangelizar é preciso. Eterno Pai, eu vos ofereço as santas chagas de nosso Senhor Jesus Cristo para curar as de nossas almas.
4: Meu Jesus, perdão e misericórdia.
1: Pelos méritos de vossas santas chagas.
4: Meu Jesus, perdão e misericórdia.
1: Pelos méritos de vossas santas chagas.
4: Meu Jesus, perdão e misericórdia.
1: Pelos méritos de vossas santas chagas.
4: Meu Jesus, perdão e misericórdia.
1: Pelos méritos de vossas santas chagas.
4: Meu Jesus, perdão e misericórdia.
1: Pelos méritos de vossas santas chagas.
4: Meu Jesus, perdão e misericórdia.
1: Pelos méritos de vossas santas chagas.
4: Meu Jesus, perdão e misericórdia.
1: Pelos méritos de vossas santas chagas.
4: Meu Jesus, perdão e misericórdia.
1: Pelos méritos de vossas santas chagas.
4: Meu Jesus, perdão e misericórdia.
1: Pelos méritos de vossas santas chagas.
4: Meu Jesus, perdão e misericórdia.
1: Pelos méritos de vossas santas chagas.
2: Rezemos três vezes. Eterno Pai, eu vos ofereço as santas chagas de nosso Senhor Jesus Cristo para curar as de nossas almas. Eterno Pai, eu vos ofereço as santas chagas de nosso Senhor Jesus Cristo para curar as de nossas almas. Eterno Pai, eu vos ofereço as santas chagas de nosso Senhor Jesus Cristo para curar as de nossas almas. Amém. Queridos filhos e filhas, tendo rezado o texto das Santas Chagas, vamos agora fazer a oração de todos os dias, que é a novena das Santas Chagas de nosso Senhor Jesus Cristo. Rezemos. Por suas santas chagas, suas chagas gloriosas, o Cristo Senhor me proteja e me guarde. Senhor Jesus, foste levado na cruz para que por vossas santas chagas sejam curadas as de nossas almas. Eu vos louvo e agradeço pelo vosso ato redentor. Carregaste em vosso próprio corpo os meus pecados

e de toda a humanidade. Nas vossas santas chagas, coloco minhas intenções, minhas preocupações, ansiedades e angústias, minhas enfermidades físicas e psíquicas, meus sofrimentos, dores, alegrias e necessidades. Em vossas santas chagas, Senhor, coloco minha família. Envolvei, Senhor, a mim e meus familiares, protegendo-nos do mal. Coloque a sua intenção. Senhor, ao mostrar vossas santas chagas gloriosas a Tomé e o mandando tocar em vosso lado aberto, o curaste da incredulidade. Eu vos peço, Senhor, permita-me refugiar em vossas santas chagas e, por mérito desses sinais de vosso amor, curai a minha falta de fé. Ó Jesus, pelos méritos de vossa paixão, morte e ressurreição, dai-me a graça de viver os frutos da nossa redenção. Amém.

0: filhos e filhas da Santíssima Trindade. É isso que você está ouvindo. Glória ao Pai, ao Filho e ao Espírito Santo, como era no princípio, agora e sempre. Amém. Repita comigo, a Santíssima Trindade, nessa hora da misericórdia. Glória ao Pai, ao Filho e ao Espírito Santo, como era no princípio, agora e sempre. Amém. Trindade Santa, festa da Santíssima Trindade. Escute o que foi deixado na plataforma como testemunho de vida.
1: Meu nome é Adriana e sou de Timóteo, Vale do Aço, opa, Minas Gerais. E aqui vim deixar o meu testemunho, onde a minha oração começou, opa, às 24 horas do ano passado. Eu estava pedindo que minha filha tivesse a oportunidade de uma vaga em medicina. E hoje a graça veio. A minha filha conseguiu a vaga em medicina, onde vai começar em agosto.
0: Louvado seja Deus.
1: 24 horas eu estarei, opa, também participando.
0: Bem-vinda.
1: Em agradecimento. Muito obrigado, Jesus das Santas Chagas. Graças recebida, graça testemunhada.
0: Louvado seja Deus e seja bem-vindo nas 24 horas. Sempre é o último final de semana do mês de junho. Bíblia aberta, cartilha de oração.

0: Deus amou tanto o mundo, que deu o seu Filho unigênito, para que não morra todo aquele que nele crer, mas tenha vida eterna. De fato, Deus não enviou o seu Filho ao mundo para condenar o mundo, mas para que o mundo seja salvo por ele. Quem nele crê não é condenado, mas quem não crê já está condenado, porque não acreditou no nome do Filho unigênito.
1: Palavra da salvação. Glória a vós, Senhor. Santíssima Trindade, falamos do Pai, do Filho e do Espírito Santo. Deus Pai, que fez o céu e a terra, fez toda a humanidade em íntima comunhão com o universo. No devido tempo, Deus revela a sua presença na história em Jesus Cristo, seu Filho amado. Deus se faz carne, a segunda pessoa da Trindade, e nasce aquele que é a plenitude da vida. Vive na Galileia e é o grande Redentor. A terceira pessoa da Santíssima Trindade, o Espírito Santo, o Paráclito, desce sobre a comunidade reunida e permanece com a Igreja até os dias de hoje. A sua presença é a presença do Filho. Presença oculta, percebida no coração dos fiéis e no nosso coração. O Espírito Santo, uma presença dinâmica que nos impele a amar a Deus. Deus é Trindade, é a plenitude do amor. Deus é Trindade, é comunhão. Deus é Trindade, é unidade. Aqueles que acolheram este amor comunicador se reúnem na Trindade. Não por acaso, sempre começamos com o sinal da cruz. E no sinal da cruz, invocamos aquele que Jesus disse: ide e batizai em nome do Pai, do Filho e do Espírito Santo. Santíssima Trindade, nossa identidade cristã. Santíssima Trindade,

Santíssima Trindade, conduze-nos. Abençoai, Santíssima Trindade, a água, a roupa dos enfermos e as fotos de família, Pai, Filho e Espírito Santo.

0: evangelizar é preciso, povo de Deus. Até amanhã.
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0: Shalom, peregrinos! Bem-vindos! Estamos com o nosso programa No Coração de Jesus, pedindo que nós tenhamos um coração semelhante ao dele. Vamos iniciar o nosso programa em nome do Pai, do Filho e do Espírito Santo. Amém! Peregrinos, agora é hora de nós fazermos a oração ao Sagrado Coração de Jesus. Reze comigo! Queremos fazer nossa oração ao Sagrado Coração, pedindo que tenhamos força e que esta oração seja um culto de amor. Senhor Jesus Cristo, ensina-nos a ser mansos e humildes de coração, para amarmos nossos irmãos como Tu nos ama, e transforma nossa vida numa contínua entrega aos irmãos. Queremos hoje viver intensamente essa doação a serviço de nossa comunidade. Em união com a Virgem, nossa Mãe, nós Te pedimos especialmente pelo Papa, pelos bispos, sacerdotes, missionários e todos que são chamados a unir os homens no amor. Coração de Jesus, cheio de bondade e de amor, tende compaixão de nós. Vamos juntos agora, peregrinos, rezarmos o terço ao Sagrado Coração de Jesus. Ofereço-vos, ó meu Deus, neste dia, em união ao Sagrado Coração de Jesus, as orações e o trabalho, as alegrias e o descanso, as dificuldades e os sofrimentos desta vida, em reparação das nossas ofensas e por todas as intenções, pelos quais o mesmo Divino Coração está continuamente a interceder e a sacrificar-se por nós em nossos altares. Eu vos ofereço especialmente pelas intenções da Santa Igreja, por nosso Papa, por nossa família, por nossa paróquia, por nosso pároco e por nosso bispo. Queridos irmãos e irmãs, rezemos juntos. Creio em Deus Pai, Todo-Poderoso, Criador do céu e da terra, e em Jesus Cristo, seu único Filho, nosso Senhor, que nasceu da Virgem Maria, padeceu sob Pôncio Pilatos, foi crucificado, morto e sepultado, desceu à mansão dos mortos, ressuscitou ao terceiro dia, subiu aos céus, está sentado à direita de Deus Pai Todo-Poderoso, donde há de vir a julgar os vivos e os mortos. Creio no Espírito Santo, na Santa Igreja Católica, na comunhão dos santos, na remissão dos pecados, na ressurreição da carne, na vida eterna. Amém. Pai nosso, que estais nos céus, santificado seja o vosso nome. Venha a nós o vosso reino. Seja feita a vossa vontade, assim na terra como no céu. O pão nosso de cada dia nos dai hoje. Perdoai-nos as nossas ofensas, assim como nós perdoamos a quem nos tem ofendido. E não nos deixeis cair em tentação, mas livrai-nos do mal. Amém. Ave Maria, cheia de graça, o Senhor é convosco. Bendita sois vós entre as mulheres, bendito é o fruto do vosso ventre, Jesus. Santa Maria, Mãe de Deus, rogai por nós, pecadores, agora e na hora de nossa morte. Amém. Ave Maria, cheia de graça, o Senhor é convosco. Bendita sois vós entre as mulheres, bendito é o fruto do vosso ventre, Jesus. Santa Maria, Mãe de Deus, rogai por nós, pecadores, agora e na hora de nossa morte. Amém. Ave Maria, cheia de graça, o Senhor é convosco. Bendita sois vós entre as mulheres. Bendito é o fruto do vosso ventre, Jesus. Santa Maria, Mãe de Deus, rogai por nós, pecadores, agora e na hora de nossa morte. Amém. Glória ao Pai, ao Filho e ao Espírito Santo, como era no princípio, agora e sempre. Amém. Sagrado Coração de Jesus, tende piedade de nós. Juntos agora, contemplemos os santos mistérios dedicados ao Sagrado Coração. Neste primeiro mistério, rezemos com confiança ao Sagrado Coração de Jesus. Lembrai-vos, ó misericordioso Jesus, que sois tão bondoso e cheio de ternura para com todos. Confiante no vosso infinito amor, entrego minha súplica ao vosso coração, com alegria e esperança, segundo vossa palavra. Pedi e recebereis, buscai e achareis, batei e vos será aberto. Eu bato, procuro e peço, esta graça que me é tão necessária. Queridos irmãos e irmãs, que neste momento você peça ao Sagrado Coração de Jesus o que você deseja para este Santo Terço. Tudo para a maior glória de Deus e o bem da humanidade. Amém. Sagrado Coração de Jesus, eu confio em vós. Sagrado Coração de Jesus, eu confio em vós. Sagrado Coração de Jesus, eu confio em vós. Sagrado Coração de Jesus, eu confio em vós. Sagrado Coração de Jesus, eu confio em vós. Sagrado Coração de Jesus, eu confio em vós. Sagrado Coração de Jesus, eu confio em vós. Sagrado Coração de Jesus, eu confio em vós. Sagrado Coração de Jesus, eu confio em vós. Sagrado Coração de Jesus, eu confio em vós. Glória ao Pai, ao Filho e ao Espírito Santo, como era no princípio, agora e sempre. Amém. Ó sangue e água, que jorrastes do coração de Jesus, como fonte de misericórdia para nós, eu confio em vós. Com fé, contemplemos o segundo mistério. Lembrai-vos, ó misericordioso Jesus, que sois tão bondoso e cheio de ternura para com todos. Confiante no vosso infinito amor, entrego minha súplica ao vosso coração, com alegria e esperança, segundo vossa palavra. Pedi e recebereis, buscai e achareis, batei e vos será aberto. Eu bato, procuro e peço esta graça que me é tão necessária. Queridos irmãos e irmãs, que neste momento você peça ao Sagrado Coração de Jesus o que você deseja para este Santo Terço. Tudo para a maior glória de Deus e o bem da humanidade. Amém. Sagrado Coração de Jesus, eu confio em vós. Sagrado Coração de Jesus, eu confio em vós. Sagrado Coração de Jesus, eu confio em vós. Sagrado Coração de Jesus, eu confio em vós. Sagrado Coração de Jesus, eu confio em vós. Sagrado Coração de Jesus, eu confio em vós. Sagrado Coração de Jesus, eu confio em vós. Sagrado Coração de Jesus, eu confio em vós. Sagrado Coração de Jesus, eu confio em vós. Sagrado Coração de Jesus, eu confio em vós. Glória ao Pai, ao Filho e ao Espírito Santo, como era no princípio, agora e sempre. Amém. Ó sangue e água, que jorrastes do coração de Jesus, como fonte de misericórdia para nós, eu confio em vós. Na certeza que o Sagrado Coração de Jesus sempre nos escuta, faça comigo agora este terceiro mistério. Lembrai-vos, ó misericordioso Jesus, que sois tão bondoso e cheio de ternura para com todos. Confiante no vosso infinito amor, entrego minha súplica ao vosso coração, com alegria e esperança, segundo vossa palavra. Pedi e recebereis, buscai e achareis, batei e vos será aberto. Eu bato, procuro e peço esta graça que me é tão necessária. Queridos irmãos e irmãs, que neste momento você peça ao Sagrado Coração de Jesus o que você deseja para este Santo Terço. Tudo para a maior glória de Deus e o bem da humanidade. Amém. Sagrado Coração de Jesus, eu confio em vós. Sagrado Coração de Jesus, eu confio em vós. Sagrado Coração de Jesus, eu confio em vós. Sagrado Coração de Jesus, eu confio em vós. Sagrado Coração de Jesus, eu confio em vós. Sagrado Coração de Jesus, eu confio em vós. Sagrado Coração de Jesus, eu confio em vós. Sagrado Coração de Jesus, eu confio em vós. Sagrado Coração de Jesus, eu confio em vós. Sagrado Coração de Jesus, eu confio em vós. Glória ao Pai, ao Filho e ao Espírito Santo, como era no princípio, agora e sempre. Amém. Ó sangue e água, que jorrastes do coração de Jesus, como fonte de misericórdia para nós, eu confio em vós. Com confiança, peregrino, juntos rezemos este quarto mistério. Lembrai-vos, ó misericordioso Jesus, que sois tão bondoso e cheio de ternura para com todos. Confiante no vosso infinito amor, entrego minha súplica ao vosso coração, com alegria e esperança, segundo vossa palavra. Pedi e recebereis, buscai e achareis, batei e vos será aberto. Eu bato, procuro e peço esta graça que me é tão necessária. Queridos irmãos e irmãs, que neste momento você peça ao Sagrado Coração de Jesus o que você deseja para este Santo Terço. Tudo para a maior glória de Deus e o bem da humanidade. Amém. Sagrado Coração de Jesus, eu confio em vós. Sagrado Coração de Jesus, eu confio em vós. Sagrado Coração de Jesus, eu confio em vós. Sagrado Coração de Jesus, eu confio em vós. Sagrado Coração de Jesus, eu confio em vós. Sagrado Coração de Jesus, eu confio em vós. Sagrado Coração de Jesus, eu confio em vós. Sagrado Coração de Jesus, eu confio em vós. Sagrado Coração de Jesus, eu confio em vós. Sagrado Coração de Jesus, eu confio em vós. Glória ao Pai, ao Filho e ao Espírito Santo, como era no princípio, agora e sempre. Amém. Ó sangue e água, que jorrastes do coração de Jesus, como fonte de misericórdia para nós, eu confio em vós. Confie no Sagrado Coração de Jesus e juntos rezemos este quinto mistério. Lembrai-vos, ó misericordioso Jesus, que sois tão bondoso e cheio de ternura para com todos. Confiante no vosso infinito amor, entrego minha súplica ao vosso coração, com alegria e esperança, segundo vossa palavra. Pedi e recebereis, buscai e achareis, batei e vos será aberto. Eu bato, procuro e peço esta graça que me é tão necessária. Queridos irmãos e irmãs, que neste momento você peça ao Sagrado Coração de Jesus o que você deseja para este Santo Terço. Tudo para a maior glória de Deus e o bem da humanidade. Amém. Sagrado Coração de Jesus, eu confio em vós. Sagrado Coração de Jesus, eu confio em vós. Sagrado Coração de Jesus, eu confio em vós. Sagrado Coração de Jesus, eu confio em vós. Sagrado Coração de Jesus, eu confio em vós. Sagrado Coração de Jesus, eu confio em vós. Sagrado Coração de Jesus, eu confio em vós. Sagrado Coração de Jesus, eu confio em vós. Sagrado Coração de Jesus, eu confio em vós. Sagrado Coração de Jesus, eu confio em vós. Glória ao Pai, ao Filho e ao Espírito Santo, como era no princípio, agora e sempre. Amém. Ó sangue e água, que jorrastes do coração de Jesus, como fonte de misericórdia para nós, eu confio em vós. Vamos juntos rezar, pedindo ao Sagrado Coração de Jesus por todos os nossos doentes. Peregrinos, que você possa trazer ao seu coração agora para apresentar ao coração de Jesus o doente que você tem na sua família, na sua comunidade. Se você está doente, se coloque também agora. Se apresente ao Sagrado Coração de Jesus e vamos juntos rezar. Amado Jesus, Filho de Deus, que vos quisestes fazer homem e entregar vossa vida para benefício de todos nós, dignai-vos atender bondosamente às súplicas que vos apresentamos por este nosso irmão querido que está doente, que está enfermo. Traga no seu coração agora esta pessoa, se for você, se apresente ao Sagrado Coração. lembrai-vos da ternura e piedade do vosso coração, à vista de tantos enfermos. Nunca desejou que fossem embora sem terem sido curados. Será que vosso coração, agora glorificado, teria perdido esta compaixão? Longe de nós uma suspeita destas. Seria uma injúria. Tende piedade da situação deste nosso irmão doente, em virtude da bondade do vosso coração. Atendei-nos prontamente. Sagrado Coração de Jesus, temos confiança em vós. Peregrinos, irmãos e irmãs, vamos nos preparar para recebermos a bênção. O Senhor te abençoe e te proteja. Volte a sua face e se compadeça de ti. Volte para ti o seu rosto e te dê a sua paz. Que o Senhor te abençoe. Que o Senhor te abençoe e te guarde. Que possas ver os filhos dos teus filhos até a terceira geração. Possas atingir uma feliz velhice. E um dia, com todos os seus descendentes, chegar à pátria bem-aventurada. Nosso Senhor Jesus Cristo esteja perto de ti para te defender. Esteja em teu coração para te conservar. Que seja teu guia para te conduzir. Que te acompanhe para te guardar. E que ele viva com o Pai, na unidade do Espírito Santo. Amém. Abençoe-vos o Deus Todo-Poderoso, Pai, Filho e Espírito Santo. Amém. Até o nosso próximo programa. No Coração de Jesus. Shalom!
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3: 15 horas e 54 minutos.

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3: 17 horas e 12 minutos.

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2: 17 horas e 37 minutos.

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0: Rádio Barroso Mix informa a hora certa.
1: 18 horas, a hora da Ave Maria.
2: Elevemos nosso pensamento a Deus e oremos. Louvemos ao Senhor. Louvemos ao Senhor desde os céus. Louvai-o nas alturas. Louvai-o todos os seus anjos. Louvai-o todos os seus exércitos. Louvai o sol e lua, todas as estrelas luzentes, as águas que estão sobre os céus. Louvemos o nome do Senhor. Ave Maria, cheia de graça, o Senhor é convosco. Bendita sois entre as mulheres. Bendito é o fruto de vosso ventre, Jesus. Santa Maria, Mãe de Deus, rogai por nós, pecadores,

0: O anjo do Senhor anunciou a Maria, e ela concebeu do Espírito Santo. Ave Maria, cheia de graça, o Senhor é convosco. Bendita sois vós entre as mulheres, e bendito é o fruto do vosso ventre, Jesus. Santa Maria, Mãe de Deus, rogai por nós, pecadores, agora e na hora de nossa morte. Amém. Eis aqui a serva do Senhor, faça-se em mim segundo a vossa palavra. Ave Maria, cheia de graça, o Senhor é convosco. Bendita sois vós entre as mulheres, e bendito é o fruto do vosso ventre, Jesus. Santa Maria, Mãe de Deus, rogai por nós, pecadores, agora e na hora de nossa morte. Amém. E o Verbo divino se fez carne e habitou entre nós. Ave Maria, cheia de graça, o Senhor é convosco. Bendita sois vós entre as mulheres, e bendito é o fruto do vosso ventre, Jesus. Santa Maria, Mãe de Deus, rogai por nós, pecadores, agora e na hora de nossa morte. Amém. Rogai por nós, Santa Mãe de Deus, para que sejamos dignos das promessas de Cristo. Oremos. Infundi, Senhor, como vos pedimos, a vossa graça em nossas almas, para que nós, que pela anunciação do anjo, vimos ao conhecimento da encarnação de Jesus Cristo, vosso Filho, por sua paixão e morte, sejamos conduzidos à glória da ressurreição, pelo mesmo Cristo, Senhor nosso. Amém.
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2: Boa tarde, queridos irmãos e irmãs. Boa tarde, povo de Deus amado. Domingo da Santíssima Trindade. Que a paz do Senhor esteja com você. E esse Deus que é Pai, Filho e Espírito Santo, os abençoe com as graças necessárias. Em nome do Pai, do Filho e do Espírito Santo. Amém. Amado Jesus, no final desta tarde nos lembramos da última ceia. E nesta semana em que celebramos a festa do teu corpo e teu sangue, Corpus Christi, queremos elevar a nossa prece, Jesus Eucarístico. Certos de tua presença real, como assim desejastes, fazei isto em memória de mim. Jesus Eucarístico, aceitai a minha oração neste entardecer do dia. Se for de vossa vontade, concedei-me a graça particular que agora apresento em oração. Jesus, vós dissestes, se vós permaneceis em mim e se minhas palavras permanecerem em vós, pedi o que quiserdes e o conseguireis. Concedei-me o que vos peço, pois quero viver em vós. É por isso, Senhor, que nesta tarde, por intercessão de vossa Mãe Santíssima, Nossa Senhora do Santíssimo Sacramento, peço ao Pai em vosso nome, Jesus, que me concedas o que desejo. Nossa Senhora do Santíssimo Sacramento, leve a teu Filho Jesus sacramentado na hóstia santa nossas preces, nossos clamores, nossas angústias e preocupações. Mãe do Santíssimo Sacramento, rogai por nós. Ave Maria, cheia de graça, o Senhor é convosco. bendita sois vós entre as mulheres, e bendito é o fruto do vosso ventre, Jesus. Santa Maria, Mãe de Deus, rogai por nós, pecadores, agora e na hora de nossa morte. Amém. Nossa Senhora do Santíssimo Sacramento, rogai por nós. Graças e louvores se deem a todo momento ao Santíssimo e Diviníssimo Sacramento. Boa noite a todos.
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9: 18 horas e 7 minutos.
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oferecemo-lo particularmente, em desagravo dos pecados cometidos contra o Sagrado Coração de Jesus e Imaculado Coração de Maria, pela paz do mundo, pela conversão dos pecadores, pelas almas do purgatório, pelas intenções do Santo Padre, pelo aumento e santificação do clero, pelos nossos vigários, pela santificação das famílias, pelas missões, pelos doentes, pelos agonizantes, por aqueles que pediram nossas orações e por todas as nossas intenções particulares e pelo Brasil. Creio em Deus Pai Todo-Poderoso, Criador do céu e da terra, em Jesus Cristo, seu único Filho, nosso Senhor, que foi concebido pelo poder do Espírito Santo, nasceu da Virgem Maria, padeceu sob Pôncio Pilatos, foi crucificado, morto e sepultado, desceu à mansão dos mortos, ressuscitou ao terceiro dia, subiu aos céus, está sentado à direita de Deus Pai Todo-Poderoso, donde há de vir e julgar os vivos e os mortos. Creio no Espírito Santo, na Santa Igreja Católica, na comunhão dos santos, na remissão dos pecados, na ressurreição da carne, na vida eterna. Amém. Pai nosso que estais no céu, santificado seja o vosso nome. Venha a nós o vosso reino, seja feita a vossa vontade, assim na terra como no céu. O pão nosso de cada dia nos dai hoje. Perdoai-nos nas nossas ofensas, assim como nós perdoamos a quem nos tem ofendido. E não nos deixeis cair em tentação, mas livrai-nos do mal. Amém. Ave Maria, cheia de graça, o Senhor é convosco. Bendita sois vós entre as mulheres, e bendito é o fruto do vosso ventre, Jesus. Santa Maria, Mãe de Deus, rogai por nós, pecadores, agora e na hora de nossa morte. Amém. Ave Maria, cheia de graça, o Senhor é convosco. Bendita sois vós entre as mulheres, e bendito é o fruto do vosso ventre, Jesus. Santa Maria, Mãe de Deus, rogai por nós, pecadores, agora e na hora de nossa morte. Amém. Ave Maria, cheia de graça, o Senhor é convosco. Bendita sois vós entre as mulheres, e bendito é o fruto do vosso ventre, Jesus. Santa Maria, Mãe de Deus, rogai por nós, pecadores, agora e na hora de nossa morte. Amém.

0: Pai nosso que estais no céu, santificado seja o vosso nome. Venha a nós o vosso reino, seja feita a vossa vontade, assim na terra como no céu.
1: O pão nosso de cada dia nos dai hoje, perdoai as nossas ofensas, assim como nós perdoamos a quem nos tem ofendido, e não nos deixeis cair em tentação, mas livrai-nos do mal.
0: Ave Maria, cheia de graça, o Senhor é convosco. Bendita sois vós entre as mulheres, e bendito é o fruto do vosso ventre, Jesus.
1: Santa Maria, Mãe de Deus, rogai por nós, pecadores, agora e na hora de nossa morte. Amém.
0: Ave Maria, cheia de graça, o Senhor é convosco. Bendita sois vós entre as mulheres, e bendito é o fruto do vosso ventre, Jesus.
1: Santa Maria, Mãe de Deus, rogai por nós, pecadores, agora e na hora de nossa morte. Amém.
0: Ave Maria, cheia de graça, o Senhor é convosco. Bendita sois vós entre as mulheres, e bendito é o fruto do vosso ventre, Jesus.
1: Santa Maria, Mãe de Deus, rogai por nós, pecadores, agora e na hora de nossa morte. Amém.
0: Ave Maria, cheia de graça, o Senhor é convosco. Bendita sois vós entre as mulheres, e bendito é o fruto do vosso ventre, Jesus.
1: Santa Maria, Mãe de Deus, rogai por nós, pecadores, agora e na hora de nossa morte. Amém.
0: Ave Maria, cheia de graça, o Senhor é convosco. Bendita sois vós entre as mulheres, e bendito é o fruto do vosso ventre, Jesus.
1: Santa Maria, Mãe de Deus, rogai por nós, pecadores, agora e na hora de nossa morte. Amém.
0: Ave Maria, cheia de graça,

0: O Senhor é convosco. Bendita sois vós entre as mulheres e bendito é o fruto do vosso ventre, Jesus.
1: Santa Maria, Mãe de Deus, rogai por nós, pecadores, agora e na hora de nossa morte. Amém.
0: Ave Maria, cheia de graça, o Senhor é convosco. Bendita sois vós entre as mulheres e bendito é o fruto do vosso ventre, Jesus.
1: Santa Maria, Mãe de Deus, rogai por nós, pecadores, agora e na hora de nossa morte. Amém.
0: Ave Maria, cheia de graça, o Senhor é convosco. Bendita sois vós entre as mulheres e bendito é o fruto do vosso ventre, Jesus.
1: Santa Maria, Mãe de Deus, rogai por nós, pecadores, agora e na hora de nossa morte. Amém.
0: Ave Maria, cheia de graça, o Senhor é convosco. Bendita sois vós entre as mulheres e bendito é o fruto do vosso ventre, Jesus.
1: Santa Maria, Mãe de Deus, rogai por nós, pecadores, agora e na hora de nossa morte. Amém.
0: Ave Maria, cheia de graça, o Senhor é convosco. Bendita sois vós entre as mulheres e bendito é o fruto do vosso ventre, Jesus.
1: Santa Maria, Mãe de Deus, rogai por nós, pecadores, agora e na hora de nossa morte. Amém.

0: Pai nosso que estais no céu, santificado seja o vosso nome. Venha a nós o vosso reino, seja feita a vossa vontade, assim na terra como no céu.
1: O pão nosso de cada dia nos dai hoje, perdoai as nossas ofensas, assim como nós perdoamos a quem nos tem ofendido, e não nos deixeis cair em tentação, mas livrai-nos do mal. Amém.
0: Ave Maria, cheia de graça, o Senhor é convosco. Bendita sois vós entre as mulheres, e bendito é o fruto do vosso ventre, Jesus.
1: Santa Maria, Mãe de Deus, rogai por nós, pecadores, agora e na hora de nossa morte. Amém.
0: Ave Maria, cheia de graça, o Senhor é convosco. Bendita sois vós entre as mulheres, e bendito é o fruto do vosso ventre, Jesus.
1: Santa Maria, Mãe de Deus, rogai por nós, pecadores, agora e na hora de nossa morte. Amém.
0: Ave Maria, cheia de graça, o Senhor é convosco. Bendita sois vós entre as mulheres, e bendito é o fruto do vosso ventre, Jesus.
1: Santa Maria, Mãe de Deus, rogai por nós, pecadores, agora e na hora de nossa morte. Amém.
0: Ave Maria, cheia de graça, o Senhor é convosco. Bendita sois vós entre as mulheres, e bendito é o fruto do vosso ventre, Jesus.
1: Santa Maria, Mãe de Deus, rogai por nós, pecadores, agora e na hora de nossa morte. Amém.
0: Ave Maria, cheia de graça, o Senhor é convosco. Bendita sois vós entre as mulheres, e bendito é o fruto do vosso ventre, Jesus.
1: Santa Maria, Mãe de Deus, rogai por nós, pecadores, agora e na hora de nossa morte. Amém.
0: Ave Maria, cheia de graça, o Senhor é convosco. Bendita sois vós entre as mulheres, e bendito é o fruto do vosso ventre, Jesus.
1: Santa Maria, Mãe de Deus, rogai por nós, pecadores, agora e na hora de nossa morte. Amém.
0: Ave Maria, cheia de graça, o Senhor é convosco. Bendita sois vós entre as mulheres, e bendito é o fruto do vosso ventre, Jesus.
1: Santa Maria, Mãe de Deus, rogai por nós, pecadores, agora e na hora de nossa morte. Amém.
0: Ave Maria, cheia de graça, o Senhor é convosco. Bendita sois vós entre as mulheres, e bendito é o fruto do vosso ventre, Jesus.
1: Santa Maria, Mãe de Deus, rogai por nós, pecadores, agora e na hora de nossa morte. Amém.
0: Ave Maria, cheia de graça, o Senhor é convosco. Bendita sois vós entre as mulheres, e bendito é o fruto do vosso ventre, Jesus.
1: Santa Maria, Mãe de Deus, rogai por nós, pecadores, agora e na hora de nossa morte. Amém.
0: Ave Maria, cheia de graça, o Senhor é convosco. Bendita sois vós entre as mulheres, e bendito é o fruto do vosso ventre, Jesus.
1: Santa Maria, Mãe de Deus, rogai por nós, pecadores, agora e na hora de nossa morte. Amém.

0: Pai nosso que estais no céu, santificado seja o vosso nome. Venha a nós o vosso reino, seja feita a vossa vontade, assim na terra como no céu.
1: O pão nosso de cada dia nos dai hoje, perdoai as nossas ofensas, assim como nós perdoamos a quem nos tem ofendido, e não nos deixeis cair em tentação, mas livrai-nos do mal. Amém.
0: Ave Maria, cheia de graça, o Senhor é convosco. Bendita sois vós entre as mulheres, e bendito é o fruto do vosso ventre, Jesus.
1: Santa Maria, Mãe de Deus, rogai por nós, pecadores, agora e na hora de nossa morte. Amém.
0: Ave Maria, cheia de graça, o Senhor é convosco. Bendita sois vós entre as mulheres, e bendito é o fruto do vosso ventre, Jesus.
1: Santa Maria, Mãe de Deus, rogai por nós, pecadores, agora e na hora de nossa morte. Amém.
0: Ave Maria, cheia de graça, o Senhor é convosco. Bendita sois vós entre as mulheres, e bendito é o fruto do vosso ventre, Jesus.
1: Santa Maria, Mãe de Deus, rogai por nós, pecadores, agora e na hora de nossa morte. Amém.
0: Ave Maria, cheia de graça, o Senhor é convosco. Bendita sois vós entre as mulheres, e bendito é o fruto do vosso ventre, Jesus.
1: Santa Maria, Mãe de Deus, rogai por nós, pecadores, agora e na hora de nossa morte. Amém.
0: Ave Maria, cheia de graça, o Senhor é convosco. Bendita sois vós entre as mulheres, e bendito é o fruto do vosso ventre, Jesus.
1: Santa Maria, Mãe de Deus, rogai por nós, pecadores, agora e na hora de nossa morte. Amém.
0: Ave Maria, cheia de graça, o Senhor é convosco. Bendita sois vós entre as mulheres, e bendito é o fruto do vosso ventre, Jesus.
1: Santa Maria, Mãe de Deus, rogai por nós, pecadores, agora e na hora de nossa morte. Amém.
0: Ave Maria, cheia de graça, o Senhor é convosco. Bendita sois vós entre as mulheres, e bendito é o fruto do vosso ventre, Jesus.
1: Santa Maria, Mãe de Deus, rogai por nós, pecadores, agora e na hora de nossa morte. Amém.
0: Ave Maria, cheia de graça, o Senhor é convosco. Bendita sois vós entre as mulheres, e bendito é o fruto do vosso ventre, Jesus.
1: Santa Maria, Mãe de Deus, rogai por nós, pecadores, agora e na hora de nossa morte. Amém.
0: Ave Maria, cheia de graça, o Senhor é convosco. Bendita sois vós entre as mulheres, e bendito é o fruto do vosso ventre, Jesus.
1: Santa Maria, Mãe de Deus, rogai por nós, pecadores, agora e na hora de nossa morte. Amém.
0: Ave Maria, cheia de graça, o Senhor é convosco. Bendita sois vós entre as mulheres, e bendito é o fruto do vosso ventre, Jesus.
1: Santa Maria, Mãe de Deus, rogai por nós, pecadores, agora e na hora de nossa morte. Amém.

0: Pai nosso que estais no céu, santificado seja o vosso nome. Venha a nós o vosso reino, seja feita a vossa vontade, assim na terra como no céu.
1: O pão nosso de cada dia nos dai hoje, perdoai as nossas ofensas, assim como nós perdoamos a quem nos tem ofendido, e não nos deixeis cair em tentação, mas livrai-nos do mal.
0: Amém. Ave Maria, cheia de graça, o Senhor é convosco. Bendita sois vós entre as mulheres, e bendito é o fruto do vosso ventre, Jesus.
1: Santa Maria, Mãe de Deus, rogai por nós, pecadores, agora e na hora de nossa morte. Amém.
0: Ave Maria, cheia de graça, o Senhor é convosco. Bendita sois vós entre as mulheres, e bendito é o fruto do vosso ventre, Jesus.
1: Santa Maria, Mãe de Deus, rogai por nós, pecadores, agora e na hora de nossa morte. Amém.
0: Ave Maria, cheia de graça, o Senhor é convosco. Bendita sois vós entre as mulheres, e bendito é o fruto do vosso ventre, Jesus.
1: Santa Maria, Mãe de Deus, rogai por nós, pecadores, agora e na hora de nossa morte. Amém.
0: Ave Maria, cheia de graça, o Senhor é convosco. Bendita sois vós entre as mulheres, e bendito é o fruto do vosso ventre, Jesus.
1: Santa Maria, Mãe de Deus, rogai por nós, pecadores, agora e na hora de nossa morte. Amém.
0: Ave Maria, cheia de graça, o Senhor é convosco. Bendita sois vós entre as mulheres, e bendito é o fruto do vosso ventre, Jesus.
1: Santa Maria, Mãe de Deus, rogai por nós, pecadores, agora e na hora de nossa morte. Amém.
0: Ave Maria, cheia de graça, o Senhor é convosco. Bendita sois vós entre as mulheres, e bendito é o fruto do vosso ventre, Jesus.
1: Santa Maria, Mãe de Deus, rogai por nós, pecadores, agora e na hora de nossa morte. Amém.
0: Ave Maria, cheia de graça, o Senhor é convosco. Bendita sois vós entre as mulheres, e bendito é o fruto do vosso ventre, Jesus.
1: Santa Maria, Mãe de Deus, rogai por nós, pecadores, agora e na hora de nossa morte. Amém.
0: Ave Maria, cheia de graça, o Senhor é convosco. Bendita sois vós entre as mulheres, e bendito é o fruto do vosso ventre, Jesus.
1: Santa Maria, Mãe de Deus, rogai por nós, pecadores, agora e na hora de nossa morte. Amém.
0: Ave Maria, cheia de graça, o Senhor é convosco. Bendita sois vós entre as mulheres, e bendito é o fruto do vosso ventre, Jesus.
1: Santa Maria, Mãe de Deus, rogai por nós, pecadores, agora e na hora de nossa morte. Amém.
0: Ave Maria, cheia de graça, o Senhor é convosco. Bendita sois vós entre as mulheres, e bendito é o fruto do vosso ventre, Jesus.
1: Santa Maria, Mãe de Deus, rogai por nós, pecadores, agora e na hora de nossa morte. Amém.

0: Pai nosso que estais no céu, santificado seja o vosso nome. Venha a nós o vosso reino, seja feita a vossa vontade, assim na terra como no céu.
1: O pão nosso de cada dia nos dai hoje, perdoai as nossas ofensas, assim como nós perdoamos a quem nos tem ofendido, e não nos deixeis cair em tentação, mas livrai-nos do mal. Amém.
0: Ave Maria, cheia de graça, o Senhor é convosco. Bendita sois vós entre as mulheres, e bendito é o fruto do vosso ventre, Jesus.
1: Santa Maria, Mãe de Deus, rogai por nós, pecadores, agora e na hora de nossa morte. Amém.
0: Ave Maria, cheia de graça, o Senhor é convosco. Bendita sois vós entre as mulheres, e bendito é o fruto do vosso ventre, Jesus.
1: Santa Maria, Mãe de Deus, rogai por nós, pecadores, agora e na hora de nossa morte. Amém.
0: Ave Maria, cheia de graça, o Senhor é convosco. Bendita sois vós entre as mulheres, e bendito é o fruto do vosso ventre, Jesus.
1: Santa Maria, Mãe de Deus, rogai por nós, pecadores, agora e na hora de nossa morte. Amém.
0: Ave Maria, cheia de graça, o Senhor é convosco. Bendita sois vós entre as mulheres, e bendito é o fruto do vosso ventre, Jesus.
1: Santa Maria, Mãe de Deus, rogai por nós, pecadores, agora e na hora de nossa morte. Amém.
0: Ave Maria, cheia de graça, o Senhor é convosco. Bendita sois vós entre as mulheres, e bendito é o fruto do vosso ventre, Jesus.
1: Santa Maria, Mãe de Deus, rogai por nós, pecadores, agora e na hora de nossa morte. Amém.
0: Ave Maria, cheia de graça, o Senhor é convosco. Bendita sois vós entre as mulheres, e bendito é o fruto do vosso ventre, Jesus.
1: Santa Maria, Mãe de Deus, rogai por nós, pecadores, agora e na hora de nossa morte. Amém.
0: Ave Maria, cheia de graça, o Senhor é convosco. Bendita sois vós entre as mulheres, e bendito é o fruto do vosso ventre, Jesus.
1: Santa Maria, Mãe de Deus, rogai por nós, pecadores, agora e na hora de nossa morte. Amém.
0: Ave Maria, cheia de graça, o Senhor é convosco. Bendita sois vós entre as mulheres, e bendito é o fruto do vosso ventre, Jesus.
1: Santa Maria, Mãe de Deus, rogai por nós, pecadores, agora e na hora de nossa morte. Amém.
0: Ave Maria, cheia de graça, o Senhor é convosco. Bendita sois vós entre as mulheres, e bendito é o fruto do vosso ventre, Jesus.
1: Santa Maria, Mãe de Deus, rogai por nós, pecadores, agora e na hora de nossa morte. Amém.
0: Ave Maria, cheia de graça, o Senhor é convosco. Bendita sois vós entre as mulheres, e bendito é o fruto do vosso ventre, Jesus.
1: Santa Maria, Mãe de Deus, rogai por nós, pecadores, agora e na hora de nossa morte. Amém.

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1: Olá, paz de Cristo. Seja bem-vindo você que sintoniza conosco. Estamos unidos para rezarmos o ofício da Imaculada Conceição, para entoarmos louvores à Nossa Senhora. Nossa Senhora, aquela que intercede por nós, aquela que é a nossa advogada. E convido você agora a colocar a intenção do seu coração, seu pedido, sua prece. Eu convido você agora a colocar todas as suas aflições, todos os seus medos, todas as suas inseguranças no coração de Jesus, para que Nossa Senhora possa interceder. Diz a frase: peça à mãe que o filho atende. Nós vamos rogar agora pelas mãos de Nossa Senhora. Iniciemos em nome do Pai, do Filho e do Espírito.

0: O ofício de Nossa Senhora, embora de origem medieval, é patrimônio da fé do povo brasileiro a Maria, Mãe de Deus. Podemos dizer que ele é uma oração para defender a Imaculada Conceição, que sofreu grandes combates no século XII por parte de teólogos, que duraram até o dia 8 de dezembro de 1854, quando Pio IX, depois de consultar os bispos do mundo inteiro, declarou e definiu como dogma de fé a doutrina da Imaculada. O ofício da Imaculada Conceição foi escrito antes da definição do dogma na Itália, no século XV, por Bernardino de Bustis, com a aprovação do Papa Inocêncio XI, em 1678. Foi enriquecido por Pio IX em 31 de março de 1876, com 300 dias de indulgência cada vez que recitado. Uma antiga tradição diz que Nossa Senhora se ajoelha no céu quando alguém na terra reza o ofício.
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Amado povo de Deus, o mistério que hoje celebramos coloca-nos diante da grandeza do amor divino. No único e verdadeiro Deus, subsistem três pessoas unidas por uma profunda e contagiante comunhão. Pai, Filho e Espírito Santo tornam-se desse modo uma referência e um mistério que não se explica apenas com palavras, mas se experimenta na vivência do amor, da unidade e da fraternidade. Alegres, iniciemos cantando.

santuário de Nossa Senhora de Guadalupe, Jesus das Santas Chagas. Quero saudar a todos que estão nos visitando. Quem nos visita, levante a mão. Uma salva de palmas a vocês. Saúdo a você que nos acompanha pela TV Evangelizar, Rádio Evangelizar, aplicativos, YouTube, Padre Manzotti. E vamos juntos cantar

0: do Pai, do Filho e do Espírito Santo.
1: Amém.
0: Atenção para esta saudação, que é o final da segunda leitura. Que a graça, a paz de Deus, que é nosso Pai, de Jesus Cristo, com o Espírito Santo, a Trindade Santa, esteja com todos vocês.
2: Bendito seja Deus que nos reuniu no amor de Cristo.
0: A Trindade Santa, celebrando neste domingo, não é para decifrarmos os enigmas inatingíveis da nossa pequenez humana, mas é para entender quem realmente Deus é: misericordioso, bondoso, que mandou seu Filho e nos santifica no Espírito. Perdão, Senhor, pela nossa visão distorcida que temos de Ti, pela visão equivocada da nossa relação contigo, não como uma relação filial, amorosa. Confessemos os nossos pecados.
2: Confesso a Deus Todo-Poderoso e a vós, irmãos e irmãs, que pequei muitas vezes por pensamentos e palavras, atos e omissões, por minha tão grande culpa, e peço à Virgem Maria, aos anjos e santos, e a vós, irmãos e irmãs, que rogueis por mim a Deus, nosso Senhor.
0: Deus, cheio de misericórdia e compaixão, perdoe os nossos pecados e nos conduz à vida eterna.
1: Amém.
0: Senhor, tende piedade de nós.
2: Senhor, tende piedade de nós.
0: Cristo, tende piedade de nós.
2: Cristo, tende piedade de nós.
0: Senhor, tende piedade de nós.
2: Senhor, tende piedade de nós.
0: Celebrando a Santíssima Trindade, que é Pai, Filho e Espírito Santo, glorifiquemos a Deus cantando.

0: toque a sua intenção, do fundo do teu coração. Eu já quero colocar todas as festividades de Corpus Christi nos 100 anos da Arquidiocese de Curitiba a ser celebrado na quinta próxima. Lembro aqueles que aderiram ao Livro Ouro recentemente. Citando estes, rezo por todos os associados: Ivani da Silva, Engenheiro Beltrão, Paraná; Cosme da Silva, Natal, Rio Grande do Norte; Ana Monteiro de Brito Rebouças, de Fortaleza, Ceará. Deus nosso Pai, enviando ao mundo a palavra da verdade e o Espírito Santificador, revelastes o vosso admirável mistério. Concedei-nos, na profissão da verdadeira fé, reconhecer a glória da Trindade e adorar a unidade na sua onipotência. Por nosso Senhor Jesus Cristo, vosso Filho, que é Deus, e convosco vive e reina na unidade do Espírito Santo por todos os séculos dos séculos.
1: Amém. Liturgia da Palavra. As Escrituras nos revelam um Deus que é amor e se manifesta nas três pessoas divinas. Você pode acompanhar as leituras pelo aplicativo da obra Evangelizar é Preciso. Ouçamos.
2: Leitura do livro do Êxodo. Naqueles dias, Moisés levantou-se quando ainda era noite e subiu ao monte Sinai, como o Senhor lhe havia mandado, levando consigo as

0: Vinha conosco, embora este seja um povo de cabeça dura, perdoa nossas culpas e nossos pecados, e acolhe-nos com propriedade tua. Palavra do Senhor.
1: Graças a Deus.
2: O responsório de hoje está no livro do Deuteronômio, que tem por antífona: a vós louvor, honra e glória eternamente. Todos.
3: A vós louvor, honra e glória eternamente.
2: Salmodiemos.

0: Leitura da segunda carta de São Paulo aos Coríntios. Irmãos, alegrai-vos, trabalhai no vosso aperfeiçoamento, encorajai-vos, cultivai a concórdia, vivei em paz, e o Deus do amor e da paz estará convosco. Saudai-vos uns aos outros com o beijo santo. Todos os santos vos saúdam. A graça do Senhor Jesus Cristo, o amor de Deus e a comunhão do Espírito Santo estejam com todos vós. Palavra do Senhor.
1: Graças a Deus.
2: Rejubilosos de alegria, aclamemos o Santo Evangelho cantando.

0: do Evangelho de Jesus Cristo, segundo João.
1: Glória a vós, Senhor.
0: Deus amou tanto o mundo que deu o seu Filho unigênito para que não morra

0: todo aquele que nele crer, mas tenha a vida eterna. De fato, Deus não enviou o seu Filho ao mundo para condenar o mundo, mas para que o mundo seja salvo por ele. Quem nele crê não é condenado, mas quem não crê já está condenado, porque não acreditou no nome do Filho unigênito. Palavra da salvação.
1: Glória a vós, Senhor.
0: Que a palavra de Deus perdoe os nossos pecados.
1: Amém.
0: Podemos ir assentando.

0: irmãos e irmãs, aqui no coração de Curitiba, bem como aqueles que estão acompanhando pela TV Evangelizar, pelos aplicativos, pelo YouTube Padre Manzotti, nós estamos celebrando, depois de Pentecostes, a solenidade do Santíssimo, da Santíssima Trindade, Deus que é Pai, Deus que é Filho, Deus que é Espírito Santo. E já acena para nós, no feriado de quinta-feira, Corpus Christi, a festa do corpo de Deus, corpo de Jesus Cristo, verdadeiramente corpo, sangue, alma e divindade de Jesus. Ainda mais nós aqui na Arquidiocese, quando também celebramos efusivamente os 100 anos da Arquidiocese. Mas disto falarei depois. Agora, quero dizer que cantávamos Trindade Santa, eu preciso de ti. Hoje esta solenidade está muito além de tentarmos, com a nossa pequenez, com a nossa limitação racional, é a palavra, tentar entrar nos mistérios infinitos de Deus e querer explicar o próprio mistério de quem Deus é, a Santíssima Trindade. Não gastarei tempo em tentar explicar aquilo que é inexplicável, apenas farei um discorrer das leituras e por si só elas nos falarão quem é Deus e este mistério da Trindade. E começo com uma historinha de Santo Agostinho de Hipona, um dos mais inteligentes teólogos, sábios, dentre os sábios, que certa vez, muitos já conhecem, mas a história é significativa, viu uma criança na beira do mar, pegando um pouquinho de água, subia na areia e colocava num buraquinho, e de novo ia e pegava e colocava. Agostinho, talvez com uma certa empáfia, questionou o menino: mas menino, para com isso, que serviço em vão, você jamais vai conseguir colocar o mar dentro deste buraco. Não era um menino, era um anjo. Ele disse: também você, Agostinho, jamais conseguirá decifrar os mistérios da Santíssima Trindade. Então, vamos naquilo que é possível, a começar da primeira leitura. A primeira leitura está no contexto de quando o Moisés subiu o Monte Sinai. Não sabemos exatamente onde é esse Monte Sinai até hoje, o local. Por quê? Porque quando se fala, é uma cadeia de montanhas de mais ou menos 420 quilômetros, com picos de montanhas mais de 2 mil metros. Acredita-se que foi num determinado local. Eu ainda não visitei o Monte Sinai, porque me senti ainda na época da paz um tanto inseguro vindo do Egito para a Jordânia. Se Deus quiser, eu farei um dia. Mas foi quando Moisés, subindo, o povo fez um bezerro de ouro para representar Deus. Quando Moisés desce, ele vê o pecado que o povo cometeu, que eles cometeram um pecado da idolatria, atribuíram um objeto, o que é idolatria, uma divindade que não tem, sendo que amarás o Senhor teu Deus somente a Ele. Pois bem, é neste contexto que Moisés se depara com Deus. Moisés tem consciência, como diz a primeira leitura, o povo tem uma cabeça dura, e tem mesmo, gente, não é só no tempo dele não, até hoje nós somos seres de cabeça dura, inteligência curta, memória fraca, esquecemos com muita facilidade as maravilhas de Deus, nos atemos mais nas coisas que não temos do que temos, adorando seres de carne e osso, que o tempo há de transformar em pó, impérios que Deus já que o tempo destrói e Deus destrói. Mas veja, na primeira leitura existe uma revelação totalmente diferenciada de quem é Deus. Se nós olharmos para os deuses revelados, ou melhor, dos deuses que os egípcios tinham, os deuses que depois inclusive o próprio islamismo tem, é um Deus intocável. Mas a primeira leitura, e aqui existe uma revelação profunda, quem é Deus? Eu posso ter uma imagem pagã de Deus, vou lhe dar um exemplo, uma imagem grega de um Deus como se fosse o pai do Olimpo, Zeus, um homem idoso, cabelo branco, barba, enérgico, que pune, que manda raios, um Deus distante, que brinca com os homens, com as mulheres, com a história. Veja que aqui não fala desse tipo de Deus. E se por acaso a minha e a tua visão é deste Deus juiz, indiferente, que parece que fica torcendo para que a humanidade erre, para julgar, nós estamos com uma visão pagã de Deus. A primeira leitura diz claramente, é verdade, Deus desceu, é verdade, Deus é Deus, onipotente, onisciente, onipresente, mas o nosso Deus, o Deus que cremos, é um Deus misericordioso. É inadmissível pensar isso de Deus para os pagãos. Além de misericordioso, o nosso Deus é clemente. Além de clemente, o nosso Deus é paciente, rico em bondade e fiel. Muda toda a categoria de Deus. Você baixe o aplicativo da Obra Evangelizar, é gratuito no seu celular, e veja a primeira leitura esses pontos. Quem é Deus? Senhor, Senhor, olha a imagem que Moisés tem. Ele sabia o que o povo tinha acabado de fazer. É verdade que depois ele mandou esmagar, não foi Deus, Moisés, mandou esmagar o bezerro de ouro, virar pó, e fez o povo tomar, em sinal de arrependimento, mas Deus não. Quem é o nosso Deus? Deus é misericordioso, clemente, paciente, rico em bondade e fiel. Por isso, Moisés pede, Senhor, peço-te, caminha conosco. Este é Deus, um Deus que perdoou a murmuração do povo quando pediu água, que perdoou quando pediram comida, que perdoou quando fizeram o bezerro de ouro, um Deus que está sempre pronto a perdoar, não é conivente com o pecado, mas um Deus que está sempre disposto a salvar seus filhos. Por quê? Porque nos ama. A história da salvação não é de um Deus distante e juiz, é de um Deus próximo que caminha conosco. Mude a tua visão de Deus, porque esta visão pagã atrapalha até nossa oração. Como é que eu vou dizer Pai Nosso? Jesus chamava Abá, Paizinho. Ele tinha essa visão misericordiosa, bondosa, fiel. A nossa imagem distorcida de Deus atrapalha a nossa espiritualidade, nos causa miopia da Trindade. Veja, embora seja uma cabeça dura, sois um Deus que perdoa nossos pecados e acolhe-nos como propriedade tua. Esta é a primeira leitura. Então, quem é Deus? Repita comigo: Deus é misericordioso.
1: Deus é misericordioso.
0: Clemente. Paciente.
1: Paciente.
0: Rico em bondade.
1: Rico em bondade.
0: E fiel.
1: E fiel.
0: Grave isso e vamos para o Evangelho. O Evangelho é curtíssimo. Diante dos últimos evangelhos que tivemos na Páscoa, que culminou em Pentecostes, esse evangelho é curto, mas ele traz três verdades fundamentais que vêm exatamente reveladas por Jesus confirmar esta visão de Deus. Por mais que o povo judeu tivesse uma imagem errada de Deus, Moisés tinha uma imagem real de Deus. Porque Jesus diz assim: Deus amou tanto o mundo, e João é apaixonado por esse Deus que caminha conosco, é o discípulo amado. Deus amou tanto o mundo. Então, por que Deus age na história? Para nos castigar? Não. Deus age na história para nos punir?
1: Não.
0: Ele age na história para mostrar seu amor. Gente, isso é revolucionário. Isso é bombástico. Isso é poderoso. Por amor, deu seu Filho único. Então, Deus é amor. Jesus Cristo, segunda pessoa da Santíssima Trindade, veio para que não morra todo aquele que crê, mas que tenha a vida eterna. Então, quem é a segunda pessoa da Santíssima Trindade? Jesus Cristo. Jesus Cristo que veio para que tenhamos a vida eterna. É a segunda pessoa da Santíssima Trindade, de um Deus que caminha conosco, que é família, que é comunhão, que se preocupa conosco. Deus encarnado que veio para nos salvar. E continua João: de fato, para que não haja dúvida. Esse de fato quer dizer, não tenham dúvida. Deus não enviou seu Filho ao mundo para condenar o mundo, mas para que o mundo seja salvo por ele. Mude a visão também de Jesus Cristo. Nós temos uma visão de Jesus Cristo que também parece ser mais um juiz, que fica com um caderninho anotando os erros para nos julgar. Não. Você tem que sempre que lembrar Jesus Cristo aqui, de braços abertos na cruz, que veio para nos salvar, que veio para mostrar o rosto misericordioso e amoroso do Pai. Um Jesus que veio para apartar o pecado, mas abraçar o pecador. Outro aspecto que o Evangelho nos diz: quem nele crê não é condenado, mas quem não crê já está condenado. Ou então, padre, o senhor acabou de falar que Deus não castiga, mas então como é que quem não crê está condenado? Filho, quem não se abre para a graça de Deus e a graça do Espírito Santo, o pecado tem seu salário. Quem não se abre à graça redentora de Jesus Cristo, se perde. Não vai ser preciso o juízo final para que Deus vá nos dizendo: você vai para o inferno. Nós construímos nosso inferno. Nós decidimos onde estaremos. Isso coloca responsabilidade em nossas ações, porque é muito fácil nós colocarmos: Deus nos julgará. Não, Deus já nos dá aqui a possibilidade da vida e da morte, do bem e do mal, do céu e do inferno. Quem não se abre à palavra, não se abre ao Espírito, a terceira pessoa da Trindade. E o que é o Espírito Santo? É aquele que nos impulsiona para Deus, é aquele que nos impulsiona para a paz. Aí vem a segunda leitura. A segunda leitura, que é tirada da segunda carta aos Coríntios, explico brevemente. Logo, muito breve, terminando Jó, quem está acompanhando Jó pelo rádio, levante a mão. Está bom ou não está? Misericórdia, está bom demais. Eu vou para Coríntios. A primeira carta aos Coríntios, Paulo praticamente se defende de acusações que lhe são feitas. E Paulo ficou muito magoado com a comunidade de Corinto. Tanto que depois ele acaba encontrando Timóteo, não em Éfeso, em Troade, e diz: olha, Paulo, as coisas se amenizaram lá. E Paulo escreve essa segunda carta de uma forma mais branda, mas a segunda carta aos Coríntios, ela praticamente tem um pedido: paz, vivam em paz. E como viver em paz? Como viver e fazer esse ósculo, beijo da paz? Vivendo na Trindade, vivendo num Deus que é amor, vivendo num Cristo Redentor, vivendo num Espírito que é Consolador. Por isso, é tirado dessa última palavra de Paulo a saudação do início da missa: que a paz e a graça de Deus nosso Pai esteja sempre convosco. Qual é a resposta?
2: Bendito seja Deus que nos reuniu no amor de Cristo.
0: Entendeu isso? Como viver a Trindade? Vivendo no amor, na redenção e no fortalecimento do Espírito. Uma segunda parte da minha homilia, eu quero enfatizar que quinta-feira é feriado, mas por favor, católicos, falo para Curitiba, tanto que eu presido a missa ao meio-dia na quinta-feira, quando nós faremos aqui o tapete solidário, todos os anos, quinta eucarística, Corpus Christi. Tragam cobertas, tragam alimento, tragam blusas, porque o inverno está chegando, e nós colocamos aqui em todos os corredores. Mas um momento muito especial, falo primeiro para Curitiba, depois da missa do meio-dia, imediatamente irei para me unir com a Arquidiocese de Curitiba. A partir das 2:30, em frente à catedral, estarei lá, onde vamos celebrar 100 anos da Arquidiocese. Missa presidida pelo nosso arcebispo, Dom José Antônio Peruso, concelebrada por Dom Reginei Modolo, por Dom Adenes, todo o clero. Depois sairemos em procissão pela Cândido de Abreu, quase 2 quilômetros de tapete feitos pelas paróquias e movimentos para Jesus, culminando na bênção com o Santíssimo. Depois conduzirei um momento de música, inclusive vamos gravar uma música lá, convido a permanecerem, faremos um clipe. Mas o que eu quero dizer, católicos, agora falo para o Brasil inteiro, para o mundo inteiro, no dia de Corpus Christi, é oportunidade que você, eu, como católico, podemos dizer ao mundo: eu creio na presença real da Eucaristia. Não é mais um feriado prolongado. Por falar nisso, já tivemos o bastante. Esqueça ir para a praia. Se dedique a ir para a igreja. Jesus merece que digamos ao mundo que nós cremos que Jesus é verdadeiramente presente nas nossas igrejas, nos nossos sacrários e na Santa Missa. Amém.
3: Amém.
0: Creio
2: em Deus Pai Todo-Poderoso, Criador do céu e da terra, e em Jesus Cristo, seu único Filho, nosso Senhor, que foi concebido pelo poder do Espírito Santo, nasceu da Virgem Maria, padeceu sob Pôncio Pilatos, foi crucificado, morto e sepultado, desceu à mansão dos mortos, ressuscitou ao terceiro dia, subiu aos céus, está sentado à direita de Deus Pai Todo-Poderoso, donde há de vir a julgar os vivos e os mortos. Creio no Espírito Santo, na Santa Igreja Católica, na comunhão dos santos, na remissão dos pecados, na ressurreição da carne, na vida eterna. Amém.
0: Elevemos confiante as nossas preces a Deus.
4: Ao final de cada prece, rezemos: Deus uno e trino, escutai-nos.
1: Deus uno e trino, escutai-nos.
4: Fortalecei, Senhor, a vossa Igreja, na fé e na unidade, para que, como comunidade de fiéis, possamos refletir o amor da Santíssima Trindade, nós vos pedimos.
1: Deus uno e trino, escutai-nos.
4: Iluminai, Senhor, os corações dos nossos líderes com a sabedoria da Trindade, para que governem com justiça e promovam a paz entre as nações, nós vos pedimos.
1: Deus uno e trino, escutai-nos.
4: Confortai, Senhor, todos aqueles que padecem em suas dores e dificuldades, que eles sintam a presença amorosa do Pai com o Filho e o Espírito Santo em suas vidas, nós vos pedimos.
1: Deus uno e trino, escutai-nos.
4: Abençoai, Senhor, nossas famílias com amor e harmonia, ajudando-nos a viver em comunhão, assim como a Trindade é uma comunhão perfeita, nós vos pedimos.
1: Deus uno e trino, escutai-nos.
0: Atendei-nos, ó Pai, nós vo-lo pedimos por teu Filho no Espírito Santo.
2: Amém. 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Cantemos.

0: Pai, irmãos e irmãs, para que esta nossa família, reunida em nome de Cristo, possa oferecer um sacrifício que seja aceito por Deus Pai Todo-Poderoso.
1: Receba o Senhor por tuas mãos este sacrifício, para a glória do seu nome, para o nosso bem e de toda a sua santa igreja.
0: Senhor nosso Deus, nós vos pedimos, santificai pela invocação do vosso nome esta nossa humilde oferenda e por meio dela tornar-nos uma dádiva perene para vós. Por Cristo nosso Senhor.
1: Amém.
0: O Senhor esteja convosco.
1: Ele está no meio de nós.
0: Corações ao alto.
1: O nosso coração está em Deus.
0: Demos graças ao Senhor e nosso Deus.
1: É nosso dever e nossa salvação.
0: Na verdade, é digno e justo, é nosso dever e salvação dar-vos graças. Sempre e em todo lugar, Senhor Pai Santo, Deus Eterno e Todo-Poderoso, com vosso Filho Unigênito e Espírito Santo, sois um só Deus, um só Senhor, não uma única pessoa, mas três pessoas num só Deus. Tudo o que revelaste, nós cremos a respeito da vossa glória, atribuímos sem diferença ao Filho e ao Espírito Santo. Portanto, proclamando nossa fé em vossa verdadeira e eterna divindade, adoramos cada uma das pessoas na mesma natureza e igual majestade. Por isso, vos louvamos, louvam os anjos e os arcanjos, os querubins e os serafins, que não cessam de proclamar todos os dias, dizendo a uma só voz:
1: Santo, Santo, Santo, Senhor Deus do Universo, o céu e a terra proclamam a vossa glória. Hosana nas alturas. Bendito o que vem em nome do Senhor. Hosana nas alturas.
0: Na verdade, ó Pai, vós sois santo e fonte de toda santidade. Santificai, pois, estes dons, derramando sobre eles o vosso Espírito, a fim de que se tornem para nós o corpo e o sangue de nosso Senhor Jesus Cristo.
1: Enviai o vosso Espírito Santo.
0: Estando para ser entregue, abraçando livremente a paixão, Jesus tomou o pão, pronunciou a bênção de ação de graças, partiu e deu aos seus discípulos, dizendo: Tomai todos e comei, isto é o meu corpo, que será entregue por vós. Do mesmo modo, ao fim da ceia, ele tomou o cálice em suas mãos e, dando graças novamente, entregou aos seus discípulos, dizendo: Tomai todos e bebei. Este é o cálice do meu sangue, o sangue da nova e eterna aliança, que será derramado por vós e por todos para a remissão dos pecados. Fazei isto em memória de mim. Mistério da fé.
1: Anunciamos, Senhor, a vossa morte e proclamamos a vossa ressurreição. Vinde, Senhor Jesus.
0: Celebrando, pois, o memorial da morte e a ressurreição do vosso Filho, nós vos oferecemos, ó Pai, o pão da vida, o cálice da salvação, e vos agradecemos porque nos tornastes dignos de estar aqui na vossa presença e vos servir.
1: Aceitai, ó Senhor, a nossa oferta.
0: Suplicantes vos pedimos que, participando do corpo e sangue de Cristo, sejamos reunidos pelo Espírito Santo num só corpo.
1: O Espírito nos una num só corpo.
0: Lembrai-vos, ó Pai, da vossa Igreja, que se faz presente pelo mundo inteiro, e aqui, convocada no dia em que Cristo venceu a morte e nos fez participar da sua vida imortal, que ela cresça na caridade em comunhão com o Papa Leão XIV, com nosso arcebispo José Antônio Perus, auxiliares Reginei, Adenes, Emérito Pedro, presbíteros e diáconos, e todos os ministros do vosso povo.
1: Lembrai-vos, ó Pai, da vossa Igreja.
0: Lembrai-vos também os vossos irmãos na vossa misericórdia, de que adormeceram na esperança da ressurreição, e de todos os que partiram desta vida, acolhei-os junto a vós na luz da vossa face.
1: Concedei-lhes, ó Senhor, a luz eterna.
0: Enfim, nós os pedimos, tende piedade de todos nós. Dai-nos participar da vida eterna com a Virgem Maria, Mãe de Deus, com São José Providenciais, São Pio de Pietrelcina e todos os santos que neste mundo viveram na vossa amizade, a fim de vos louvarmos e glorificarmos por Jesus Cristo, vosso Filho. Por Cristo, com Cristo, em Cristo. A vós, Deus Pai, Todo-Poderoso, na unidade do Espírito Santo, toda honra e toda glória, agora e para sempre.
1: Amém.
0: Com fé, confiança, rezemos juntos a oração que o Senhor nos ensinou. Pai nosso,
1: que estais nos céus, santificado seja o vosso nome. Venha a nós o vosso reino. Seja feita a vossa vontade, assim na terra como no céu. O pão nosso de cada dia nos dai hoje. Perdoai-nos as nossas ofensas, assim como nós perdoamos a quem nos tem ofendido. E não nos deixeis cair em tentação, mas livrai-nos do mal.
0: Livrai-nos de todos os males, ó Pai, dai-nos hoje a vossa paz. Ajudados pela vossa misericórdia, sejamos sempre livres do pecado e protegidos de todos os perigos, enquanto aguardamos a feliz esperança e a vinda do nosso Salvador Jesus Cristo.
1: Vosso é o reino, o poder e a glória para sempre.
0: Senhor Jesus Cristo, dissestes aos vossos apóstolos: eu vos deixo a paz, eu vos dou a minha paz. Não olheis os nossos pecados, mas a fé que anima a vossa igreja. Dai-lhe, segundo o vosso desejo, a paz e a unidade. Vós que sois Deus com o Pai, o Espírito Santo.
1: Amém.
0: Que a paz de Jesus esteja com todos vocês.
1: O amor de Cristo nos uniu. Cordeiro de Deus, que tirais o pecado do mundo, tende piedade de nós. Cordeiro de Deus, que tirais o pecado do mundo, tende piedade de nós. Cordeiro de Deus, que tirais o pecado do mundo, dai-nos a paz.
0: Provai e vede como o Senhor é bom. Feliz de quem encontra seu refúgio no Senhor. Eis o Cordeiro de Deus, que tira o pecado do mundo.
1: Senhor, eu não sou digno de que entreis em minha morada, mas dizei uma palavra e serei salvo. A Eucaristia nos conduz a um coração da Trindade, onde aprendemos a amar, servir e viver em unidade. Cantemos.

0: Oremos, Senhor nosso Deus, proclamando nossa fé na Trindade eterna e santa e na sua indivisível unidade, nós vos pedimos a comunhão neste sacramento nos sirva para a saúde do corpo e da alma, por Cristo nosso Senhor.
1: Amém.
0: Torne-se um líder mensageiro da Capelinha de Jesus das Santas Chagas. Ligue hoje, 0800 410 6060. Líder mensageiro da Capelinha de Jesus das Santas Chagas, no Brasil e no mundo. Como eu disse e repito, nesta quinta-feira nós teremos Corpus Christi, missa aqui, às 12 horas, com o tapete solidário. Às 14h30 já estamos na catedral, às 15 horas a missa presidida pelo senhor arcebispo, depois uma procissão pela Cândido de Abreu, culminando com a bênção no centro cívico. Quero lembrar também da agenda de junho. Atenção Brasília, eu estarei dia 6 de junho, sábado, depois de Corpus Christi em Brasília, faça a sua inscrição, estarei pregando o retiro na Paróquia Imaculada Conceição de Maria. Mais informações, padre-reginaldo-manzotti.com.br. Dia 12, Arraiado Seu Vigário, a partir das 19 horas. Dia 21, Jubileu de Ouro da Diocese de Limeira, no estádio do Limeirão, a partir das 17 horas. Dia 27 e 28 de julho, nós culminaremos com as 24 horas de oração. Venha, começa no dia 27 às 19 e termina no dia 28 com a missa às 18 horas e coroação da imagem do Sagrado Coração de Jesus. Lembro que em todo o Brasil você encontra este livro inabalável, que nós inclusive estamos usando no rádio para um estudo do livro de Jó. Dê de presente. Filhos amados, é o último dia do mês de maio, façamos um ato de consagração à Nossa Senhora. Eu quero dizer a vocês, dê uma olhada no Instagram, no YouTube Padre Manzotti, que eu coloquei lá o momento onde eu levei todas as intenções aos pés de Nossa Senhora de Fátima, na Ermida, em Portugal. Veja lá as imagens do momento que eu coloquei a sua intenção, como eu prometi, na Ermida. Consagremos.

0: Nossa Senhora.
1: Viva!
0: Viva Nossa Senhora Rainha.
1: Viva!

0: conosco.
1: Ele está no meio de nós.
0: Que a bênção de Deus recaia sobre todos pelos méritos das santas chagas. Pai, Filho e Espírito Santo.
2: Amém.
0: Viva Nossa Senhora.
2: Viva.
0: Viva Jesus das santas chagas.
2: Viva.
0: Cante.

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1: Agora vocês podem sentar-se. Que agora é o momento é religioso.

0: Obrigado, gente. Um beijo. Tchau.
1: Tchau.
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5: 20 horas e 17 minutos.

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0: sobre nós com tua vida nobre, ó Pai eterno. Amém.
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1: Alô, família! Tô chegando! Peço licença pra entrar na sua casa, no seu trabalho. É fim de semana e...